0: Cícero 3, ouvimos Luísa Velar, de Chico Buarque e Roberto Menescal, Bye Bye Brasil, Aline Calisto, de Afonsinho Enfeitiçado.
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0: Agora, 9 horas, 17 minutos, Paula Lima, Tive Razão.

0: A Aquarela do Brasil na voz de Tim Maia, sucesso de Ari Barroso. Você ouviu também Tomara, Paula Morelenbau, de Vinícius de Moraes, e Tive Razão, Paula Lima, música de Seu Jorge.
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Aí ouvimos Pensamento, Cidade Negra, de Ras Bernardo da Gama, Bino e Lazão. Virou com Tulipa Ruiz e Felipe Cordeiro, música de Manuel Cordeiro, Luiz Chagas, Tulipa Ruiz, Gustavo Ruiz e Felipe Cordeiro. E Corre, Corre, música de Rita Lee, Roberto de Carvalho, com Rita Lee. 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Nando Reis, O Segundo Sol. Na sequência, Zé Cabaleiro, Flores no Asfalto.

0: ouvindo aí Lulu Santos, dele apenas mais uma de amor. Zé Cabaleiro, dele Flores no Asfalto, e Nando Reis, dele O Segundo Sol.
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0: Fechando nossa hora, ouvindo agora Ney Matogrosso, Ando Meio Desligado.

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Aqui fala Jussara Mendonça, trazendo para você blues, derivações e influências. No programa de hoje, a presença do bluesman Taj Mahal e da conceituada Phantom Blues Band, que acompanha Taj Mahal desde 1993. Em destaque, os 10 temas do álbum Time, lançado em maio de 2026, recheado de releituras de canções dos mais variados autores. Alma Blues com Taj Mahal e a Phantom Blues Band, celebrando Life of Love.

A Phantom Blues Band, que explora desde o Texas Blues até o Memphis Blues, é formada por Joe Sublette no sax barítono e tenor, que já tocou com os Rolling Stones, Stevie Ray Vaughan, Elton John e outros grandes músicos. Larry Fulcher no baixo, que tocou com Leon Russell e Frank Zappa. O baterista Tony Brownagel, que trabalhou com Eric Burdon, Rick Lee Jones, Etta James e Bonnie Raitt. O guitarrista Johnny Lee Shell, que tocou com Ron Wood, John Fogerty. O trompetista Les Lovett, que trabalhou com Herbie Hancock, Bobby Womack. Enfim, a Phantom Blues Band é integrada por músicos de primeira linha que já tocaram e acompanham nomes lendários do rock, blues e jazz. Você ouve It's Your Voodoo Working, Alma Blues apresentando Taj Mahal e a Phantom Blues Band.

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1: Crazy About a Duke Box é mais uma performance impecável do álbum Time, de Taj Mahal e a Phantom Blues Band, destaque desta edição do Alma Blues.
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2: Do álbum Phantom Blues, de Taj Mahal, lançado em 1996, eu destaco um tema de sua autoria, Loving in My Baby's Eyes, revelando a guitarra 12 cordas de Mike Campbell, o baixo de James Hutchinson e a bateria de Tony Brownagel. Alma Blues com Taj Mahal no vocal, dobro e harmônica.

Talking Blues, de Bob Marley, revela o encontro memorável de Taj Mahal com Zig Marley. Alma Blues apresentando um passeio musical de Taj Mahal pelo reggae.

Time, disco de Taj Mahal, com a Phantom Blues Band, é recheado de reggae, funk, soul, blues, folk, country, uma salada musical contagiante. Você ouve a tradicional Wild About My Loving, revelando o pianista John Cleary. Alma Blues apresentando Taj Mahal e a Phantom Blues Band em grande estilo.

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1: Do álbum Phantom Blues, de Taj Mahal, lançado em 1996, você ouve o Rhythm and Blues What Am I Living For?, revelando no sax tenor Bernard Dr. B. Anderson. Alma Blues e todo o carisma de Taj Mahal.

Time, de Bill Withers, é a música tema do álbum do bluesman Taj Mahal, que estamos ouvindo no Alma Blues de hoje, disco lançado em maio de 2026.

Eu prossigo com o tema de Otis Redding e Zack Hayes, Sweet Lorraine, mais um tema do álbum Time, Alma Blues apresentando Taj Mahal e a Phantom Blues Band.

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1: Do álbum Phantom Blues de Taj Mahal, lançado em 1996, você ouve de Dave Bartolomeu e Fats Domino, duas figuras lendárias da música de New Orleans, Let the Four Winds Blow, revelando David Hidalgo no acordeon, no rubboard, Myrick Fries Glory, Joe Sublette no sax tenor, no piano John Cleary, no trompete Daryl Leonard. Alma Blues e o antológico Taj Mahal cantando um tema de Dave Bartolomeu e Fats

Ask Me About Nothing But The Blues é mais uma performance inspiradora do álbum Time de Taj Mahal e a Phantom Blues Band, destaque do Alma Blues de hoje.

Com a pitada latina, o soul funk e o Put the Whammy on Me revela uma parceria do baterista Tony Brownagel com Mark Sharkey e Josh Watson. Alma Blues apresentando Taj Mahal e a Phantom Blues.

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2: Eu me despeço com Road Blues, revelando o piano de John Cleary. Alma Blues destacando Taj Mahal e a Phantom Blues Band.

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1: 11 horas em Brasília. Seguimos juntos aqui agora pela Rádio Nacional da Amazônia e também pela Rádio Nacional do Alto Solimões. A vocês, nossos ouvintes, muito boa noite. Lenine, Dois Olhos Negros.

Aí, Gilberto Gil, música de Isidoro, Madalena. Milton Nascimento dele, Fernando Brant, Maria Maria. E Lenine, de Lula Queiroga, Dois Olhos Negros. 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Agora 11:11 à noite, Tietê.

0: Ouvimos Rumo ao Infinito com Maria Rita, de Arlindo Cruz, Fred Camacho, Marcelinho Moreira. O Samba Pode Esperar, Roger, dele, e A Noite, Thier, de Giuseppe Anastasi, a versão de Thier e Adriano Sintra.
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0: 11h22, Paulinho Mosca, e na sequência os Novos Baianos.

0: Terral, você ouviu Ednardo Amelinha e Belchior, música de Ednardo. Antes Tunai, sintonia dele, Sérgio Natureza e Marisa Monte, Carlinhos Brau, autor, Maga Malabares.
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0: 11:42, Luiz Melodia, Magrelinha.

0: Maragué, você ouviu Maria Gadu, música dela, Itinerário Martinália de Max Viana e Magrelinha, Luiz Melodia. Agora são 11 horas mais 52 minutos, deixo você com o Talismã, Paulinho da Viola, na sequência tem Leila Pinheiro pela Ciclovia. Boa noite.
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1: Olá, ouvinte nacional, muito bom dia para você. Eu sou Milton Rocha e a partir de agora apresento o melhor da música brasileira. E você já confere comigo ouvindo Seu Jorge e Sandra de Sá, Olhos Coloridos.

Ouvimos ao seu Valença dele mesmo, Tomara, Martinália de Noel Rosa e Vadico, Feitiço da Vila. Eu trago agora para você na Nacional Fátima Guedes, O Silêncio das Estrelas.

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0: Ouvimos Fafá de Belém, Nana Milton e Beto Guedes, de Milton Nascimento e Fernando Brant, Maria Solidária. Antes, Fagner e Zé Cabaleiro, juntos em Samba Nordestino, de Fagner e Zé Cabaleiro. 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Vamos ouvir agora os Tribalista, Carnavalha.
1: Bom dia, comunidade.

Você ouviu Cláudio Zollin de Marina Lima e Antônio Cícero, A Francesa. Dominguinhos e o Dominguinhozina do Cordel, Gostoso Demais. 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Eu apresento agora para você Lenine Santana.

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Ouvimos Fred Martins, Por um Fio. Antes, Fabiana Cosa, de Sivuca e Glorinha Gadelha, Feira de Mangaio.

0: Ouvimos Nilce Carvalho, de Benil Santos e Raul Sampaio, Mal de Amor.
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0: Você vai ouvir agora na Nacional Fagner, de Zé Ramalho, Eternas Ondas.

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2: Muito bem, estamos de volta na Nacional. Vamos ouvir Gal Costa, Açaí.

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Tivemos aí Zé Ramalho, dele mesmo, Admirável Gado Novo. Antes, Gilberto Gil, de Jorge Maltner e Nelson Jacobina, Maracatu Atômico. 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Eu trago agora para você na Nacional Saguarabira e Venturini, em Espanhola.

0: Ouvimos Tim Maia, de Márcio Leonardo, A Festa do Santo Reis. Maria Rita de Marcelo Camelo, Cara Valente. A Nacional recebe agora Zeca Pagodinho, Mulheres.
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Ouvimos Paralamas do Sucesso de Hebert Viana, Calendoscópio. Boca Livre de Zé Renato, Bicicleta. 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Você vai ouvir agora Tulipa Ruiz e Felipe Cordeiro. Virou.

Ouvimos Rita Benedito de Vanderly Contra o Tempo, Jorge Benjor de Jorge Benjor, A Minha Menina, Que Maravilha e Zazueira. Eu trago agora para você na Nacional Walter Franco, Delice de Franco, Vela Aberta.

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1: Muito bem, estamos de volta na Nacional com o melhor da música brasileira. Você confere comigo ouvindo Lu Borges, Todo Prazer.

Ouvimos Baby do Brasil, de Baby do Brasil, de Baby do Brasil e Jorginho Gomes, Telúrica. Maria Bethânia, de Baden Powell e Vinícius de Moraes, Samba da Bênção. Eu apresento agora para você Flávio Venturini, Princesa.

0: Ouvimos Zé Cabaleiro, dele e Fernanda Abreu, Alma Nova. Antes, Tunai, de Tunai Sérgio Natureza, Frisson.
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0: Você vai ouvir agora Moisés Marques, samba Ciência da Graça.

Tivemos aí Geraldo Azevedo, dele Capinã, Sabor Colorido. Paula Lima, de Eugênio Dalli, 4. De volta na Nacional, eu trago para você Ana Carolina e Luiz Melodia, Cabide.

Ouvimos Gonzaguinha dele mesmo, Espere por Mim Morena, O Rapa de Marcelo Iuca, Minha Alma. 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A Nacional recebe agora Luciana Mello e Djavu, Baby.

0: Ouvimos Beth Carvalho e Golden Boy juntos em Andança, de Danilo Caymmi de Mundo Solto e Paulinho Tapajós.
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0: Eu trago agora para você Roberta Sá, de Carlos Zenon e Gustavo Luiz, Segunda Pele.

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1: Eu apresento para você na Nacional Cássia Eller, ST.

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1: Ouvimos Vanessa da Mata, de Vanessa da Mata, Foi-se. Elis Regina, de Rita Lee Roberto de Carvalho, Alô, Alô, Marciano.
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1: Você está na Nacional com o melhor da música brasileira. Vamos ouvir agora Adriana Calcanhoto, Esquadros.

Você ouviu Celso Fonseca, dele Ronaldo Bastos, Sorte. Belchior de Belchior, fotografia 3x4. 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A Nacional traz agora Ângela Rorô. Amor, meu grande amor.

0: Ouvimos Marina Lima, Adela e Antônio Cícero, Fugaz. Bossa Cuca Nova e Wilson Simoninha juntos em Essa Moça Tá Diferente, de Chico Buarque de Holanda.
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0: Eu apresento para você Marisa Monte, Calma.

Você ouviu Caetano Veloso, dele mesmo, Menino do Rio. Antes, Djavan, do Djavan, Sina. 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Eu apresento agora para você Gal Costa, Mar e Sol.

0: Ouvimos Valério Oliveira, do Djavan Avião.
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0: A Nacional recebe Maria Rita, dela e Roberto de Carvalho, Só de Você.

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1: Muito bem, estamos de volta na Nacional com o melhor da música brasileira. Eu trago agora Guilherme Arantes, Coisas do Brasil.

Ouvimos Clube do Balanço de Marco Mattoli, Ney Lopes e Magno Souza, Time Contra. Simone de Ivan Lins e Vitor Martins, Ai, Ai, Ai. Vamos ouvir agora a Ivan Lins, Lembra de Mim.

Tivemos aí Adriana Maciel de Chico Buarque de Holanda, Televisão. Os Tribalistas de Marisa Monte, Carlinhos Brau e Arnaldo Antunes, Baião do Mundo. 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Você vai ouvir agora Carlinhos Brau, Aganjú.

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1: Ouvimos Lenine, de Lenine e Ivan Santos, Ninguém Faz Ideia. Nem Mato Grosso, de Dorival Caymmi, Que Que a Baiana Tem? 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A Nacional recebe agora Zé Ramalho, O Vento Vai Responder.

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Ouvimos Beto Guedes, dele Ronaldo Bastos, Sol de Primavera. Antes, Wilson Simonia, de Jorge Ben Jor, Bebete Vambora.

Ouvimos Francisco e Lombre dele mesmo, Nada Conterá a Primavera. João Bosco, de Chico Buarque de Holanda, Homenagem ao Malandro. 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Vamos ouvir 14 Bis, de Flávio Venturini e Márcio Borges, Linda Juventude.

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1: Olá, ouvinte nacional, muito bom dia. Eu sou Milton Rocha e te faço companhia com a seleção musical feita para você com o melhor da música brasileira. Hoje começamos com Samuel Rosa e Lô Borges.

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Tivemos aí a cor do som de Caetano Veloso, Beleza Pura. Zeca Pagodinho e Martinho da Vila juntos em Mulheres, de Toninho Gerais. Abrindo o bloco, Samuel Rosa e Lô Borges. De Samuel Rosa e Lelo Zanetti, Te Ver. 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Muito bem, estamos de volta na Nacional. Vamos recordar agora Azimuth, Linha do Horizonte.

Você ouviu Alceu Valença, dele mesmo, La Belle de Jour. Jorge Benjor, dele mesmo, Errare Humano Este. Abrindo o bloco, Azimuth, de Paraná e Paulo Sérgio Vale, Linha do Horizonte.

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Você ouviu Nando Reis, dele mesmo, Sou Dela. Maria Rita, de Edu Tedeschi, Conta Outra. Abrindo o bloco, João Bosco, de Ismael Silva e Newton Bastos, Se Você Jurar. 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Eu apresento agora para você na Nacional Paulinho Mosca.

Tivemos aí Gal Costa de Adriana Calcanhoto, Esquadros, Rita Benedito de Zé Cabaleiro, Muzaca, Paulinho Mosca dele mesmo, Admito que Perdi. 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A Nacional recebe agora Caetano Veloso de Caetano Veloso, Cavaleiro de Jorge.

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1: Olá, seja muito bem-vindo, muito bem-vinda Nacional, você que sintonizou o seu rádio agora. Eu sou Milton Rocha e apresento para você uma programação musical com o melhor da música brasileira. Você confere ouvindo agora Titãs.

Tivemos aí Cidade Negra, de Da Gama, Bino e Lazão, Pensamento. Antes, Marisa Monte, dela mesma, Calma. Abrindo o bloco, Titãs, de Nando Reis e Sérgio Brito, Marvin. 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Eu trago agora para você na Nacional, Zélia Duncan.

Ouvimos Marina Lima, Deli Antônio Cícero, Fugaz, Luiz Melodia, Ezequiel Neves, Cazuz e Reinaldo, codinome Beija-Flor. Abrindo blocos, Hélia Duncan, de Fred Martins e Marcelo Diniz, Flores. Eu trago agora para você Toquinho, Vinícius e Marília Medalha, juntos em Tarde em Itapuã, de Toquinho e Vinícius de Moraes.

Ouvimos Céu de Céu e Beto Vilares com Madi, Tim Maia dele mesmo, Você. E abrindo o bloco, Ed Mota, de Ed Mota e Rafael Cardoso, Vamos Dançar. 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Eu apresento agora para você na Nacional, Márcia Castro.

Ouvimos Tiago York Silva, de Tiago York Lucas Silva, Forasteiro. Antes, Rosa Passos, do Djavan Samurai. E abrindo o bloco, Márcia Castro, de Márcia e Arruda Atalhos.

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1: Eu trago agora para você Vanessa da Mata.

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0: Você ouviu Elba Ramalho de Vital Farias, Ai Que Saudade do C, Chico Buarque, de Chico Buarque de Holanda, Deixa a Menina. Vanessa da Mata, dela mesma, Ai Ai Ai.
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0: A Nacional FM recebe agora Djavan.

Ouvimos Maria Bethânia, de Jovelina Pérola Negra, Águas de Caixoeira. Ney Mato Grosso, de Jorge Benjor, Vendedor de Bananas. Abrindo o bloco, de Javan, dele mesmo, Flor de Lis. Eu trago agora para você na Nacional Sandra de Sá e Cassiano. Genival Cassiano, Primavera.

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2: Olá, um ótimo dia para você que está com a gente nesta quinta-feira. Agora são 7 horas e 30 minutos em ponto. Um excelente dia para você, sintonizado na Rádio Nacional Brasília, São Paulo, Rio de Janeiro, Amazônia, Alto Solimões, São Luís, Recife, para os nossos amigos, as emissoras parceiras da nossa Rede Nacional de Comunicação Pública e para quem curte a gente lá no Instagram. Quer saber o endereço? É o @ Rádio Nacional Notícias. Este é o Repórter Nacional que está começando agora. Eu sou a Priscila Mazenotti. Hoje quem está comigo não é o Dilson Santa Fé, é o José Carlos Andrade. Oi, Zé.
3: Priscila, bom dia.
2: Quanto
3: bom dia,
2: tempo?
3: Gente. Muito tempo mesmo, Priscila.
2: Vamos para os destaques, então?
3: Vamos nessa. Caso Henri Borel, Jairinho é condenado a 43 anos pela morte do enteado. Monique, mãe de Henri, recebe perdão judicial por homicídio culposo. E mais.
4: Governo federal contesta a decisão dos Estados Unidos de taxar o Brasil por suposta prática de trabalho forçado e afirma que é reconhecido pela Organização Internacional do Trabalho no combate a esse tipo de prática.
5: Pesquisadores esclarecem dúvidas e informações incorretas envolvendo os ataques de tubarões na orla de Pernambuco.
6: Consumidor pode bloquear chamadas abusivas de telemarketing até 2028. Medida da Anatel combate envio indiscriminado de chamadas e terminaria este ano.
7: Resolução aprovada no Congresso americano pressiona Donald Trump a encerrar a guerra contra o Irã.
3: Tudo isso e muito mais aqui no Repórter Nacional, que é produzido pela equipe de rádio jornalismo da EBC.
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2: 7 horas e 32 minutos e a gente começa esta edição do Repórter Nacional com o resultado do julgamento do caso do menino Henri Borel, que durou 12 dias. O ex-vereador Jairo Souza Santos, o Jairinho, não se deu bem não, viu? Vamos ao Rio de Janeiro saber como tudo acabou. Cristiane Ribeiro, bom dia para você. Qual o resultado aí desse julgamento, enfim?
8: Bom dia, Priscila. Bom dia aos nossos ouvintes. É, Priscila, o Jairinho, ele dançou, né? Foi condenado, mas a Monique conseguiu perdão. Nessa madrugada, a Justiça aqui do Rio de Janeiro condenou o ex-vereador Jairo Souza Santos Júnior, o doutor Jairinho, a 43 anos, 9 meses e 20 dias de prisão pela morte do menino Henri Borel Medeiros, de 4 anos, que aconteceu no dia 8 de março de 2021. Já Monique Medeiros, mãe da vítima, teve seu crime desclassificado para homicídio culposo, quando não há intenção

0: violência desproporcional e rara e desmensurada covardia contra uma criança de apenas 4 anos, descrita como doce e bondosa. Jairinho foi condenado por homicídio qualificado, com agravantes por meio cruel e recurso que impossibilitou a defesa e com causa de aumento de pena por Henri ser menor de 14 anos, além de tortura e coação no curso do processo. Ele deverá cumprir a pena inicialmente em regime fechado. Ele também foi condenado a pagar R$ 400 mil em indenização por danos morais ao pai de Henri, Leniel Borel. Já Monique Medeiros, mãe de Henri, teve a decisão marcada por um discurso forte da juíza sobre o papel da mulher na sociedade. O Conselho de Sentença desclassificou a acusação de homicídio intencional para o homicídio culposo e a condenou para apenas um crime de tortura por omissão. Ao aplicar o perdão judicial, a juíza Elizabeth Louro justificou que Monique já sofreu um castigo severo o suficiente. Indignado com a decisão da justiça em relação a Monique Medeiros, Leniel Borel, que é pai de Henri, disse que vai recorrer da sentença.
1: Mas ao mesmo tempo que o Henri hoje protege a criança, o judiciário brasileiro dá-lhe uma resposta de não proteção, permitindo que outras mães agridam, que outras mães permitam que outras crianças sejam agredidas. E por isso eu peço, como eu pedi para um advogado, vou pedir para o Ministério Público, que a gente recorra sobre essa decisão.
0: O advogado Cristiano Medina da Rocha, que representa Leniel, foi mais além. Ele disse que vai pedir a anulação do julgamento da Monique. Volto com você, Priscila.
2: Obrigada, Cristiane Ribeiro, do Rio, pelas informações. Um bom dia para você.
3: E as empresas afetadas pelas tarifas impostas pelos Estados Unidos ou pelos impactos econômicos dos conflitos no Oriente Médio terão mais facilidade para aderir ao Plano Brasil Soberano a partir dessa segunda-feira, hein? Vamos aos detalhes com Roberta Lopes.
4: O governo federal reduziu de 5% para 1% o percentual mínimo de impacto no faturamento bruto para que empresas possam acessar as linhas de crédito do programa. A mudança foi oficializada nesta quarta-feira por meio de uma portaria dos Ministérios da Fazenda e do Desenvolvimento, Indústria, Comércio e Serviços. Entre os setores contemplados estão aço, cobre, alumínio, automotivo e moveleiro. As empresas poderão consultar a elegibilidade a partir desta quinta-feira por meio da plataforma GovBR, utilizando o certificado digital. Em alguns casos, os empresários devem verificar se a Classificação Nacional de Atividades Econômicas, registrada no Cadastro Nacional de Pessoas Jurídicas, está entre os contemplados pela regulamentação. O Plano Brasil Soberano oferece financiamento para capital de giro, produção destinada da exportação, inovação tecnológica, entre outros. Segundo a nota do Ministério do Desenvolvimento, Indústria, Comércio e Serviços, a medida busca proteger empresas e empregos diante das instabilidades internacionais. Na mesma nota, o Banco Nacional de Desenvolvimento Econômico e Social informou que a ampliação atende uma demanda de exportadores que vinham sendo afetados, mesmo sem atingir o antigo limite de 5% de perda no faturamento. Com informações da Agência Brasil, da Rádio Nacional em Brasília, Roberta Lopes.
2: E o governo brasileiro rebateu a decisão dos Estados Unidos de estabelecer tarifas adicionais sobre as importações de diversos países, entre eles o Brasil. Aquele tarifaço adicional de 12,5% por conta de falhas no combate ao trabalho forçado em produtos comercializados pelo país. Em nota, o Brasil usa termos como lamentável e absurdo e informa que poderá usar a lei da reciprocidade. Vamos entender os detalhes com a repórter Sara Kines?
5: O Ministério das Relações Exteriores divulgou nota nesta quarta-feira contestando a decisão do Escritório de Comércio dos Estados Unidos de estabelecer tarifas adicionais de 10 ou 12,5% sobre as importações de 59 países e a União Europeia, incluindo o Brasil. A justificativa dos estadunidenses é de que haveria falhas no combate ao trabalho forçado em produtos comercializados pelo país. Além do Brasil, também estão na lista Argentina, Chile, China, Colômbia, Índia, Peru, Rússia, África do Sul, Inglaterra, Uruguai e Venezuela. O governo brasileiro afirma que é lamentável que tema tão

0: relevante como o da proteção de condições dignas para milhões de trabalhadores e trabalhadoras seja desvirtuado para servir de motivo para ações protecionistas unilaterais. Nessa terça-feira, o escritório do representante comercial dos Estados Unidos divulgou uma conclusão preliminar sobre a investigação da seção 301, mecanismo da lei norte-americana que permite investigar e retaliar países cujas práticas comerciais ou regulatórias são vistas como prejudiciais aos interesses dos Estados Unidos. A nota divulgada pelo governo brasileiro menciona a Organização Internacional do Trabalho, que reconhece há décadas o Brasil como referência internacional no combate ao trabalho forçado, graças à combinação de fiscalização, responsabilização, cooperação institucional e compromisso político. O documento cita a lei de reciprocidade, a qual o Brasil se reserva o direito de recorrer frente a situações de injustiça contra o Estado brasileiro. Ainda de acordo com a nota, o Brasil forneceu manifestações escritas e explicações sobre o arcabouço legal nacional para coibir importações de bens produzidos por trabalho forçado. As autoridades aduaneiras do nosso país detêm competência legal para negar a entrada e confiscar qualquer mercadoria estrangeira que seja contrária à moral pública, aos bons costumes, à saúde pública ou à ordem pública. A nota ressalta ainda que o Ministério do Trabalho e Emprego do Brasil segue à disposição para continuar a histórica e ativa cooperação com o Departamento de Trabalho dos Estados Unidos e reafirma a expectativa do governo de que as recomendações preliminares do órgão estadunidense não se convertam em tarifas efetivas. Da Rádio Nacional em São Paulo, Sara Kines.
1: E nos Estados Unidos, o Congresso aprovou uma resolução para pressionar o presidente Donald Trump a pôr fim à guerra com o Irã. Quem está com a gente na linha, direto dos estúdios da Rádio França Internacional em Paris, é Lúcia Miesel, com outras informações. Oi, Lúcia, bom dia.
2: Olá, bom dia, Priscila. Pois é, o presidente americano Donald Trump disse esperar aí avanços nas negociações com o Teerã até este fim de semana. Trump está pressionado por essa decisão dos deputados americanos que aprovaram uma resolução exigindo a retirada das tropas americanas posicionadas no Oriente Médio contra o Irã. Esse texto é simbólico devido ao poder de veto do presidente Trump, mas a sua mera aprovação com 4 votos de parlamentares republicanos confirma o descontentamento com esse conflito nos Estados Unidos. A guerra elevou os preços da energia no país e no resto do mundo. Donald Trump também declarou que gostaria de se encontrar com o líder supremo iraniano, o Ayatollah Mojtaba Khamenei. Teerã tem condicionado um acordo de cessar-fogo com os Estados Unidos ao fim dos ataques ao Líbano, que é aliado do Irã, mas o recém-firmado acordo de trégua condicional entre Líbano e Israel começou já fragilizado. Nesta manhã, a imprensa libanesa relata disparos israelenses no sul do país. Na última noite, um soldado de paz da ONU foi morto e outros 2 ficaram feridos. Um bombardeio atingiu a base da Força Interina das Nações Unidas no Líbano, em Ibn al-Sakh, e matou um soldado sérvio, informou Belgrado. Além disso, o ministro da Segurança Nacional de Israel, Itamar Ben-Gvir, classificou esse cessar-fogo intermediado por Washington na quarta-feira como sendo um grave erro. Ele criticou o primeiro-ministro Benjamin Netanyahu por ceder à pressão americana. Israel e Líbano concordaram em implementar esse cessar-fogo condicionado ao fim completo dos disparos do Hezbollah, o movimento libanês apoiado pelo Irã, e também a retirada de todos os membros do grupo islâmico do sul do rio Litani. Lúcia Miesel, da Rádio França Internacional em Paris, para a Rádio Nacional.
1: Obrigada, Lúcia Miesel, da Rádio França. Um ótimo dia para você.
3: E o Supremo Tribunal Federal marcou para o dia 16 deste mês o julgamento de Eduardo Bolsonaro. O ex-deputado é acusado de atuar nos Estados Unidos contra o STF para favorecer o ex-presidente Jair Bolsonaro no processo da trama golpista. Bianca Paiva traz os detalhes.
4: O ministro

0: O ministro Alexandre de Moraes, do Supremo Tribunal Federal, liberou para julgamento a ação penal a que o ex-deputado federal Eduardo Bolsonaro responde por coação no curso do processo. A primeira turma da corte vai analisar o caso no dia 16 deste mês. De acordo com a acusação feita pela Procuradoria-Geral da República, Eduardo Bolsonaro fomentou as ações dos Estados Unidos para tentar impedir o Supremo de condenar o ex-presidente Jair Bolsonaro no processo da trama golpista. Na apresentação dos argumentos finais, o procurador-geral da República, Paulo Gunet, sustentou que Eduardo adotou uma estratégia de pressão internacional com ameaças e articulações junto a autoridades estrangeiras para tentar beneficiar seu pai e aliados investigados. Em nome do ex-deputado, a Defensoria Pública da União defendeu a anulação do processo, argumentando que Moraes não pode julgar o caso por ter sido vítima do cancelamento de vistos e das sanções financeiras da Lei Magnitsky. Eduardo Bolsonaro está nos Estados Unidos desde o ano passado e perdeu o mandato por faltar às sessões da Câmara dos Deputados. Com informações da Agência Brasil, da Rádio Nacional em Brasília, Bianca Paiva.
1: Agora faltam 15 minutinhos para as 8 horas da manhã. Você já ouviu aqui no Repórter Nacional que a justiça condenou o ex-vereador Jairinho a 43 anos de prisão pela morte do menino Henri Borel. Já Monique recebeu perdão da sentença judicial por homicídio culposo.
2: Pois é, e você ainda vai ouvir.
3: Carlo Ancelotti projeta mudanças na seleção brasileira para o amistoso contra o Egito.
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1: O Tribunal Superior Eleitoral divulgou a divisão do fundo eleitoral para os partidos nessas eleições. Serão quase 5 bilhões de reais, 4 bilhões e 900 milhões, na verdade, distribuídos para 30 partidos. O PL vai receber 881 milhões, é a legenda que vai levar aí a maior fatia. Em segundo lugar está o PT com 615 milhões, seguido do União com 526 milhões. Juntos, esses três partidos recebem cerca de 40% dos recursos. O que, que é esse fundo eleitoral, gente? É o repasse dos recursos que é previsto na Lei das Eleições. Ele foi criado em 2017, depois que o Supremo proibiu o financiamento de campanha por empresas privadas. 2% dele é dividido igual, o resto leva em conta o tamanho da bancada no Congresso e o resultado nas eleições. Faz uma conta proporcional ao total de votos e ao número de deputados e senadores eleitos. Esse dinheiro pode ser usado para material gráfico, para contratação de pessoal, para serviço, enfim, tudo que envolve ali uma campanha eleitoral.
2: Quem já não atendeu o telefone e do outro lado apenas silêncio, né? Pois é, são ligações automáticas em massa que são feitas por robôs. São usadas muitas vezes para identificar quais consumidores estão mais propensos a atender chamadas de telemarketing. Para combater esse tipo de abordagem das operadoras, a Anatel prorrogou as medidas de combate ao disparo massivo de chamadas abusivas até 2028. Aqui ao meu lado, com todas as informações, Ana Lúcia Caldas. Oi, Ana, bom dia.
5: Oi, Zé, bom dia para você, bom dia para os nossos ouvintes. Como você disse, né, a Anatel prorrogou então essas medidas de combate ao disparo massivo de chamadas abusivas até 31 de outubro de 2028, viu? A agência estima que 85% das ligações indesejadas são barradas e não chegam aos consumidores. A ideia, Zé, é reduzir o incômodo e os transtornos gerados aos consumidores de serviços de telefonia do país, como atender uma ligação e não falarem nada, né? Quem já não passou por isso? Essas chamadas curtas, de até 6 segundos, são usadas como tática para testar números ativos. A primeira medida nesse sentido foi lançada pela Anatel lá em 2019, com a plataforma Não Me Perturbe, que permite, de forma fácil e de graça, evitar a oferta de produtos e serviços por meio ali do contato telefônico de prestadoras de serviços de telecomunicações, como TV por assinatura e internet, e também por instituições financeiras, como aquelas oferecendo crédito consignado ou cartão de crédito. Outra medida para evitar esse telemarketing abusivo foi a obrigatoriedade do uso do prefixo 0303 pelas empresas de telemarketing, que permite ao consumidor identificar ali quem está chamando, né? Fica determinado, então, também por essa resolução que foi prorrogada, que as empresas de telemarketing que realizam mais de 100 mil chamadas curtas por dia e possuem aí uma taxa de desligamento rápido igual ou superior a 85%, sofram um bloqueio temporário de suas linhas por parte das operadoras de telefonia. As empresas ficam impedidas de fazer novas chamadas por 15 dias. É.
2: Que bom, né, Ana? Porque realmente essas chamadas são bem convenientes, né?
1: Nossa, é insuportável. Toda hora toca o telefone, a gente passa cada raiva, né, Ana?
5: É, nossa, nem fala.
2: Isso aí, valeu, Ana. Obrigado.
1: Chegou o momento da gente conferir a quarta reportagem da série Trabalho Escravo Doméstico, Silêncio e Servidão, feita pela equipe do programa Caminhos da Reportagem da TV Brasil. Marieta Casarré traz a história de Maria Santiago, libertada dessa condição aos 75 anos de idade.
6: Eu fui ficando, nunca mais saí de lá, nunca trabalhei em outro lugar, só trabalhei lá desde quando eu vim. Acho que só me pagou uns 3 meses. Depois que fui acostumando, não pagou mais.
7: O depoimento é de Maria Santiago, de 78 anos. Ela saiu de Belo Horizonte aos 17, em busca de trabalho no Rio de Janeiro, e passou décadas na mesma casa. Foi resgatada de trabalho análogo ao de escravo aos 75 anos de idade.
6: No começo era ótimo, maravilhoso. Depois, ficou tudo ruim.
7: O auditor fiscal do trabalho, Maurício Krepski, fala sobre a complexidade do trabalho doméstico e a relação das vítimas com os exploradores.
8: Isso é uma atividade que tem um envolvimento muito grande com a vítima, que exige da auditoria fiscal não só conhecer o direito do trabalho, mas também ter a empatia de entender a outra vítima, entender aquela situação e às vezes até entender por que ela não quer falar, por que ela idolatra tanto o seu explorador, como que consegue mostrar uma situação de que ela é detentora de direitos e que aquela situação não está correta.
7: Maria relata o medo vivido após o resgate e confessa que no início desejou voltar para a casa dos seus ex-patrões.
6: Quando eu saí de lá eu fiquei com medo, né? Porque eu vou para onde? Aí fui parar num abrigo horroroso. Aí depois, a gente vai acostumando, né? Eles me deixaram voltar mais.
9: A senhora chegou a querer voltar para lá?
6: Então, estava no abrigo, tá, queria.
7: O defensor público Juliano Godoy aponta uma lacuna: a falta de políticas públicas pós-resgate.
10: O Estado, ele deve também, né, desenvolver políticas públicas para receber essas pessoas num momento pós-resgate, para que tenham uma vida digna, para que continuem sendo útil, para que continuem produzindo, se quiser, para que continue vivendo na sociedade como uma pessoa que tem os seus direitos respeitados.
7: Leonardo Sakamoto, diretor da ONG Repórter Brasil, comenta a polêmica em torno da equiparação de direitos das trabalhadoras domésticas e acrescenta: essa resistência reflete uma herança da escravidão.
11: Vamos lembrar que tem o quê? Tem 2 décadas que rolou a discussão de equiparação de direitos com a PEC das domésticas, com a equiparação das domésticas com o restante dos trabalhadores, e a classe média brasileira chiou, falou: como é que eu vou ter minha doméstica? Tão incorporado que estava a senzala dentro das casas das pessoas.
7: Resgatada há 3 anos, hoje Maria gosta de ir aos jogos do Botafogo, seu time do coração, e ganhou autógrafos dos jogadores.
9: Como é que a senhora se sente hoje?
6: Feliz da vida.
7: E se você souber de situações de trabalho escravo, comunique pelo Disque 100. Na próxima reportagem, a história de Maria Raimunda, que além de ser escravizada, ainda sofreu outros tipos de violações. Com colaboração de Ana Graziela Guiar e Ana Passos, produção de Cleiton Miranda e Patrícia Araújo e sonoplastia de Egbert Martins, da TV Brasil, Marieta Casarré.
2: Sempre que ocorrem novos ataques envolvendo banhistas e tubarões na costa brasileira, aparecem dúvidas e até mesmo informações incorretas, principalmente nas redes sociais. Nos últimos dias, 2 pessoas foram vítimas de ataques desses animais em praias da região metropolitana da capital pernambucana. Madison Euler conversou com especialistas que explicam o motivo desses ataques.
12: Pernambuco passou a ter um aumento de casos envolvendo tubarões após a construção do complexo industrial portuário de Suape, na região metropolitana. Pesquisas atribuem o aumento dos ataques na região ao empreendimento, como explica o biólogo marinho Marcelo Spielmann.
13: Ele acabou com o mangue da região, e aí houve uma diminuição na oferta de alimentação, e também fechou duas bocas de rio, e a fêmea penetra na água doce para parir o filhote.

0: em água doce. Quando você fecha a boca de rio e acaba com a comida, essa população que havia em Suape, que nunca representou grandes ameaças, ela se deslocou para Grande Recife.
1: Na praia de Boa Viagem, em Recife, já ocorreram 25 ataques desde 1992, segundo o CEMIT, Comitê Estadual de Monitoramento de Incidentes com Tubarões. No estado de Pernambuco, existem mais de 150 placas em 33 quilômetros de orla que alertam sobre o perigo no mar em relação aos tubarões. A bióloga Camila Vilarim dá outras dicas que ajudam a evitar possíveis ataques na região.
2: Durante períodos chuvosos e em águas turvas, o tubarão ele enxerga muito bem, mas em águas turvas ele pode acabar confundindo o ser humano com uma presa. Em áreas sem proteção de arrecifes, e mesmo que tenha arrecife e a maré esteja alta, não é indicado entrar. O tubarão cabeça chata, ele pode adentrar o rio, ele utiliza o estuário também como área de reprodução e a gente precisa ter uma atenção maior nessas áreas. Ao amanhecer e ao cair da tarde, são momentos que os animais, os tubarões, eles estão mais propícios a se alimentar. O tubarão ele tem um olfato muito bom. Então, se tiver com algum ferimento, algum sangramento, não é indicado entrar no mar.
1: Segundo o CEMIT, órgão ligado à Secretaria de Meio Ambiente Pernambucana, a orla do estado, somada a Fernando de Noronha, já registrou 84 casos desde 1992, quando as ocorrências começaram a ser registradas. Com produção de Lígia Maria, da Rádio Nacional em São Luís, Madison Euler.
3: Hoje é feriado nacional de Corpus Christi. O governo federal estabeleceu o ponto facultativo amanhã, dia 5. Por conta desse feriado, as agências do INSS em todo o Brasil vão estar fechadas. Os atendimentos presenciais retomam normalmente só na segunda-feira, dia 8. Mas a central 135, o telefone 135, continua funcionando normalmente. Claro, o site e o aplicativo Meu INSS também. Por ali você pode acessar os serviços e informações a qualquer horário, se for pelo telefone, aguardar, aliás, o atendimento presencial, aguardar segunda-feira, dia 8.
4: Voltando agora 4 minutos para as 8 horas, hora de movimentar a nossa rede nacional de comunicação pública para falar de Copa do Mundo. É, está chegando, né? E crianças e adultos estão na corrida para completar o álbum de figurinhas das seleções. Mas é bom ficar atento, porque tem golpistas, até nisso, hein? Os golpistas estão tentando faturar em cima dos torcedores, vendendo figurinhas e álbuns falsificados. É, quem conta para a gente aí os detalhes desse problema todo aí que está acontecendo aí com os álbuns de figurinhas é Leandro Siqueira, da Rádio Inconfidência de Belo Horizonte.
5: 680 pacotes de figurinhas e 112 álbuns da Copa do Mundo com suspeita de serem falsificados foram apreendidos pela Polícia Civil em um estabelecimento comercial em Patos de Minas, na região do Alto Paranaíba. De acordo com a polícia, a apreensão ocorreu durante uma operação que apurou denúncias da venda irregular dos produtos. Ao chegar no estabelecimento, os policiais encontraram os pacotes de figurinhas sendo vendidos por R$ 6,00 cada, sendo que o valor de tabela é de R$ 7,00. Os proprietários da loja não apresentaram notas fiscais e alegaram que haviam adquirido os produtos em São Paulo. Segundo o delegado Luiz Mauro Sampaio, o material será periciado para comprovar a falsificação e os comerciantes podem responder criminalmente pela venda.
6: Pela análise imediata dos policiais, já se verifica de diversos procedimentos que se encontram aí, que são contrafeitos, ou seja, são falsificados, que poderá levar essas pessoas ao cárcere ou mesmo para que elas tenham aí a responsabilização criminal e às vezes sigam sobre seus atos. É importante que você, da população, entenda esse trabalho da Polícia Civil, um trabalho também preventivo, um trabalho que faz com que toda a população ganhe com isso.
5: Na última semana, a polícia de São Paulo apreendeu cerca de 85 mil figurinhas e álbuns falsificados no comércio da capital paulista. Na semana anterior, a polícia do Rio de Janeiro apreendeu cerca de 200 mil figurinhas falsas em Nova Iguaçu, além de camisas da seleção falsas e outros produtos piratas relacionados à Copa. Empresas do setor de material esportivo estimam um prejuízo de cerca de 30 bilhões de reais com a pirataria de produtos relacionados à Copa. Somente em impostos federais, a perda pode chegar a 7 bilhões.
7: Da Rádio Inconfidência de Belo Horizonte, Leandro Siqueira, para a Rádio Nacional de Brasília.
4: Esportes.
8: O técnico da seleção brasileira, Carlo Ancelotti, experimentou várias mudanças no time para o amistoso contra o Egito no próximo sábado. Uma das opções

0: opções, a entrada de Igor Thiago no comando de ataque. O camisa 9, Brigador, falou sobre sua presença na seleção.
1: Eu acho que com as características que eu posso proporcionar, eu acho que eu me enquadro bem. Quando você fala desse camisa 9, Brigador, que não desiste da bola, que quer ter bons números, eu acho que eu me enquadro bem. Poxa, estou muito feliz de poder estar aqui, mais uma vez, estou muito feliz de poder estar jogando pela seleção, de ser um dos centroavantes que disputa a posição e espero, em nome de Jesus, assim continuar.
0: Ancelotti esboçou o time com Alisson, Wesley, Marquinhos, Gabriel Magalhães e Douglas Santos, Casemiro e Bruno Guimarães, Lucas Paquetá, Rafinha, Igor Thiago e Vini Júnior. Da Rádio Nacional em Brasília, Bruno Mendes.
2: Agora, 7:59, o Repórter Nacional fica por aqui hoje com trabalhos técnicos de Egberto Martins. Você confere agora o programa Alô, Alô Brasil com José Luiz da Atena. Uma ótima quinta-feira para você e isso. Até amanhã.
3: Isso aí, Pri. Um ótimo dia para você, um bom feriado.
2: Até mais, gente.
3: Até mais.
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3: Bom dia, meus amigos e minhas amigas da Rádio Nacional, a frequência do Brasil. Hoje é dia de Corpus Christi. Dia para a gente lembrar da homilia, não desse Papa, do outro Papa anterior, do Francisco. Acho que foi o primeiro argentino que eu gostei pra caramba, assim, porque a Argentina ganha tudo da gente, né? Aliás, eu estava e errei o nome dele quando eu transmiti... quando ele assumiu ser Papa, veio lá o cardeal francês, já deve ter morrido, que era velhinho. Cardeal que eu lembro até o nome, acho que era Turan. Né? Aí anunciou o Papa e ele falou o sobrenome dele em italiano. Era o Papa argentino, mas chamava Bergoglio. Aliás, vocês sabem que o Papa só foi Papa e levou uma sorte de continuar vivo, porque a família dele, que veio da Itália para a Argentina, comprou uma cabine para viajar da Itália para a Argentina. Só que, já naquela época, tinha maracutaia da Itália, do Brasil, Portugal, Estados Unidos, França, já tinha maracutaia. Um rico foi lá e tomou a cabine da família Bergoglio. O navio afundou e o cara se ferrou. E o Papa sobreviveu porque tomaram a cabine dele. Então, já tinha uma missão preparada por Deus ao Papa. É assim que eu imagino. Eu achava esse Papa legal pra caramba. Fui até lutador de boxe, o Papa. O Papa foi leão de chácara, segundo, pelo menos, eu li. A não ser que eu esteja enganado. Ele era genial. Era um Papa do povo. Gostava de pregar, inclusive, nas favelas. Ia muito a comunidades. Tanto que, quando ele veio ao Brasil, se sentiu em casa. Principalmente lá no Rio de Janeiro, quando ele foi na comunidade... dirigindo-se ao povão, falando mais ou menos isso, não é? E a primeira participação dele como Papa, a primeira que eu errei o nome, deixa eu contar, estávamos eu, o Cortella e o Mitre. Cortella que é o nosso filósofo, grande filósofo, Cortella, um abraço a ele, não é? E a gente transmitindo o Papa. Eu transmiti tudo já, transmiti enterro do Mário Covas, transmiti o 11 de setembro e praticamente sozinho. Fiquei 12 horas no ar. Né? E transmiti também a vinda do Papa Francisco. Se bobear, eu transmiti até o Papa Leão 23, em 1920, alguma coisa parecida. Mas eu transmiti a vinda do Papa João Paulo, né, ao Brasil. E depois transmiti do Francisco também. Transmiti o Frei Galvão, que ninguém fala mais dele. Frei Galvão.

0: João foi beatificado, né? Santificado aí, nossa, me lembro que foi aqui no Ibirapuera, não foi? Sei lá onde foi. Bom, mas enfim, até o padre Lancelotti falou, né? Eu confundo o Lancelotti com o Ancelotti, mas ele é um técnico de almas, como já disse o Agostinho, que lembra todo dia do padre Júlio Lancelotti. E ele falou assim, ô Datena, você estava transmitindo lá quando o segurança veio e botou a mão em mim e você falou, ó, tira a mão do padre aí e tal. Eu não me lembro disso, mas me lembro que Frei Galvão, todo mundo engolia aqueles papelzinhos, pílulas do Frei Galvão. Agora ninguém fala mais do Frei Galvão, você reparou isso? Todo mundo esqueceu do Frei Galvão, da irmã Dulce, né? A gente tem que lembrar dos símbolos religiosos que a gente tem. Aliás, hoje tem a Marcha de Jesus, uma grande marcha de evangélicos aqui em São Paulo, uma marcha enorme, que o Agostinho estava reclamando que vai atrapalhar o caminho dele. Agostinho, mas é para um bem maior, vai atrapalhar o caminho. Você acha que o cara vai fazer marcha, vai preocupar no seu caminho? Claro que não. É uma marcha grande, parece que a concentração final é ali na 14 bis, não é isso? Então, todos os caminhos levam a Deus, tá? Deve ser uma marcha linda. Mas eu não falei até agora por que eu errei o nome do Papa. Porque uma semana antes da transmissão do Papa, lá daquela votação que eles fazem na Capela Sistina, estou esquecendo o nome, é a eleição do Papa, tá? Quando sai a fumaça branca. Fumaça branca, abemos Papa. Mas eu estava na Argentina uma semana antes, e aí morreu o Papa. Então não é que morreu o Papa, saiu o Papa. Saiu o Papa Bento XVI, que usava aquele sapato vermelho, né? Então, saiu o Papa Bento XVI e teve uma mesa redonda da televisão argentina. Mesa redonda sobre o Papa. Eu nunca vi mesa redonda de Papa. Eu não tinha nada que fazer, fiquei assistindo a mesa redonda sobre o Papa. E aí eu dei um grito lá, Matilde falou, o que foi? Estava num hotel bonito até, o Hotel Faena lá de Buenos Aires. E aí eu dei um grito, eu falei, não, esses argentinos são demais, os caras já têm o Maradona, agora o cara está falando aqui que o Papa pode ser argentino. Ninguém nunca falou desse Papa argentino, eu nunca ouvi falar desse bispo argentino. Que barbaridade, esses argentinos são muito metidos, eles querem o Papa agora. Bom, uma semana depois eu vou lá transmitir o Papa. Eu, o Cortelio Mitre, eu já falei sobre isso. Cortelio Mitre. Mas eu não falei que eu errei o nome do Papa. Falei ou não? Errei.
1: Falou.
0: Porque quando o padre chegou lá, o cardeal, Carmelengo, acho que era. Não é Carmelengo que chama? Carmelengo. Chegou lá e disse... o homem não aguentava nem falar. Ele falou Bergoglio. Quando ele falou Bergoglio, eu já entrei com tudo, pela meia direita. Entenderam de Papa mais do que o nosso Cortella e o Mitre, que estudaram a transmissão e tal. Eu não tinha estudado nada, tinha voltado da Argentina. Falei, Bergoglio, o cara falou Bergoglio, falei, italiano, que era um dos favoritos. Aí o Cortella falou, não, ele é argentino. Eu falei, nossa. Aí eu usei aquela que eu usei lá em Buenos Aires. Falei, pô, os caras já têm o Maradona, agora tem o Papa. Ninguém aguenta mais a Argentina. Enfim, saí por aí e o Papa foi um dos melhores papas que eu já vi até hoje, era um cara maravilhoso. E quando ele se pronunciou ao mundo pela primeira vez, eu não sei o que que é, é o primeiro pronunciamento do Papa, acho que é encíclica, não é isso? Eu não sei, eu não lembro mais. Fui coroinha um tempão, eu tinha isso decorado, mas exatamente por ser coroinha eu não posso sentir cheiro de incenso e nem ficar falando de história. Mas, enfim, ele falou sobre misericórdia. Muito melhor do que falar sobre inteligência artificial com esse Papa. Nada contra esse Papa, que, aliás, brigou com o Trump. E acho que ele fez muito bem, né? O Lula disse que quer conversar de novo com o Trump, ele podia levar esse Papa lá, né? Porque o Papa, pelo jeito, não gosta do Trump. Enfim, mas a misericórdia é uma coisa que tanta gente pensa, mas pouca gente realmente vive da misericórdia. Misericórdia é você querer o bem do próximo. Só isso. É um dos mandamentos. Não precisa fazer mais nada. Querer o bem do próximo. Eu duvido que 10% das pessoas que estão me ouvindo acordaram pensando no próximo hoje. Eu duvido. Vou reduzir para 5%. Aqui é

alguém pensou no próximo? Hoje de manhã ninguém pensou. Já olhei pela cara dos caras que ninguém pensou. O cara acorda pensando nos boletos, depois ele pensa na família dele, como é que ele vai sobreviver, mas não pensa no próximo. Não é verdade? E tem grandes exemplos aí de gente que dedicou a sua vida inteira para os pobres, que dedicou a sua vida inteira para o próximo. Acho que não tem exemplo nenhum tão grande como Jesus Cristo. Acho que não tem, na minha opinião. Mas na minha opinião, porque eu também sou católico, mas se Jesus Cristo não fosse filho de Deus, ele no mínimo seria uma figura maravilhosa, porque ele sobreviveu há 2000 anos e a religião dele, inclusive, dobrou o Império Romano, porque foi o imperador romano que tornou religião oficial de quem perseguiu os cristãos naquele coliseu aqui, ó, Cristo, no cristianismo. Então ele seria um cara genial, porque sobreviver tanto tempo assim. Político, você só lembra de político 2000 anos, se ele roubou, se ele matou alguém. Se ele botou fogo em Roma, por exemplo, Nero botou fogo em Roma. Fez uma baita de uma... Eu ia falar um palavrão, não vou falar, que hoje é Corpus Christi. É? Aí você lembra do cara, Hitler, o canalha quase destruiu o mundo, representando o demônio na Terra. Gengis Khan, esses caras que só barbarizaram, enfim. Mas você lembra de Jesus Cristo? No mínimo, se você acha que ele não é filho de Deus, eu acho que ele é filho de Deus e é Deus. E pronto, acabou. É no que eu acredito e professo. Eu não quero fazer que ninguém não acredite em Deus, pelo contrário. Eu repito, se você respeita a lei dos homens, eu respeito você. Respeito pra caramba. Você tem direito de não acreditar em ninguém, pronto, acabou. Só que ninguém tem o direito de fazer com que eu não acredite em Deus. Principalmente agora com 69 anos de idade, a vida inteira eu acreditei em Deus, nosso Senhor Jesus Cristo. Por isso que acho que eu estou vivo até hoje, que o que tinha de gente que quer me ver morta não está no gibi. Mas eu acredito muito em Deus. Hoje é um dia para a gente pensar em misericórdia. Lembra do vizinho, lembra de quem está na rua andando esfarrapada com 12, 13 graus, de madrugada 8, 9, com sensação térmica de 7, 8, 9. Com farrapos, com esse cobertor que a prefeitura dá, dividindo com ratos o chão gelado. No Brasil, gente, eu mostrei uma vez um rato, que parecia um gato enorme, entrando debaixo do cobertor, que o carinha estava deitado lá na rua, e entrou debaixo do cobertor, o cara nem se mexeu. Ele dividiu com um rato a noite dele, porque para o rato era bom e para ele também, e pronto, acabou. Muita gente vive assim, pior do que rato, né? Mas é melhor do que ser rato, porque outros vivem como ratos, roubando o país, que é uma roubalheira desgraçada desse país também. Então, abra o seu coração para pensar no próximo. Faça isso. Tenha boa vontade em pensar no próximo. Uma vez na vida que você faça isso, já está bom demais. Ah, mas eu acordei e não fiz mal para ninguém. Já é meio caminho andado. Mas imaginou se você tivesse feito bem para alguém? Lembra a última vez que você fez o bem para alguém? Lembra a última vez? Lembrou? Fez bem mais para quem você fez bem ou para você? Fala a verdade. Eu me sinto muito melhor quando eu posso ajudar alguém. Não é aquele velho provérbio, que é provérbio e velho porque é sábio. É melhor ajudar do que ser ajudado. Isso é uma coisa óbvia, natural, mas eu estou falando de sentimento, de coração mesmo. De coração. Aliás, eu gosto de contar causo. Ontem eu fiquei feliz da vida que eu fui na loja de móveis. Tá acabando loja já. Esse negócio de shopping, vocês aproveitem enquanto tem por aí. Está acabando, é tudo loja virtual. A Zara, que tem uma rede enorme, que vai acabar com as lojas físicas dela, que só vão receber, trocar produto e coisa parecida de quem compra pela internet, porque é muita grana que o cara paga em shopping. Nos Estados Unidos, muito shopping grande e enorme já fechou. Isso está acabando. Eu acho triste isso, porque é muitos empregos que você perde, né? E o mercado de inteligência artificial, o mercado virtual, não absorve esse troço todo. Eu fui nessa loja, eu não vou dizer o nome da loja, mas fui nessa loja ontem comprar uma cadeira. Por acaso, uma cadeira. E tinha pelo menos uns dois funcionários. Mas um cara tão solícito, mas tão legal, falou até não.

0: o seguinte, eu falei, pô, eu não vou montar esse troço aí, porque você leva para casa, você tem que montar, entendeu? Você tem que ir lá parafusar, eu não tenho habilidade para isso. Eu gostaria de ter. O meu sonho era fazer móveis. O meu sonho, depois de ser jornalista, era fazer móveis. Aliás, eu devia ter feito móveis, devia ter feito um curso para marceneiro do que ser jornalista, porque só leva o pau, cara. Bom, mas enfim, o cara falou assim, deixa que eu monto para você. Na boa. Não pediu nada, né? Não, deixa que eu monto para você, em uma hora tá pronta a cadeira. E o cara praticamente sozinho na loja, atendendo, o cara batendo escanteio e fazendo gol de cabeça. Ele mais uma menina e uma loja grande, enorme, não tinha ninguém. Tinha um cara comprando. Aí o cara veio, um cara de cabeça branca, até esqueci o nome dele. Cabeça branca, que ele é meu, ô Datenão, lembro de você do esporte. Você tá lá na televisão do estado, eu adorei quando ele falou. Porque ele falou, pô, você me viu lá na TV Brasil? Eu falei, vi e te ouço da rádio. Eu ouço você quase todo dia, com o Agostinho Teixeira, que fala aquelas bobagens lá e tal. Eu falei, não, Agostinho é gente boa, apesar do que ele fala, é um cara legal pra caramba. Mas enfim, eu fiquei feliz, que só tinha um cara na loja. Só tinha um cara comprando na loja. E esse cara falou que assistia a gente, que ouvia a gente. 100% de audiência. Não precisa nem de bope, pô. Não é? Aí eu fiquei mais feliz ainda, que eu falei assim, aí eu comecei a chorar, porque ser humano quando fala com outro. Aí o cara perguntou, você tá bem? Você nunca fala que tá bem, já reparou? Porque o cara que tá com medo de emprestar dinheiro, ele fala, não, pô, rapaz, tô quebrado e tal, com medo que o cara que perguntou que ele tá bem, peça dinheiro emprestado, o cara fala que tá mal já logo de cara. Não é verdade? Concorda comigo ou não? Estou errado. Eu vou falar que estou mal para não precisar emprestar algum. Depois o cara não me pagar, eu perdi a amizade. Se bem que não era o caso. Mas eu, o ser humano, quando alguém pergunta se você está bem, você chora. Já reparou isso? Ah, não. Olha, minha mulher foi embora com o vizinho. Ah, eu estou devendo para não sei quem. O cara começa a chorar. E eu falei, ah, porque eu tenho 6 estentes no coração. Ele falou, entra na fila, eu tenho 17. Eu falei, mas você tem coração com 17? Eu tenho 6, acho que é biônico. 17 estentes. É, moral da história, sabe qual é? Sabe qual é o moral não. da história? Que o cara lembrou que você fala um monte de onda de bobagem, não é isso. Moral da história é que se o cara tem 17 estentes, ele 17 vezes precisou colocar esses estentes no coração. Quase 3 vezes mais do que eu. 3 vezes mais do que eu, praticamente. Se, moral da história, tem sempre alguém com mais dificuldade que você. Então, eu vou repetir o comentário de ontem, misturando com o de hoje, sobre misericórdia. Além da misericórdia, pense em dar uma chance para você ser você mesmo. Separa o Fagner, que você está demorando demais para separar o Fagner. Aquela música que nós trabalhamos há tanto tempo, Ricardão, que você já devia estar montado nessa música aí, com certeza. Ao mesmo tempo que você pensa em fazer o bem ao próximo, dê uma chance a você mesmo, cara. Foi aquilo que eu falei ontem. Não é? Seja feliz. Te dê esperança. Dê esperança a você. Antes de terminar um comentário, um impacto ou coisa parecida, que não é objetivo nenhum meu impactar ninguém. Agora vem essas mensagens. Eu queria mostrar aqui no meu celular que a arte que o Serginho fez, eu botei aqui no meu celular. Pode deixar assim mesmo. Lindo. Serginho, daqui é um monstro sagrado. Essa porcaria apagou. Vou acender de novo. Olha aqui, ó. Tá vendo? Eu e o Agostinho com o patati patatá. As coisas mais geniais que eu já vi. Por isso que eu amo trabalhar com esses meninos da técnica, que são gênios. Quando não são gênios, são gente boa, que é um artigo em extinção. Primeiro detalhe, então, desse comentário meu. Eu não estou querendo ir lá pastor, nem padre, nem tomar lugar dos caras, não. Mas o primeiro detalhe é que você precisa pensar em ajudar alguém. Já é um baita negócio. Se não, se você não quer ajudar ninguém, ajude a você mesmo sendo feliz e tendo esperança. Dê uma chance a você mesmo de ter esperança e ser feliz. 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
0: Então, como eu ia dizendo, ao invés de soltar esse negócio aí de alô, alô, Brasil, pra que isso aí? Não precisa disso aí. É, como eu ia dizendo pra você, dê uma chance pra você mesmo ser feliz. Por favor.

0: Bom, já que essa é uma rádio musical também, o Ricardo tá chiando comigo que eu pedi para ele soltar o Fagner e ele ia soltar uma outra música. Como o Ricardo entende muito mais de música do que eu e de técnica do que eu, ele é brilhante. Concorda comigo, Agostinho?
1: Pô, monstro.
0: Você concorda?
1: Concordo muito. Ricardo
0: é
1: monstruoso.
0: Foi a primeira coisa inteligente que você falou nos últimos anos aqui. Então, a música que o Ricardo queria soltar, e é bom você atender, porque senão ele desliga o botão, eu não falo. Se ele desligar um botão, eu não falo. Você está na mão do cara. Concorda comigo ou não? Ricardão, que é brilhante, tem a voz mais bonita da televisão brasileira. Não fala aqui, senão ele toma nosso lugar. Tem um monte de gente querendo mandar a gente embora. Se a gente der brecha... Não é, Agostinho?
1: Tá louco.
0: Quem corre mais risco? Eu ou você? Por causa da voz, só por causa da voz.
1: Ah, eu, né?
0: Então, aí, vamos poupar
1: aí
0: você.
1: Não tem, aí é covardia,
0: e soltar,
1: né?
0: A música que o Ricardo
1: vai
0: quer. Então vai.

0: homem de Nazaré.
1: Foi só se elogiar a música, quase que não vai pro ar. Falhou duas vezes.
2: Linda, hein?
1: As duas vezes que você elogiou a música, ela falhou.
2: Não, mas foi. E valeu demais,
1: hein?
2: Mas
1: é linda a música e o Antônio Marcos cantava fantástico, pra caramba. Saudade. Você imagina com os equipamentos de hoje, cantava demais,
2: demais,
1: cara. É, a fazer um programa só com música dele que vale a pena. Tem gente que você nem lembra mais e que são verdadeiros. Esse cara foi injustiçado, porque ele não foi reconhecido por grande parte do Brasil como o grande cantor que era. Esse é o detalhe. E tinha grande sucesso também, não é isso? Bom, a gente vai começar o programa hoje com a direção da Adriana, tá? Que está aqui. A Silene não vem mais, né?
2: Vem.
1: Ela só vem à tarde.
2: Vem, vem.
1: Vai fazer um na mesa mais tarde. E vai continuar fazendo o Jornal da TV. A Silene, que é uma companheira maravilhosa que nós encontramos aqui. E a Adriana também é
2: fantástica.
1: Super, hiper fantástica, uma grande repórter, grande produtora, enfim, ela é uma jornalista qualificadíssima. Então, estamos a partir de hoje com a Adriana. Silene falou, amanhã eu não venho mais, eu levei um susto. Mas ainda bem que ela só não vem no horário do nosso programa. Ainda bem se a gente não viesse também, porque 5 horas da manhã eu vou contar uma coisa para você. Eu já tô meio cansadão. Vamos começar com quem está descansado. O Vicente está zerado, 8 horas e 26 minutos, aqui a Rádio Nacional.
3: Bom dia, Datena. Bom dia a todos os nossos ouvintes aqui do Alô, Alô Brasil. Bom dia à nossa equipe. E olha, Datena, a Justiça de São Paulo negou o pedido de liberdade apresentado pela defesa de Marcos Williams Herbas Camacho, o Marcola, apontado como líder da facção criminosa, o PCC. A decisão mantém a prisão preventiva decretada no âmbito da Operação Vernix, que investiga um suposto esquema de lavagem de dinheiro ligado à organização criminosa. Ao analisar o habeas corpus, a desembargadora responsável pelo caso entendeu que não há ilegalidade evidente que justifique a revogação imediata da medida. Com isso, o processo seguirá para uma análise mais aprofundada. Já a defesa argumenta que a nova prisão seria desnecessária, já que Marcola cumpre pena desde 1999 e está detido em um presídio federal de segurança máxima sob monitoramento constante. Os advogados também questionam a fundamentação da decisão e apontam supostas irregularidades processuais. Segundo a investigação, Marcola e o irmão teriam coordenado um esquema de lavagem de dinheiro, mesmo estando presos. A Operação Vernix apura o uso de uma transportadora do interior paulista para movimentar recursos e ocultar valores atribuídos ao PCC. A investigação também alcançou a influenciadora Deolane Bezerra, que nega envolvimento no caso. As defesas dos investigados afirmam que vão contestar as acusações durante o andamento do processo.
1: E apareceu a Deolane ali com uma cola e o Serginho já colocou no ar a imagem enquanto você falava.
3: Isso.
1: Eu não entendi nada. Eles queriam prender o Marcola de novo, é isso?
3: É, e porque ele entrou com um pedido de liberdade. A defesa dele apresentou um pedido, entrou com um pedido de habeas corpus.
1: O Marcola praticamente cumpre uma prisão perpétua. É mais ou menos isso que ele cumpre. Então é claro que eles não iam dar. Eu também não sei mais nada se é claro ou não. Depois que soltaram o André do Rap. Mas o André do Rap é juvenil perto do Marcola. Então, dificilmente é claro que o Marcola seria colocado em liberdade ou teria uma redução de pena. Isso é praticamente impossível, principalmente agora, depois que as leis contra o crime organizado endureceram. Né? E foi antes do Trump torrar a paciência e transformar o PCC em organização terrorista para eles, americanos, e Comando Vermelho também é organização terrorista. A chance é zero. Agora, o que está dando mais discussão, você manda o Marcola é bobagem. Isso aí não ia colar mesmo. Ah, vamos soltar o Marcola? Ninguém não ia colar. Isso aí não ia colar.

0: Agora, o que está chamando a atenção, você comentava comigo, foram os 43 anos e 9 meses que o Jairinho tomou por causa da morte do filho dele, que ele assassinou, e a mãe dele que foi inocentada. Isso está dando o maior buchicho. O pai está bravo pra caramba, o pai biológico do garoto. E o ministro Luiz Marinho está aqui. O Agostinho fala sobre o caso rapidamente aí do cara que tomou 43 anos e 9 meses. Não devia ter progressão de pena. Ah, Datena, você não é progressista? Sou. Mas com um cara que mata criança do jeito que ele matou, não sou nem um pouco progressista. Se tivesse pena perpétua para um cara desse, seria pouco. É como o Lula falou a mesma coisa de gente que bate em mulher e que mata mulher. Chamou de vagabundo e coisas que tais, entendeu? Parecia que ele estava apresentando o Brasil Gente da minha grande fase do Brasil Gente. E tem razão. O cara quer matar a mulher e quer, como o Bruno, fugir várias vezes, cumprindo saída temporária e coisas que tais. E um dos princípios básicos do direito é a aplicação da pena pressupõe a recuperação do réu. Esse é um dos princípios básicos. Não funciona no Brasil, nunca funcionou, desde que o crime organizado tomou conta das cadeias. São escritórios de bandidos. Você manda o cara para a cadeia, em vez dele aprender e sair melhor, ele sai, ele rouba uma bicicleta, ele sai soldado no PCC, ou do Comando Vermelho, ou outras 84 organizações mafiosas, o Trump e Marco Rubio, não são terroristas, são mafiosas, entendeu? Então o cara sai pior. O outro princípio básico da pena, do direito, é que a aplicação da pena realmente pressupõe a recuperação do réu, mas a aplicação da pena ela é necessária, porque se você cometer um crime qualquer que seja contra a sociedade, você fica mais ou menos tempo na cadeia. Quem comete esses crimes horrendos deveria ficar no mínimo a vida inteira na cadeia. Essa é a minha opinião.
1: É isso, e esse caso do menino do Henri Borel foi marcante mesmo pela violência dele. Só para lembrar, né, ele morreu vítima de agressões. Os laudos periciais da Tena...
0: Agressões não, tortura.
1: Confirmaram tortura. 23 lesões por ação violenta. Ele teve hemorragia interna e laceração hepática. Só para você ter ideia da dimensão da agressão, que foi contínua, foi frequente, por isso a mãe também respondeu, a princípio, pelo crime, porque se considerava que ela era conivente, pelo menos, com a ação do padrasto. Mas ao final desses 10 dias de júri, o maior júri da história do Rio de Janeiro, o tal do Jairinho, doutor Jairinho, Jairo Souza Santos Júnior, foi condenado a 43 anos, 9 meses e 20 dias de cana. E a mãe, a Monique, ela foi a princípio condenada a 4 meses em regime aberto, mas depois a juíza concedeu perdão judicial, então ela não vai cumprir pena.
0: Ela não foi conivente só durante a morte do menino. Não foi, ela foi conivente durante os anos que o menino apanhava do Jairinho. E é a história do ovo da galinha. Né? O menino só morreu porque ela conheceu esse cara. Botou o demônio dentro de casa. E, de repente, eu não vou contestar a decisão judicial, porque a decisão judicial cumpra-se, o juiz falou, mas você não precisa concordar. Nem tudo que é legal é justo. Sob o ponto de vista legal, a juíza não ia dar uma decisão que contrariasse a legalidade. Mas tudo que é legal é justo, não. Nem tudo que é legal é justo. Aliás, falando sobre pena, estamos recebendo mais uma vez uma pessoa que tem sido extraordinária para com o povo brasileiro, falando sempre que é solicitado, que é o Luiz Marinho. Então, eu quero agradecer de coração ao ministro por ele atender, não a Rádio Nacional nem a TV Brasil, mas ao povo brasileiro que precisa de explicações. Essa semana eu entrevistei, por exemplo, com muito orgulho e com muito carinho, eu tenho honra de dizer isso, entrevistei o Zé Dirceu, que está convalescendo de uma doença grave, mas eu nem citei a doença, ele que citou no final da doença, com coragem está enfrentando essa doença. Depois ele me passou um recado rapidinho, depois da entrevista, de quase 50 minutos. Mas falando em pena, ele, ministro, ele, bem na ordem do dia, né? Ele disse que, olha, o caso do Flávio Bolsonaro e o Eduardo Bolsonaro, nos Estados Unidos, eles seriam julgados e condenados, provavelmente, à pena de morte por traição ao país. Antes da gente entrar na escala 6x1, que é importantíssimo a gente falar, é importante também falar sobre o que o Zé disse. Muita gente sabe que não é opinião do Zé Dirceu. Muita gente confundiu com opinião do Zé.

Zé Dirceu. Não é a opinião do Zé Dirceu. Americano trata, traidor, com o rigor da lei deles, e a pena é pena de morte. No mínimo, prisão perpétua, mas é de normal.

0: mas mantemos a soberania do Brasil. Eu até achei que eu fosse gênio e pensei em dar uma ideia do Brasil com S, de soberania, né? E não o Brasil com Z. Já tem até música sobre isso, publicitária, mas que foi uma traição à pátria, outra traição à pátria, inequívoca foi. Bom dia, ministro Marinho, é um prazer falar com o senhor.
1: Bom dia, Datena. Quero comentar também todos os nossos ouvintes, espalhados pelo Brasil, fora do Brasil, e cumprimentar pelo desempenho em frente a esse tão importante programa de comunicação com o povo brasileiro. Estou à tua disposição, amigo.
0: Bom, ministro, sobre a escala 6x1, eu tenho informações de que vai ter dificuldade o Senado em dar sequência ao que já foi aprovado na Câmara. Tem informação de gente que conhece, inclusive o presidente do Senado, que acha, baseado em conversas, que ele vai dificultar. Mais uma vez, vão dificultar uma coisa que é de interesse do povo brasileiro. Não é de interesse do Lula. É de interesse do Lula porque ele está querendo que o povo brasileiro realmente saia da escravidão. Mas vão dificultar o povo brasileiro. Ah, mas é campanha eleitoral do Lula, uma ova. Vocês da oposição podiam ter feito isso há muito tempo, tiveram um governo inteiro para fazer, e por que não fizeram? É mais ou menos isso. Pois não, ministro?
1: Olha, Antônio, esse debate da 6x1, eu creio que assim, vai ter as dificuldades naturais do Senado, pela circunstância da composição do Senado. Mas assim como na Câmara, também a direita era contra. O Aldemar Costa Neto falou de dar o sangue, não deixar votar, enfim, né? Na Câmara conseguimos vencer os obstáculos de votar e tirar a resolução do plano da Câmara conforme desejo, sonho, ansiedade do povo trabalhador, em particular da juventude trabalhadora e da mulher trabalhadora. Foi mais quem se mobilizou pelo fim da escala 6x1 em redução da jornada. O Senado tem também direitosas, né? Tem o senador do Rio Grande do Norte, o Marinho, que lidera essa ideia atrasada, retrógrada no Senado, que apresenta lá alternativas em relação a isso, vão apresentar lá a história da PEC para contrapor a PEC aprovada na Câmara, de liberar contratação de horas de trabalho, ou seja, liberar a empresa para contratar uma hora, duas horas, três horas, um negócio muito pulverizado, né? Assim, fragilizando muito a relação madura do trabalho e estimulando ainda mais a rotatividade. É um absurdo a rotatividade no Brasil, cara. Para ter um saldo no ano, de um saldo positivo de 1,5 milhão de empregos ou mais, isso num processo de crescimento da economia, roda a metade do estoque de emprego, roda 26 milhões de pessoas, né, de um estoque de 50 milhões. Ou seja, é um verdadeiro absurdo, né, estimular isso é uma irresponsabilidade. Nós precisamos estimular um processo dos índices de emprego ser mais duradouros. E quanto menos duradouro é, ele produz um custo, muitas vezes invisível para as empresas, invisível de forma incompetente, porque a rotatividade excede e seja a empresa ter que qualificar as pessoas quando chega, enfim, você tem treinamento, tem todo aí um custo embutido nisso, que seria possível você ir melhorando a qualidade do trabalho, do mercado de trabalho, e se melhorando a produtividade do trabalho, que as empresas tanto falam. Então, vamos trabalhar, aumentar a produtividade. O nosso ministro Zé Guimarães está dialogando com o Davi Alcolumbre, eu tenho tem esperança, da pena, que ele tramite as matérias e deixe o debate correr. E os senadores assumem a responsabilidade de se colocar perante ao povo brasileiro, à classe trabalhadora brasileira, as suas opiniões. Por que, que tem que deixar para depois? Tem que votar agora. Votar no momento que criou essa janela de oportunidade. Esse debate da Revisão Geral do Trabalho vem desde a década de 80. Ou não tem por que ficar postergando. Ah, mas por que não fez antes? Porque não se criou a condição efetiva de não fazer antes, como estão tentando evitar que seja agora. Então, acho que esse debate, eu espero que o presidente do Senado tenha a serenidade e a tranquilidade de deixar o debate acontecer. E deixe o Senado assumir a posição. Se quiser votar contra, que vote contra, mas não se apresente perante a opinião pública.

0: assumindo sua responsabilidade.
1: É, tomara que ele pense bem. Porque se não passar no Senado, eu vou contar uma coisa para você. A revolta do povo brasileiro, que não aguenta mais essa escala de escravidão que tem, vai ser maior do que imagina. E o prejuízo, aí sim funciona como campanha eleitoral negativa. O prejuízo vai ser para quem votar contra. Esse é o detalhe, Agostinho.
2: Não, é verdade. E esse tema, ele é um tema mundial. A gente teve essa semana, ontem, uma greve geral em Portugal, que não acontecia há muito tempo, exatamente por essa questão das questões trabalhistas. Uma lei está sendo votada lá que precariza o trabalhador de um modo geral.
1: Não, e
2: Então,
1: lá é menos grave do que aqui.
2: Lá é muito melhor. Mas lá o pessoal está indo para a rua, está protestando, enfim, esse é um tema mundial. Então eu tenho impressão, né, ministro? Eu acho que aí o Senado só tem a perder. Se ele não votar, vai ficar muito ruim, porque vai ser difícil explicar para o eleitor por que que empurraram para depois da eleição. Então vai ficar muito ruim. E se votar contra, aí é o tiro no pé. Então, assim, acho que o Senado, os senadores, têm que se posicionar. O que o senhor falou, votando contra ou a favor, mas sabendo que lá na frente a resposta vai ser dada, né, ministro?
0: Com certeza, aí eles vão provocar o debate eleitoral. O governo, quando colocou esse debate, essa temática, não foi pensando no processo eleitoral, pensando em qual momento da janela de oportunidade para você emplacar uma conquista tão importante para a classe trabalhadora. Acho que é disso que se trata. Tem tantos outros temas que gostaríamos de colocar que não se criou condição. Você cria condição e vai aguardando o momento, mas esse chegou o momento, acho que tem todas as condições de votar, tem uma consciência coletiva da sociedade brasileira exigindo isso, porque se a sociedade não tivesse exigindo, não teria sido pautado na Câmara, não teria criado condições de votar na Câmara, só criou por conta da opinião pública, da sociedade brasileira praticamente exigir esse processo, né? Então, acho que esse é assim como do imposto de renda. Eu falo assim, a isenção do imposto de renda é R$ 5.000, se a sociedade não tivesse manifestado, esse Congresso, o perfil desse Congresso, não teria aprovado a isenção do imposto de renda. Aprovou exatamente por conta da manifestação da sociedade, creio também que em relação também a 6x1. Não tivesse essa consciência coletiva da sociedade, duvido muito que a Câmara teria aprovado. Portanto, a oportunidade, a janela de oportunidade está criada. Mas não faz sentido o Senado agora querer criar subterfúgio para não votar.
1: O trabalhador tem que ter a consciência, ninguém está estimulando greve, ninguém está estimulando baderna, ninguém está estimulando protesto com black bloc, nada disso. Nós só estimulamos aqui, né, essa é uma opinião bem própria, acho que minha e sua, o ministro deu essa opinião, mas acho que é o momento ideal para o trabalhador mostrar agora para o Senado brasileiro que está insatisfeito e que precisa mudar essa lei. De que forma vai fazer isso? Espero que seja de forma pacífica, mas dentro dos poucos direitos adquiridos que o trabalhador tem, entre eles a manifestação pública. Lá em Portugal, os caras estão indo às ruas. Não precisa ter baderna, bagunça, nada disso. A gente é contra isso. Mas protestar é direito total do trabalhador. Fazer greve é direito total do trabalhador, desde que dentro dos princípios estabelecidos pela lei, e espero que o povo se manifeste mesmo. Lá atrás, a Câmara tentou negociar a transição e daí por diante, daquele toma lá da cá. Além das emendas que se pede, mas o governo mantém a altivez do Lula, a mesma altivez que o Lula conversa com o Trump. O senhor ministro e a sua equipe de trabalho e o governo brasileiro trataram com a Câmara. O Senado, será que vai pressionar em relação a vantagens que o governo não queria dar para os empresários que têm vantagem demais ou não?
0: Olha, até tudo pode acontecer, mas o governo tem muita clareza do que deva ser inserido num debate como esse, né? De mantém muita firmeza em relação aos debates. Assim, eu sempre digo que debate de redução do jornal de trabalho não se compensa com incentivo fiscal, isenção fiscal, essas baboseiras todas.

0: que às vezes desejam, a empresária deseja. Você ganha aqui pelo aumento, pela melhoria da qualidade do mercado de trabalho, pelo aumento da produtividade. É notável que, na hora que acaba com a escala 6 por 1, você cria uma condição muito melhor para o trabalhador, que leva ele a faltar eventualmente no trabalho, por conta de ter uma folga só, na semana. Isso seja uma necessidade dele de vários cuidados, seja com seus filhos, seja com o processo educacional dos filhos, seja a necessidade de uma ida ao médico, ao dentista, coisa parecida, acaba levando a falta. Eu acho que falei contigo, no hoje debate na Câmara, da experiência das empresas que, nesse momento, aqui no calor desse debate, resolveram antecipar e implantando, substituindo a 6 por 1 por 5 por 2. No caso de uma empresa, caso é um fato real e concreto. Ele tinha 24 faltas diárias e ele não conseguia preencher as vagas existentes e precisava preencher para dar conta do seu trabalho, da sua exigência, da sua clientela. E ao transferir de 6 por 1 para 5 por 2, ele zerou todas as faltas diárias que tinha e conseguiu preencher as vagas. Ou seja, ele, portanto, melhorou sua produtividade. Se melhorar sua produtividade, essa é a grande compensação de uma redução de jornada. Ah, mas tem impacto. Claro que tem impacto econômico, muitas vezes, mas é um impacto que, no tempo, você dilui, você faz a contrapartida, mas você estimula mais o comércio, que as pessoas terão mais tempo para circular, enfim, para olhar melhor as coisas, para tomar decisão. Você vai melhorando a qualidade de vida do conjunto da sociedade, dos trabalhadores que estão participando desse processo. Então, acho que é uma roda extremamente positiva. As empresas têm que olhar nesse olhar, nesse ângulo, e não ficar simplesmente, ah, não tem saída, vai quebrar as empresas, conforme sempre aconteceu nos argumentos, mas efetivamente isso nunca se concretizou. A experiência. Todas as experiências fora do país, no país, como diz o Jornal do Trabalho, foi a mesma cantinela e nada se confirmou. Assim como sempre quando cria um novo direito dos trabalhadores, tem sempre uma reclamação, mas isso vai quebrar, isso vai sacrificar as empresas, isso vai gerar desemprego, isso vai gerar aumento da informalidade. Na verdade, sempre é ao contrário. O mercado melhora, a formalidade melhora e as coisas se desenvolvem. O Brasil é outro hoje do que era no passado, quando se trabalhava 60 horas por semana, quando se trabalhava 48 horas por semana, enfim, é a evolução natural das coisas.
1: Ministro Luiz Marinho, o governo Trump voltou a atacar, né? Ameaçando com uma taxação de 25% sobre alguns produtos brasileiros, falando em concorrência desleal. E na sequência, essa outra ameaça de 12,5%, alegando que o Brasil e outros
2: Está quase
1: países.
2: 60, 47 e pouco.
1: E essa de 12,5%, né, ministro? Alegando que o Brasil e outros países compram de países que utilizam mão de obra, trabalho forçado. Queria que o senhor falasse um pouco sobre isso, porque eu sei que esse é um tema que é muito caro ao senhor, particularmente, e à sua pasta, lógico.
0: Olha, Agostinho, o que nós, chama a atenção dos nossos ouvintes, nossos internautas, para observar o que está acontecendo em relação aos Estados Unidos. Na verdade, esse senhor, presidente Trump, ele, não sei o que leva ele a pensar se é uma bolsa de apostas, o que vai acontecer, dos seus jogos que a família participa, sei lá o que acontece, mas acusar o Brasil disso chega à insanidade, porque o que nós temos no Brasil é o Brasil sendo exemplo ao mundo. Muitos países vêm no Brasil aprender como se faz esse trabalho. Muitos países pedem ao Brasil acordo de cooperação, de orientação, de como implantar uma auditoria de trabalho, para como organizar esse processo de inspeção no trabalho, como organizar o processo de combate à exploração de mão de obra infantil, trabalho forçado, implantar a lógica do trabalho decente, preconizado pela OIT. E o Brasil, ele é referência global nessa matéria, né? Eu digo que, assim, nós aqui não devemos absolutamente nada.

0: nada a ninguém, não Estados Unidos, nem Europa, nenhum continente, do ponto de vista de pensar a proteção ao trabalhador, a proteção ao trabalho e combate a qualquer precarização, enfim, e por aí adiante. Por exemplo, esse tempo aí também tinha assim, uma, além desse trabalho que eles botaram agora, que a gente é a obrigação de olharmos as nossas máquinas que importamos, se ele foi produzido por mão de obra escrava, que é feito pela aduaneira, também tinha possibilidade, ainda tem a possibilidade, de eles olhar para o Brasil, apontar o dedo e falar, não, o café brasileiro tem mão de obra escrava, por isso vamos retaliar. E nós sabemos perfeitamente que o que acontece aqui é a competitividade. O nosso produto tem sido muito competitivo no mercado global. Teve a retaliação no sentido de nos prejudicarmos. Agora, você pega o café. Quando a gente faz operações de resgate de mão de obra e trabalho na área da escravidão, o café sempre está presente. Agora, vamos olhar a quantidade. De 100% das propriedades de produtores de café no Brasil, sabe quantos por cento esse número que impacta, que dá notícia, que muita gente fica chocado? É menos de 0,5%. Menos de 0,5%. Ou seja, o Brasil tinha que estar sendo elogiado. Aliás, o Brasil é elogiado. A Organização Internacional do Trabalho coloca o Brasil como uma das maiores referências de combate ao trabalho forçado e de proteção ao trabalhador e proteção às nossas crianças, nossa juventude em relação à operação de mão de obra infantil. E se tem, porque nós vamos atrás, nós combatemos, nós fiscalizamos, nós resgatamos, nós enquadramos as empresas, nós punimos empresas, nós criamos a lógica implantada lá em 95 e vem num processo de aperfeiçoamento e a verdade é que o governo Lula sempre prioriza isso, investe nisso mais que os outros governos fizeram. Esse é o que nós podemos apresentar para o mundo. A verdade, nua e crua, é que o Trump, quando sofreu a derrota na corte americana, ele foi buscar como que ele pode continuar taxando para melhorar a competitividade dos seus produtos em relação aos produtos de outros países, como é o caso do Brasil. Essa é a verdade.
1: A maior prova disso é a luta do governo brasileiro por reduzir a escala 6x1, dar melhor condição de trabalho ao trabalhador brasileiro. E é só você chegar nessa equação, saber quem é contra a redução dessa escala em favor de empresários, alguns que têm consciência, outros que querem continuar ganhando em cima do trabalhador a custa de sangue, suor e lágrimas. Agora, quem foi lá falar com o Trump para pedir taxação e coisas que tais, é que é contra a redução da escala 6x1. Que é a direita brasileira. Não é? Ou estou enganado?
0: Exatamente, Datena. Infelizmente, é isso que acontece. Eu vi você falando da entrevista do querido Zé Dirceu, e isso é uma verdade, não é questão de opinião. A legislação americana enquadraria esses senhores como traidores da pátria, provavelmente sofreriam condenações severas. E quando o presidente Lula fala que de traidores da pátria, é disso também que está falando. Nossas instituições de controle, seja o Ministério Público, seja o Judiciário brasileiro, também deveria olhar, né, sobre esse aspecto, porque traição se combate com punição severa, com rigor da lei. Então, senhores, não adianta reclamar de que nós estamos falando de traidores da pátria. São verdadeiramente traidores da pátria. Quem vai em outro país estimular que o país retalie o seu país é o quê, se não for traidor da pátria?
1: Olha, ministro, muito obrigado pela sua participação. Eu sei que não é brincadeira dar entrevista num feriado. O ministro do Trabalho prova que trabalha mesmo. Mas ele nos concedeu um espaço, acredito que no seu dia de descanso, não sei. Já não é, porque nós já atrapalhamos o descanso, se assim o for, na verdade, mas eu quero agradecer de viva voz aqui, em nome da direção da EBC, da TV Brasil, da Rádio Nacional, a sua participação muito importante. É por isso que nós insistimos que o senhor falasse hoje, mesmo porque tem mais trabalhadores em casa hoje.

0: ouvindo a gente do que naturalmente teria. Mas muito obrigado pela sua disponibilidade, como sempre. Um abraço grande e fica com Deus.
1: Valeu, Datena. Uma boa audiência para você, um abraço, Agostinho, também, e a todos os nossos ouvintes. Um abraço forte, desejo um feriado prolongado para todo o povo brasileiro. Um bom feriado. Nós, homens públicos, somos servidores públicos, é a obrigação de servir o público a hora que a demanda acontece. Não tem sábado, não tem domingo, não tem feriado, não se preocupe não, estamos aqui prontos para atender. Forte abraço, bom trabalho.
0: Obrigado, ministro. Nem todo mundo tem essa consciência, né? O ministro tem sido um parceiro do trabalhador enorme e tem lutado pelo trabalhador, o que contradiz exatamente essa história de que, não que não tenha trabalho escravo no Brasil, trabalho infantil tem, e quando é descoberto é punido. As empresas são punidas, os caras são punidos e pronto, acabou. Tem, como tem em todo lugar do mundo. Deve ter, dos Estados Unidos, o que eles exploram, mexicano, brasileiros e depois sentam o pau para os caras saírem do país, que é mais do que isso. Que tem se os mexicanos saírem dos Estados Unidos, os Estados Unidos param no mesmo dia. Tem estudos sobre isso. Porque vai ver se eles querem fazer trabalho que é considerado por eles subtrabalho. Vai ver se eles querem limpar a casa, limpar prato. Não querem. Bota os mexicanos para fazer. E outros serviços que são essenciais a qualquer nação do mundo. Entendeu? Ficou falando em trabalho forçado e forçam não só mexicanos, mas brasileiros, asiáticos, enfim.
2: Não, exatamente.
0: Sonho americano é sonho para eles.
2: Exatamente. Aliás, o ministro Marinho, que deve, nos próximos dias, embarcar para Genebra, porque vai acontecer lá na Suíça a 114ª Conferência Internacional do Trabalho, da OIT. E a voz do Brasil na OIT, historicamente, é uma voz muito ouvida, muito levada em conta na defesa dos direitos dos trabalhadores e contra o trabalho forçado, o trabalho infantil, o trabalho escravo. Então esse tema seguramente vai ser discutido também lá em Genebra, como vai ser discutido também no G7, né? Porque o presidente Lula já disse que vai para o G7 na França para tentar se encontrar com o presidente Trump, que também confirmou presença. Quem sabe rola de novo aquela química, né, Datena? E se apara as arestas aí, tá precisando.
0: É negócio. Americano é negócio. Se vai lá o cara que, repito, estava fechado a porta do inferno, o cara vai lá e abre de novo contra o Brasil, então é negócio. Infelizmente tem que negociar. Fazer o quê? É aquela história. O Lula também, ele defende a soberania do Brasil, faz muito bem, com altivez isso, mas ele não é trouxa. É aquilo que eu já falei. Se você lutar com o Mike Tyson, você pode dar um soco no Mike Tyson ou dois, mas ele vai arrebentar com você. Nós não podemos dar motivo para americano, inclusive, pensar em coisas mais ousadas, como pensa esse Marco Rubio, de entrar aqui, inclusive militarmente, como fizeram na Venezuela. Ele comparou o Brasil à Venezuela e outros países. Quer dizer, é o fim do mundo, é a falta de respeito, principalmente desse Marco Rubio. Acho que foi o Lula mesmo quem disse que esse cara é um latino não bem resolvido. Ele deve ter problemas de xenofobia, porque é impossível fazer o que esse cara faz. O nosso brilhante Jamil já está aí? Olha que legal, Agostinho Teixeira. E é legal você falar com o Jamil sem falar de notícia, né? Não sei se ele consegue, mas que é bom, é bom. Jamil, em primeiro lugar, a curiosidade sobre os cursos que você começou a dar, que foram um sucesso, se você vai repetir esses cursos. Já tem gente que perguntou isso para a gente quando a gente falou sobre a entrevista. Então, eu gostaria que você falasse sobre isso, o Jamil, que eu não sei em que parte do planeta está. Se ele está em Genebra ou não, deve estar em Genebra. Quando é que vai ser o G7?
2: Na França.
0: Não, quando vai ser?
2: Ah, vai ser dia 15, 16 e 17. Ah,
0: então, já já o Jamil vai para a França, com certeza. Mas, Jamil, bom dia para você, espero que esteja tudo bem, com a família legal, saúde para todo mundo e vamos falar primeiro dos cursos, depois a gente vai entrar no livro.
3: Querido, bom dia... Datena, bom dia, Agostinho, bom dia a todos.
2: Bom dia.
3: Eu tô, olha só, em São Paulo. Cheguei hoje.
0: Tô aqui em São Paulo. Você tá de brincadeira comigo.
3: Porque hoje à noite tem um lançamento.
2: Coisa mais sem graça, falar com o Jamil em São Paulo.
3: Então, mas daqui a pouco a gente fala disso. Mas, de fato, o curso está indo bem no site do ICL, quem quiser ainda se inscrever. Tem muita gente procurando. Também o curso vem, obviamente, vinculado com todo o pacote de livros e acesso material que a gente dispõe. Então, quem tiver interesse ainda, está lá, porque, né, Datena, como você acabou de falar, Marco Rubio e companhia continuam trabalhando muito para redefinir a ordem mundial. E nessa redefinição dessa nova ordem mundial, a gente vai precisar definir quem somos nós. Somos colônia ou teremos a capacidade de defender a nossa soberania? Então, é sobre tudo isso que a gente fala no curso, sem dúvida nenhuma, mas é um curso que eu diria, ele responde muitas vezes à atualidade do noticiário. Esse noticiário que você falou, do Marco Rubio, tem uma história interessante, Datena. Ele fica dizendo lá nos Estados Unidos que ele é filho de imigrantes cubanos e dá a entender que os pais dele saíram de Cuba e foram para os Estados Unidos quando teve a Revolução Cubana, né? Então, ele é ambíguo sobre isso. Mas se você for lá recuperar a história dele, olha só que curioso. Os pais dele saíram de Cuba antes da Revolução Cubana, vários anos antes da Revolução Cubana. Ou seja, ele se apresenta como uma vítima da Revolução, etc. Mas a verdade da história dele é um pouco diferente. É um pouco diferente. Enfim, é só um detalhe, mais um detalhe sobre aquele personagem.
0: É por isso que esses cursos deviam ser de rotina. E eu não sei se... Eu acho que tudo é possível hoje em dia com o virtual. Eu acho que esses cursos deveriam se transformar em palestras para empresas do Brasil, para gente do Brasil que quer ter o Jamil falando exatamente sobre isso. Por exemplo, eu desconhecia totalmente essa história do Marco Rubio. Para mim, realmente, os pais vieram de Cuba, expulsos pela Revolução. Sei lá, vai ver que eram parceiros do Fulgêncio também, não sei. Mas é um detalhe que eu desconhecia. Então, esses detalhes são muito importantes para muita gente aqui no Brasil que tem interesse em ouvir o Jamil falar. São quase 30 anos, né, Jamil? Quantos anos você tem de correspondente?
3: Mais ou menos. Eu quase 30, 26, quase 30, na verdade.
0: 26 anos, quase 30 anos. Então, você poderia, além do curso, dar palestras virtuais para empresas. Palestra é o que está mais em moda hoje em dia. O Oscar, que foi um dos maiores jogadores de todos os tempos do Brasil, o basquete acho que foi o maior que o Brasil já teve, não é? Ele ganhava a vida com palestras, mas eram palestras não só importantes demais, mas também que contribuiu para quem fosse da palestra aprender muita coisa. E como os acontecimentos se repetem a cada momento, e eles vão se modificando a cada momento também, é muito dinâmico. O livro é legal pra caramba, vai ser ótimo o livro, mas repito, o mundo está muito dinâmico, ele muda de uma hora para outra. Então, talvez com essas palestras e curso, e principalmente palestras, a gente fique mais atualizado a todo momento. Quem tem interesse, muita gente tem interesse em saber desse mundo globalizado, como é que vai ficar, ter o Jamil em palestras. Há possibilidade disso, Jamil?
3: Sem dúvida nenhuma. Inclusive, faço algumas, sim, empresas, mas também universidades, centros de estudos, porque, claro, e aí eu realmente acho que nós estamos nesse período absolutamente dramático dessa transição, e entender quem nós queremos ser nessa transição é fundamental, fundamental. Então, vamos lá, vamos construir essa transição e não vamos deixar que ela simplesmente nos atropele. Nós podemos ser atores dessa transformação.
0: Mas essa história do Jamil estar aqui em São Paulo, eu não sabia também. Eu falei, olha, horário daí, horário daqui, né, para falar com o Jamil. Eu não sabia, porque realmente é a mesma coisa que você ir para os Estados Unidos comprar um sapato. Mas já aconteceu isso comigo, cara. Uma vez eu fui para a Grécia, comprei um sapato. E achei o sapato maravilhoso. Falei, não se faz sapato desse jeito do Brasil. Eu fui ver dentro do sapato, que eu paguei a maior grana, made in Franca. Então, é a mesma coisa que entrevistar o Jamil aqui em São Paulo. Né? Mas, Jamil, como é que vai ser a sua passagem por São Paulo, não sei se só São Paulo, pelo Brasil, para essa série de campanhas aí, de divulgação do livro?
3: Datena, olha, hoje, na verdade, é o lançamento do livro, meu livro com a Mili Lacombe, sobre política e futebol. Justamente sobre esse tema absolutamente, eu diria, atual em tantos aspectos numa Copa do Mundo nos Estados Unidos. Então, o livro vai ser lançado hoje em São Paulo, no Bar São Cristóvão, na Rua Purpurina, 370. Bar São Cristóvão, Rua Purpurpurina, 370, às
2: Tivesse combinado, não estava tão
3: 19h30.
2: certo. Peraí, eu vou anotar aqui.
0: Não,
2: fala mais rápido, vai devagar.
0: O livro pode ser maravilhoso. É. Mas vai ficar melhor ainda no Bar São Cristóvão.
3: Essa ideia.
0: Eu
2: vou anotar aqui, peraí.
3: O Agostinho não estaria fazendo lá, né?
0: É um bar que
3: é um lugar que acolhe o futebol. É um lugar que a gente quer, obviamente, festar, né? Esse é o objetivo.
2: Vamos,
3: e claro, ter todos os amigos, Agostinho, você, quem quiser aparecer, porque, claro, tem uma coisa que a gente não pode perder, Datena, que é a capacidade de fazer festa. Isso a gente não pode perder. Então, a gente decidiu que o lançamento do livro não seria uma palestra, até vai ter, já nos próximos dias, são vários eventos, etc., mas o lançamento em si, a gente resolveu que a gente vai transformar numa festa, eu diria, quase do futebol subversivo, aquele futebol que não tolera que um líder autoritário utilize aquele
0: pátria
3: palco para fazer a promoção dele mesmo.
0: Bom, a famosa pátria de chuteiras, ninguém quer isso. Quer ver os caras jogando bola e só, acabou.
3: É isso.
0: Pronto, acabou. Agora, por coincidência, aliás, não é coincidência nenhuma. O Agostinho, todo fim de semana, ele vai tomar uma cervejinha com a Tatiana e dele ele mostra fotos do boteco.
2: Por acaso era um boteco, Jamil, mas...
0: Fico com a vontade enorme de ir no boteco. Eu falei assim, Agostinho, a gente podia marcar, ele falou uma série de botecos, você esqueceu um boteco.
2: É.
0: Foi sábado ou sexta.
2: Foi. Não lembro que eu estava já meio alterado.
0: Não estava, porque você não tinha chegado.
2: Ah, não tinha chegado, é verdade.
0: Eu falei assim, por que a gente não marca no São Cristóvão?
2: Foi?
0: Não foi?
2: Foi.
0: Extrema coincidência. Não é extrema coincidência, é um lugar que se fala muito de esporte, tem muito jornalista de esporte que vai lá, e é um lugar maravilhoso. Dá para dar um endereço, Jabil? Senão fica que nem aquela história do Faustão, que ele fala assim, pô, o cara me convida, mas não dá o endereço, pô.
3: Hã? É que passa lá em casa, né? Não, olha, então, Rua Purpurina 370, em São Paulo. Rua Purpurina, que é um nome delicioso para uma rua, né? Rua Purpurina 370.
0: Vila Madalena.
3: 19h30, hoje, quinta-feira, feriado, estaremos todos lá.
0: O Vicentão, que conhece muito de boteco, já falou Vila Madalena.
3: Vila Madalena.
2: O Vicente diz que é um ex.
3: Eu faço uma promessa. Hoje não tem curso. Hoje só tem festa.
4: Eu enxugava bem.
2: Então, você bebia muito?
4: Bebia bastante, mas eu já não consumo.
0: Irmão, deixa a bebida, irmão. Põe um copo d'água aí, assim. Eu, por causa desse monjalo, não consigo beber mais. Eu tenho que tomar
2: mais um pouquinho só.
0: Não consigo beber. Eu tenho que tomar esse remédio porque eu tenho 6 estentes do coração, tenho metade do pâncreas e coisas que tais. Agora descobriram um tratamento para o câncer que eu quase chorei aqui anteontem falando sobre isso. Mas eu bebia pra caramba também. Agora não consigo beber mais. Aliás, esse remédio está sendo utilizado para tratamento de alcoolismo. Enfim, é o único efeito colateral que eu não queria ter com esse remédio. Mas eu não consigo beber. Vou ficar sem tomar monjar uma semana para ir no boteco. Não sei se eu vou. É hoje só no São Cristóvão ou é todo dia que você vai ficar aqui?
3: Não, tem todo dia, mas hoje em São Paulo é no São Cristóvão.
2: Todo dia? Você quer que lance todo dia?
0: Não, eu queria que lançasse todo dia.
3: Eu vou para Teresina, no Salão do Livro de Teresina.
0: Peraí, vamos com calma. Hoje em São Cristóvão.
3: Hoje São Cristóvão.
0: E aí?
3: Amanhã, férias do povo, né? Obviamente a gente vai estar fazendo entrevistas, etc. Mas não tem nenhum lançamento. Sábado, o lançamento é em Teresina, no Salão do Livro de Teresina, às 18h, um local espetacular, uma organização muito, muito legal. E depois, no dia 9, aqui de novo em São Paulo, numa livraria aqui no Bixiga, também muito gostosa, que também lida só com futebol, também aqui, mas eu passo para te dar um endereço, que essa eu não tenho aqui de cabeça, Datena, mas hoje, vamos começar com hoje,
0: tá
3: 19h30, ali no bar que acolhe o futebol e que sem dúvida nenhuma, é um palco bonito para a gente falar desse assunto.
0: Teresina, sábado e dia 9, dia 9 cai que dia aqui? Que dia?
3: Terça-feira.
0: Terça-feira.
3: De volta então, aqui em São Paulo.
2: Não, hoje está perfeito, hein?
0: Você volta quando, tá Teresina?
3: Hoje eu te espero lá, Agostinho, com a Tatiana. Hein?
2: Vamos lá, lógico.
0: Você volta quando?
2: Civicamente.
0: De Teresina. Que dia que você volta de Teresina?
3: Eu volto domingo.
0: Domingo, então segunda você está de folga, é isso?
3: Tô médio, né? A gente está trabalhando.
0: Não, você podia encaixar uma horinha para a gente fazer uma mesa com você.
3: Ah, claro, como não?
0: Se você quiser. Sim, pode encaixar, Adriana. Dá para encaixar o nosso Jamil na segunda-feira? Hein, Adriana? Tem que... Cadê a imagem da Adriana, nossa grande Adriana, com o Serginho que fez essa montagem fantástica do Patati Patatá?
2: Tá lá, ó.
0: Adriana, dá para encaixar? O Serginho consegue trazer a turma dele aí para fazer o programa?
2: Positivo, dá.
0: Pode ser. Que hora é boa, bom para você, Jamil? Já vou marcar já. Que horas que
3: não,
0: é bom
3: fica à vontade. Imagina quem sou eu para determinar.
0: 11 da manhã, pode ser? Segunda-feira?
3: Segunda-feira.
0: 11 da manhã.
3: Perfeito. Em São Paulo?
0: É, claro que é em São Paulo.
3: Então, estaremos
0: você
3: lá.
0: Vai estar em São Paulo, pô. Então a gente grava aqui 11. O que é que você está falando aí, Gustavo? Hein?
5: Tem um às 11 na segunda-feira.
0: Já tem um para gravar segunda-feira? É dia 15. É, não, é dia 15. Pô, você já não entrega a caneca e vem atrapalhar aqui ainda, pô. Então, Serginho, combinado, Serginho? Você traz a sua turma, que é fantástica, da técnica, aí o Serginho, a Adriana já disse que está certo. 11 da manhã, segunda-feira, a gente grava com o Jamil Chad, que é o maior correspondente do Brasil.
3: Que
0: bom,
3: privilégio.
0: O livro tem causos, o privilégio é meu, tem causos, como é que é o livro, me conta?
3: Tem causos, inclusive a gente tem obviamente um debate sobre, né, a camisa da seleção brasileira, e aí eu conto, Datena, várias histórias de como a camisa da seleção brasileira no mundo, essa camisa amarela, me salvou de situações em locais de guerra, em realmente locais de muita tensão, e eu descobri que algumas daquelas imagens dos nossos jogadores, dos nossos craques, elas não fazem parte só do nosso imaginário coletivo. Elas fazem parte do imaginário coletivo de outras culturas, de pessoas que sequer falam português. Tem até uma história, eu fui para o Sudão uma certa vez para cobrir justamente o genocídio em Darfur, né? Foi o primeiro grande genocídio, basicamente, do século XXI. E tinha o governador de Darfur, que era um genocida, absolutamente um genocida. Não dava entrevista para ninguém, não falava com ninguém, claro, né? Muito menos para jornalista ocidental. E aí, mas qual que é a nossa tarefa? Pedir entrevista, né? Você pede, mesmo que você saiba que às vezes é muito impossível, etc. Mas eu fiz o pedido. E o pessoal do governo lá do Sudão quase que riu da minha cara, dizendo: olha, desculpa, mas ele não dá entrevista. Eu falo: tudo bem, está aqui o meu pedido. Passaram uns dias, esses assessores vieram e falaram: olha, ele quer te dar uma entrevista, a gente não está nem entendendo isso. Eu falei: bom, tá bom, vamos lá. Eu chego, um senhor muito alto, com um turbante, uma arma em cima da mesa dele, um cenário daqueles de filme. E eu fui começar a entrevista da Tena, ele me parou e falou assim: desculpa, só deixa eu te falar uma coisa. Sabe por que eu aceitei dar essa entrevista para você? Eu falei: por quê? Porque eu queria conhecer um dia na minha vida alguém que viesse do país do Pelé. E você é a primeira pessoa que eu conheço, que eu vi falar, que está aqui do Brasil. Eu precisava conhecer alguém do país do Pelé. Então, até aquele genocida, aquela pessoa absolutamente, né, desumana em tantos aspectos, tinha um encanto por tudo isso que a gente também representa. A gente não representa só isso. A gente, obviamente, temos cientistas impressionantes, artistas impressionantes, etc. Não vamos nos reduzir a isso, mas também somos isso. Então, eu conto vários desses casos de como...
0: Também muito, né? Apesar dos pesares, a gente é o maior vencedor em futebol do mundo até hoje.
3: Exatamente, exatamente. E que encanta, não é só o maior, né? Não é só um número ali de troféus. Você chega nesses locais e você descobre que tinha gente absolutamente encantada e que aquelas cenas que a gente acha que somos nós, que acompanhamos, etc., também fazem parte do imaginário coletivo no mundo. Isso é, obviamente, um poder absurdo. Claro, ajuda o fato de a gente não invadir países estrangeiros, né? De a gente não ter Marco Rubio, de a gente não ter esse discurso. Mas, além de a gente não ter esse discurso, a gente tem esse ativo impressionante. Então, eu conto essas histórias, claro, com todos os problemas que elas representam também, sem dúvida nenhuma, mas o livro é uma espécie de ode ao futebol. Não é um livro contra o futebol, senão a gente não estaria fazendo a festa no Bar São Cristóvão, né? Óbvio. Mas é aquele negócio, vamos torcer de forma consciente também e olhar para todos esses aspectos e o que eles significam, até para a nossa cultura.
0: A próxima do Trump, do jeito que aquele presidente da FIFA, aquele careca, puxa o saco dele...

0: é capaz do Trump dizer para o cara, falar assim, olha, escolhe quem vai enfrentar os Estados Unidos na final.
1: Então, tem um capítulo sobre isso, viu,
0: É?
1: Datena?
0: O que,
1: Justamente
0: por
1: sobre a
0: exemplo?
1: Copa na Itália, né?
0: Ah.
1: A Copa do Mussolini, que
0: Nossa.
1: consta que ele pressionava, inclusive, a FIFA naquele
0: Você não quer
1: momento para
0: comparar o
1: escolher os
0: Trump com o
1: árbitros.
0: Mussolini, né? O Mussolini ia ficar puto se fizesse isso.
2: Oh, mas não está difícil não, hein?
1: Exatamente. Mas o
2: Olha.
1: Mussolini, na Copa na Itália, escolheu o árbitro das partidas,
0: Olha lá, ó.
1: né? Então, eu conto isso no livro, com vários detalhes de como foi justamente aquela Copa,
0: Você
1: que
0: sabia
1: basicamente o
0: disso?
1: Mussolini tinha aquela taça Jules Rimet, né, que nós ficamos com ela, depois foi roubada, inventou toda
0: Derretemos
1: aquela
0: a
1: história.
0: taça.
1: Mas ele, na Copa da Itália, além da Jules Rimet, ele deu a própria taça dele para o campeão, que, claro, foi a Itália. Então, né, o histórico da FIFA com ditadores não é dos melhores.
0: É, o histórico de ditadores também não é dos melhores. Gaddafi foi
1: Exato.
0: praticamente barbarizado, empalado em praça pública. Mussolini, pendurado com a mulher de ponta-cabeça, enforcado e acho que pendurado, não sei em que cidade da Itália. Então o Hitler teve que se matar no bunker dele com a mulher dele, a Braun, Eva Braun, não é isso? Então o
1: Isso.
0: histórico de ditadores também não é muito bom para eles. O fim da
1: Não.
0: história para eles não é muito legal. É, dá o que eu desejo, isso para o presidente americano, longe de mim, pensar uma coisa dessa de forma alguma. Só acho que devia ficar na dele e parar de infernizar quem só quer uma balança comercial injusta ainda, mas uma balança, porque a nossa balança comercial é injusta. A gente, já meu mesmo cansou de falar, a gente tem um saldo negativo com os americanos e mesmo assim o cara quer taxar a gente em 60%, interferindo de uma maneira clara nas eleições brasileiras. Bom,
1: É
0: você não
1: isso.
0: contou o caso de como a camisa da seleção te salvou no meio de guerra. Essa você não
1: Teve
0: contou.
1: várias, mas deixa eu te contar uma que foi na Etiópia. Não tinha a mínima possibilidade de eu sair de onde eu estava. Não vou dar todos os detalhes para não dar o spoiler, mas eu não tinha a mínima possibilidade de sair de onde eu estava. Eu estava falando inglês, porque, claro, né, imaginei que as pessoas ali não falassem outra língua, pelo menos não português, das línguas, vamos dizer assim, que eu sei, pelo menos. Então, eles não sabiam que era o brasileiro. Mas quando souberam que eu era brasileiro, claro, mais uma vez, por conta da nossa camisa, eu fui basicamente escoltado da tenda para fora da zona de conflito, em toda a segurança e ainda com tapinha nas costas, né? Tipo, manda um abraço lá para os jogadores brasileiros, né? Então, aquela história que você fala, bom, essas circunstâncias que não tem como você explicar. Não, não, eu não fui armado. Eu fui armado de uma outra coisa, da nossa capacidade de sedução com esse ativo tão espetacular que é o futebol brasileiro.
0: Bom, eu imagino que esse foi um perrengue, mas você deve ter passado perrengues enormes na sua vida, fazendo coberturas internacionais, não é? Lembra de um deles assim, a princípio, que está no livro ou numa
1: Tem um
0: broda
1: que não está
0: específica?
1: no livro porque a gente
0: Não,
1: acabou
0: mas é
1: fazendo uma
0: bom
1: seleção,
0: saber.
1: mas um
0: Esse aí você
1: deles é
0: pode falar,
1: quando o
0: pode dar
1: time.
0: spoiler, inclusive. Qual foi o maior
1: Não,
0: perrengue de todos que
1: teve
0: você
1: um
0: enfrentou?
1: deles que realmente foi na Primavera Árabe, dentro de um táxi, tentando sair ali do centro do Cairo, porque a coisa estava absolutamente explodindo. Um dos manifestantes, ou sei lá como você gostaria de chamar, resolveu sentar no capô do carro onde eu estava, e o carro tentando me tirar dali, sentado no capô do carro, e ele batia com um facão da tenda, que devia ter um metro e meio de comprimento, e ficava batendo no vidro e basicamente convocando as pessoas a algum tipo de reação. Claro, achando que quem estava ali dentro, mais uma vez, era algum ocidental, alguém que estava tentando interferir nas eleições, ou vai entender, né? Um espião, etc. Mais uma vez, insisto, quando você disse que era brasileiro, no caso, não era a seleção, mas tem um desmonte um pouco da hostilidade. Então, essas coisas são muito dramáticas. Por isso que os americanos, quando viajam, e aí muitos repórteres americanos, quando viajam, precisam ir com segurança, porque eles não têm camisa da seleção brasileira para salvá-los.
0: É, eles queriam linchar o Jamil na Primavera Árabe. Aquela história do Arafat, do Egito.

0: e coisas que tais, né? Quem era? Era o Mubarak, o presidente do Egito na época? Nem lembro quem era. Será que era o Mubarak? Durante muito tempo ele foi presidente do Egito,
1: Mubarak, ele
0: né? É
1: mesmo.
0: ele mesmo,
1: Foi na queda
0: Mubarak.
1: do. Essa história que eu estou te contando foi exatamente na queda do Mubarak.
0: É isso aí. Bom, outra coisa, quem foi o cara mais interessante que você entrevistou, que você jamais imaginou que chegasse perto de entrevistar na vida?
1: O Gorbachev. Eu acho que. Não porque eu concordo com tudo que ele diz, não é isso. Mas um personagem absolutamente fundamental para a gente entender o século XX, né, ainda. Repleto de contradições, repleto de obviamente, de dúvidas em relação ao modelo, se funcionou ou não funcionou, né? Mas uma pessoa absolutamente. Ele fez parte da história, né? E você ouvir ele contar a história do ponto de vista dele foi extraordinário. Eu tive com ele 3 vezes. As 3 vezes foram extraordinárias de relatos, de você entender o que estava acontecendo tão longe naquele momento, né? Sem internet, etc. Uma queda do muro de Berlim, absolutamente longe, da queda de um império. O que que acontece, né? Imagina num gabinete do presidente de um império que desmancha. O que acontece naqueles dias? E é um personagem que eu fiquei muito impressionado, insisto, Datena, como, né, como personagem. Não porque eu concordo com tudo, acho que não é nem de perto a pessoa que eu mais me identifico, mas como personagem histórico, sem dúvida nenhuma. E uma pessoa que, numa das entrevistas comigo, disse: Bom, você ainda é jovem, etc., mas eu vou te dizer, no nosso momento, hoje, isso já faz uns 10 anos, mais ou menos, eu sinto que a gente vive uma situação muito mais perigosa hoje no mundo do que no auge da Guerra Fria. Aí você fala, puxa, então estamos com problemas.
0: E isso antes dele conhecer o Putin e conhecer o Trump e outros que apareceram por aí, aquele coreano lá, Kim Jong Dong Yong, e daí que cheio de bomba. Isso antes dele conhecer esses caras, ele já previa isso.
1: O Putin, na verdade, já estava lá, mas o
0: Mas não
1: Trump não
0: tinha
1: era
0: tanto poder.
1: um
0: Tinha poder
1: personagem,
0: porque
1: não, na
0: era da
1: verdade, ninguém
0: KGB, né?
1: poderia imaginar
0: Putin acho que
1: nada
0: era da
1: parecido com
0: KGB
1: isso,
0: nessa
1: né?
0: época.
1: Mas ele já, naquele momento, isso faz uns 10 anos, já alertava: olha, a situação internacional é dramática porque se houver algum tipo de confronto direto entre superpotências, não há nada que se possa regular ou nada que possa impedir alguma tragédia maior. E aí, a tragédia maior que ele sempre falava era do uso de armas nucleares. Uma coisa que para ele era absolutamente fundamental. Ele era o presidente de um império que era uma das pilares, basicamente, do sistema armamentista no mundo, né? Então, óbvio, era uma preocupação muito grande.
0: E a gente
1: Enfim,
0: está bem
1: esse é um
0: perto
1: deles, da
0: disso, né?
1: Terra.
0: E a gente está bem perto disso. A invasão da Ucrânia pela Rússia já se pensou. O cara usa os mísseis, inclusive acho que usou aquele míssil supersônico, não sei. Mas um grandão que tem várias ogivas que ele não carregou, mas podia carregar, e ogivas nucleares, né? Acho que leva 24 ogivas nucleares, uma coisa parecida. Então, já se pensou, inclusive, de perder a guerra. É aquela história, quem tiver perdendo uma guerra dessa, vai enfiar o dedo no olho. E esses caras estão sentados em cima de um arsenal. A Rússia, por exemplo, tem mais armamento atômico, não sei se o poder é maior, mas mais armamento atômico que os Estados Unidos. E o Gorbachev, que nós estamos comentando aqui, foi o principal responsável pela extinção, da União Soviética, né? Foi ele que articulou tudo. Obrigado, meu grande amigo Gustavo. Por que você não põe isso na caneca, Gustavo? Acho que. O Jamil, o personagem que você um dia falou assim: Ô, Datena, peraí que eu tenho que falar com o presidente da ONU aqui. E saiu para conversar, não lembro quem era, acho que não era o Guterres. Não sei se era o
1: Não.
0: Kofi Annan,
1: Era o Ban Ki-moon ainda.
0: é
1: Era
0: o
1: o Ban Ki-moon.
0: Ban Ki-moon, era o Ban Ki-moon.
1: É.
0: Então, espera um pouquinho que eu tenho que falar com o cara aqui do lado, né, Agostinho? A gente estava junto no programa, né? Ô,
1: Foi muito
0: Jamil, dá
1: legal.
0: licença que eu vou falar
1: Vou
0: com o cara.
1: ali e já volto.
0: É, como é que é
1: Incrível.
0: essa história de ter contato com esses diplomatas fantásticos? Isso aí eu queria estar ouvindo no São Cristóvão no meu tempo em que eu tomava cachaça pra caramba. Aí seria legal. O Ministério da Saúde já me advertiu. Eu estou falando aqui que beber, inclusive.

0: da câncer de pâncreas que eu tive e sobrevivi. Então eu não, eu nunca eu vou elogiar a bebida. Agora, o que eu acho uma coisa falsa pra caramba é que se proibiu propaganda de cigarro e não se proíbe propaganda de bebida, tá? De bebida não está proibida, né? Cerveja, caramba. Chega a Copa do Mundo, aparece o jogador fazendo gol de bicicleta e tomando uma ceva.
1: De
0: Então, isso
1: bet também
0: é
1: não.
0: bete,
1: Também não, né?
0: é isso não. Agora de
1: Isso é
0: cigarro não
1: legal.
0: pode. Mas, Jamil, como é que é essa história de ter esse trânsito livre com esses caras aí que a gente só ouve falar por noticiário e geralmente que você traz?
2: Olha, doutor, eu descobri que, antes de mais nada, são seres humanos, né? E
0: É difícil
2: isso,
0: imaginar
2: obviamente.
0: isso. É isso que eu estou
2: Isso,
0: perguntando.
2: sim.
0: Né? O cara vai no banheiro, o cara faz tudo que a gente
2: Vai,
0: faz.
2: vai, vai.
0: Só que ele.
2: Tem medo, né? Às vezes a gente acha que não, são corajosos. Tem medo, tem dúvidas, tem frustrações, né? Tem tudo isso. Certa vez, inclusive com o Ban Ki-moon, eu estava viajando com ele pela África. E no café da manhã, a gente estava na Costa do Marfim. E no café da manhã, eu perguntei para ele, eu estava sentado na frente dele, na mesa na frente. Perguntei, secretário, o senhor vai fazer um discurso hoje mais tarde lá no parlamento aqui da Costa do Marfim? E era sobre integração africana, etc. E eu falei, perguntei, se o senhor já tiver uma cópia, o senhor podia me passar? Eu não vou publicar antes do senhor fazer o discurso, obviamente que não, mas para a gente já preparar, né, a matéria, já ler, já saber para onde vai, fazer o nosso trabalho, né, Datena? Eu gostei justamente de entender, e não o discurso é feito e você sai correndo, etc., para publicar sem contexto, etc. Ele me olhou. Ele não devia ter dormido bem aquele dia da Atena, porque ele me olhou assim e falou: Jamil, para que você quer meu discurso? Eu falei: uai, o senhor é o secretário-geral da ONU, né? A gente está numa viagem, meu trabalho é esse. Ele falou: sabe o que é, Jamil? Os meus discursos são água com água. E cada vez que eu vou botar uma pitada de sal, vem uma mão gigante e dá um tapa na minha mão. Então você imagina, da Atena, esse é o secretário-geral da ONU, chefe
0: Você
2: da ONU.
0: imagina que o cara não tem
2: Apps.
0: limitações, né? A gente fica imaginando que o cara não tem limitações. São os que mais têm, né?
2: Exato, exato.
1: Agora
2: E aí
1: sim.
2: você fica imaginando, não, essa construção de um discurso de um diplomata como esse passa por filtros, por pressões políticas, por pessoas que não querem que ele diga isso, querem que ele diga aquilo, etc. Ele devia estar extremamente frustrado, porque ele deveria estar querendo dizer alguma coisa que ele não foi autorizado, né? Ou que teve alguma
0: Ah,
2: pressão, e ele cedeu, né?
0: essa colocação que ele
2: Então,
0: fez diz isso mesmo. Ele
2: né?
0: devia estar chateado com alguma coisa que ele queria falar e não podia.
1: Agora sim,
2: Exato.
1: tem episódios que mostram essa humanidade mesmo, né? Já me estava lembrando aquele episódio inesquecível quando o Gilberto Gil teve lá na ONU e
2: Sim.
1: cantou, e o Kofi Annan fez a percussão, se eu não me engano. Quer dizer, ali quebrou todos os protocolos, mas mostra muito dessa humanidade que às vezes fica escondida, né, Jamil?
2: Exato. E Kofi Annan é muito interessante porque ele estudou numa universidade em Genebra, que foi a mesma onde eu fiz o mestrado, e ele sempre foi uma pessoa extremamente, eu diria, cautelosa, cuidadosa, tinha muitos problemas em demonstrar emoções, pelo menos publicamente,
0: De repente, um cara
2: falava de uma forma muito
0: percussionista.
2: pausada, não, não, né? Não era uma exuberância, vamos dizer assim, nos discursos, etc. E, de repente, os próprios funcionários da ONU, os diplomatas, de queixo caído, porque aqui, naquele momento, o ministro da Cultura, Gilberto Gil, ele era ministro da Cultura, usa justamente uma viagem oficial e faz justamente uma música ali no, na Assembleia Geral da ONU. E convida o Kofi Annan para uma das percussões. E, para surpresa de todo mundo, ele topa, e sobe e toca. E aí fica aquela imagem icônica, basicamente, né, daquele local que já teve discursos extremamente violentos, ameaças, desafiando a humanidade, etc. De repente está ali Kofi Annan tocando tambor ao lado de Gilberto Gil, e as pessoas, claro, todo mundo ali estava pelo Gilberto Gil, sem dúvida nenhuma, mas foi daqueles momentos, justamente como Agostinho disse, que você vê que sim, tem um lado humano que às vezes escapa, né, do protocolo diplomático. Graças a Deus, né?
0: Vai aí, cara, já que você quer colocar. Não, pera um pouquinho, pera um pouquinho.
2: Secretário-General!
0: É esse aí?
2: É
0: É,
2: esse aí,
0: vamos ouvir um pouquinho.
3: Come on stage, please.
0: E aí vai o Kofi Annan. Pela meia direita.
3: Secretary-General,
0: Ó.
3: please.
0: Então, é coisa de gênero.

0: Ele, o Gilberto Gil, foi um gênio do Aeroporto Alemão. Aí começa.
1: Isso é o Brasil, né? Vamos combinar.
0: Ele foi bem de percussionista, não? Porque também foi uma porcaria, não
1: foi bem,
0: nada.
1: Foi. Não, é, não.
0: Ele estudou tinha, em Genebra.
1: Tinha afinidade. Não, mas ele conhecia.
0: Estudou onde o Jamil estudou.
1: Conhecia, olha lá.
0: Começa essa música ou só
1: galera,
0: tem aplauso?
1: A galera vibrando, olha lá.
0: Não, mas não tem a música, pô. Cadê a música?
1: Tem que atravessar. Não, mas, aquele...
0: não, mas é, atravessaram ou acabamos olá. O programa.
1: Olha lá.
0: Foi bem.
1: Olá.
0: Mas ele não é percussão.
1: Calma, ele vai entrar, vai atacar já. Ó.
0: É o viola. Aí já tem percussão.
2: Are you here? Are you there? Are you there?
0: Eu sou está um.
1: Você tá louco.
0: Secretário-geral da ONU.
1: Faz incrível.
0: Yeah, yeah. Vai aí, Coffee.
1: Vai.
2: Yo. Yeah, yeah. Yeah. Yeah, yeah.
0: Esse é o Coffee?
1: Esse é o Gilberto Gil.
0: Não, Gilberto Gil yeah, não é.
1: Yeah. Cantando aí é.
0: Não, não é. É. O Coffee só tá na produção.
1: Não, ele
0: não
1: tá
0: cantou
1: show,
0: nada.
1: Só... Não, acho que não.
0: A percussão é boa, hein?
1: Olha lá. Eles ensaiaram também, né? Tem que considerar isso, né?
2: Let us dance!
1: Que maravilha.
0: Gilberto Gil cantou ou só gritou?
1: Calma, é o estilo, né?
0: Saco, ele canta alguma coisa?
1: Olha lá, olha aí, ó.
2: Tem gente que deu tá. Toda
0: claro.
2: Menina baiana tem defeito.
1: Isso é maravilhoso.
0: E o Coffee lá.
1: Só da retaguarda.
0: E a percussão é respeitadíssima.
1: É a base, né?
0: É.
1: Você tava lá, Jamil? Cadê o Jamil?
0: O Jamil tava na bateria.
1: Você tava lá no dia, Jamil?
3: Não tava. Esse dia eu não tava lá, não. Mas é
0: mas
3: naqueles momentos que eu gostaria de ter estado.
1: É sensacional.
0: É, já pensou? É um gênio, aquilo que o Gilberto Gil é um gênio, e o Coffee Adão, outro gênio, ia aceitar, né?
1: É.
0: Que é bacana pra caramba, legal, um momento de descontração.
1: E o Jamil, outro gênio.
0: O Jamil é genial.
1: É.
0: É um gênio genial. Agora, Jamil, quantas línguas você fala?
3: Eu falo 5.
0: 5 línguas?
3: É, mas todas em português.
0: Ele tem um linguão enorme. Sabe uma vez eu fui em São Francisco fazer a Copa do Mundo? E aí os caras falavam que para viver em São Francisco o cara tinha que ser multilingue, não era nem bilingue. Porque se fala um monte de... Naquela época, sei lá como é que dá São Francisco hoje. Diz que era uma cidade tão linda, mas que está meio caído lá. Não, mas não, eu, não. Aí eu tinha uma loja de mágica em que eu encontrava os apetrechos para fazer as matérias ditas criativas, né? Que eu fazia lá na Band, que tinha um quadro que era o repórter surpresa do apito final. Era museu, Rivelino, Gerson, Toquinho, você quer mais alguém ou não? Zico.
3: Nossa senhora.
0: Quer mais alguém ou não? É, então. E aí eu fazia as matérias que o Luciano chamava. E eu falei assim, o que eu vou fazer sobre línguas? Então eu procurei dessa escola, dessa loja de mágica, uma língua plástica.
1: Boa.
0: E não achei. Não achei. Eu falei, pô, sabe o que eu vou fazer? Fui no mercado e comprei uma língua de boi.
1: Que isso?
0: De verdade, língua de boi. E o cinegrafista falou assim, você não vai fazer o que eu estou pensando. Eu falei, eu vou fazer. Eu vou andando de costas. Então eu começava assim, de costas, e falava assim, você morar aqui em São Francisco, meu, você tem que ter um linguão. Aí eu virava com a língua do boi na boca. E o cara vomitava toda hora que eu virava com a língua de boi na boca.
1: Era um pouco nojento isso, né?
0: Hã?
1: Era um pouco nojento isso aí.
0: Por quê?
1: Ah, eu estou imaginando a cena.
0: Você já pôs a boca em lugar pior do que esse, do que língua de boi.
1: Que eu me lembre, não, mas também não posso garantir.
0: Comida
1: Ah, sim. Você tá...
0: É isso que eu tô falando. Você pensou no quê?
1: É.
0: O que você pensou?
1: Não, nada.
0: Mas aí o cara não conseguia fazer a matéria. Eu falei, cara, não dá pra eu fazer câmera também. Aí eu dei uns botilhos pra ele, com o rebelde pra não vomitar, e fizemos a câmera com o linguão do boi. Mas foi meio esquisito mesmo. E depois eu cheguei no hotel com a língua do boi, e pedi pro cozinheiro fazer uma linguada que os americanos ficaram loucos.
1: Olha.
0: Eles não estão acostumados a comer língua. Não sei nem como é que eu encontrei língua de boi em São Francisco. São Francisco encontrava tudo também. Normalmente eram coisas ilícitas, né? Mas eu fiquei na língua de boi porque eu só bebia. Nunca fui de usar droga. Nunca usei droga. É por isso que chama droga. O álcool é uma droga também.
1: Eu falo várias

0: ouvir outros argumentos. Então, essa é a construção, basicamente, do livro. É um diálogo. O livro é mais ou menos ali umas 100 páginas de um diálogo de vários temas, sobre paixão, sobre a nossa infância nos Estados, a minha infância no Morumbi, quando a gente ainda ganhava, né, Agostinho? Mas, enfim, contando um pouco do que o futebol representou nas nossas vidas particulares, mas também depois toda a transformação do futebol, sem dúvida nenhuma, nessa grande indústria. Agora, é um livro, Datena, que é para quem gosta de futebol, sem dúvida nenhuma, que traz histórias muito, muito legais. A Miri também traz histórias muito boas da vida dela no futebol, mas também é um livro para quem, né, fala, não ligo para futebol. Mas o futebol está inserido basicamente na política nacional de uma forma total. E aí, lembrando, não é só porque a Copa acontece daqui a um mês, a alguns dias. Em 2027, nós temos a nossa Copa do Mundo no Brasil, a Copa do Mundo Feminina. E aí é um debate que vai muito além do próprio futebol. Qual é justamente o papel, primeiro, do futebol feminino, mas, acima de tudo, da questão, obviamente, de gênero, de igualdade de gênero. Então, também, esse é um outro tema do livro.
1: Bom, o Vicente quer fazer uma pergunta. Você quer tomar o lugar do
2: Não, por
1: Vicente?
2: favor, Vicente, tem
1: Vicente demorou
2: prioridade.
1: 11 anos para falar aqui. Quando vai fazer uma pergunta, você quer falar no
2: Não,
1: lugar dele.
2: jamais.
3: Jamil, prazer falar com você. Eu queria te perguntar, Jamil, quais dos jogadores mais famosos, mais assim, destacados que estão nesse seu livro?
1: Foi a melhor pergunta até agora.
2: Melhor.
1: E você não queria deixar o Vicente
2: Disparada a
1: falar.
2: melhor pergunta.
1: É.
0: Olha, tem um rapaz que quando também foi daqueles momentos que você, quando você encontra a pessoa e você vê a dimensão da humildade dela e a tranquilidade dela falar contigo, você fala: será que é mesmo essa pessoa que a gente lida, né, na imprensa com tanta pompa? Foi o Cruyff, né? O Cruyff,
1: Só isso.
0: absolutamente uma pessoa absolutamente normal, tranquila, muito do aspecto holandês, né? Não, ninguém aqui é super estrela, só somos seres humanos, cada um com a sua habilidade técnica, estrela, basicamente,
1: Você
0: como
1: sabe, esse Cruyff foi um monstro
3: um
1: único.
3: gênio, um gênio.
1: Olha, os caras falam do Messi, do Pelé, do Cristiano Ronaldo. Você pode botar depois do Pelé. Você já pode começar a embolar o Cruyff no meio desses caras aí.
0: Sem
1: Esse cara
0: dúvida,
1: matou
0: sem
1: o
0: dúvida.
1: Brasil, cara. E tinha uma zaga ferrada o Brasil com o Luiz Pereira e o caramba.
3: Era
1: O
3: um
1: cara nem viu
3: carrossel
1: a bola.
3: holandês, né, Datena?
1: Carrossel, era um carroção que passou em cima da gente. Um negócio impressionante.
3: Você
1: O Cruyff
3: sabe?
1: era um gênio disso aí.
3: Você sabe que, coincidentemente, hoje eu estava vendo um vídeo do Zico falando de alguns outros jogadores que ele considera gênios. Ele disse: Ronaldinho, gênio, fenômeno, gênio. Mas eu não. O Zico, assim, foi o maior
1: Já
3: gênio
1: viu
3: que
1: algum
3: eu vi
1: gênio falar
3: jogar.
1: que é gênio?
3: Impressionante.
1: Gênio não fala que
3: A
1: é gênio,
3: humildade
1: senão ele
3: do
1: volta pra
3: Zico, eu tive a
1: garrafa.
3: oportunidade de conhecê-lo pessoalmente, é sensacional.
0: Não, e o que ele fez na Itália? Levar um time.
1: O
0: O
1: Zico está no
0: Udinese
1: livro?
0: era um
1: Tem
0: time
1: caso do Zico no livro?
0: pequeno, sem nenhum tipo de expressão no futebol italiano. Depois do que o Zico passou, continuou
1: Udinese.
0: sem nenhum tipo de expressão. Mas enquanto ele esteve lá, virou uma espécie de,
1: Febre.
0: né, daqueles sonhos daquele time pequeno que de repente tem um jogador que leva aquele time a um lugar que eles nunca estiveram e que eu ouso dizer, dificilmente voltarão a estar naquele lugar
1: Inclusive, quem
0: por
1: torcia
0: um
1: muito pro Zico
0: jogador.
1: era o imposto de renda italiano. É. Torcia demais pro Zico. Todo lugar que o Zico ia, o imposto de renda italiano ia atrás dele, coitado. Mas ele arrebentou da Itália,
0: Foi,
1: jogou pra caramba.
0: arrebentou.
1: A Udinese, foi o que o Jamil falou. Foi pro gibi por causa do Zico. Eu não vou contar a história que eu tenho, que o Zico me contou da Copa de 90, porque o que arrebentou com o Zico foi outra coisa, não foi com. Primeiro que ele me deu um chapéu num jogo lá que nós fizemos, e o Riverino veio discutir comigo, porque eu tomei o um chapéu do Zico. Falei, ô Riverino, vai te catar, pô, é o Zico. Porra, eu sou o da Atenas, você queria o quê? Normal que em 300 bolas ele desse o chapéu. Eu fui da canela do Zico, eu já contei a história, veio subindo a bola na minha cabeça e pegou do outro lado, de voleio. E eu tive a honra de quem reclamar comigo, não foi nem o Luciano do Vale, foi o Rivelino. O Rivelino não gostava de perder nada. Tomamos de, acho que de 6 ou 7. Acho que o ponta do nosso time era o Silvio Luiz.
4: Meu Deus.
1: Passa a bola pra mim.

0: aqui, pelo amor dos meus filhinhos. Eu de zagueiro contra o Mário Sérgio e o Zico. Você queria o quê? Ah, e o Toquinho de volante. O Toquinho, eu cheguei a brigar com o Toquinho. Eu falei, o Toquinho chiou também, que eu tomei o chapéu. Eu falei, o Toquinho, quem fazia a música era o Vinícius, não é você? Daquele quebra-pau. Então foi na beira do rio Tevere. O momento mais emocionante do livro para você foi quando você começou a escrever as primeiras linhas ou quando você terminou o livro?
1: Olha, Datena, vou até te falar. Não, foi quando eu escrevi da experiência de ir ao estádio com meu pai.
0: Isso eu não esqueço também nunca mais.
1: Não, porque daí entram outros sentimentos.
0: Conta um pedacinho pra gente.
1: É uma coisa meio maluca que acontece. Aconteceu quando eu voltei ontem e cheguei durante a noite em São Paulo. Mas no estádio acontece isso comigo ainda, de eu ir pro Morumbi, principalmente, que é onde eu passei a infância toda, e achar que ele tá ali com a gente, assistindo o jogo junto.
0: E tá
1: já
0: mesmo.
1: Tive essa impressão muitas vezes ali, muitas vezes. De ter a sensação de que ele tá. Eu vou ao estádio desde os 6 anos, né? Era com ele sempre. Sempre que eu vou, sempre que eu volto, tem a sensação de que ele está ali assistindo o jogo com a gente. E eu nunca tinha colocado em texto, nem em artigo, nada disso, né? Porque quem se importa sobre isso? Mas quando no livro a gente trata das questões pessoais e o nosso envolvimento com o futebol desde a infância, não tinha como não lembrar dessa. É uma onda, não é uma impressão, não é um sexto sentido, não é nada disso. É uma coisa que, quando eu estou no estádio, eu tenho essa impressão de que ele está ali com a gente.
0: Eu, Agostinho, não levo muito em conta que tem momentos do programa em que ele finge que chora e o Gustavo entra com um lencinho para ele enxugar as lágrimas e todo mundo manda recado pelo chat, pelo zap. Agora o Ricardo está chorando também. Então, foi um momento emocionante mesmo. O Ricardo tá chorando. Tem mais alguém chorando? Espera dia 15, o dia que vocês receberam, que vocês vão ver. Bom, mas o Agostinho chorou porque deve ter lembrado o momento que ele foi com o pai dele no estádio. É?
2: Ah, é, né? Isso é.
0: Quando
2: Isso é
0: foi?
2: um clássico, né? E no Morumbi. Ai. É difícil falar, mas. Não, o meu pai torcia pra Portuguesa.
1: Olha, o meu também.
2: É.
1: O meu também, Agostinho.
0: Não era o mesmo pai, não? Só para aliviar o momento aqui.
2: Não, e havia uma disputa enorme, enorme, enorme, enorme. É, a gente não amaciava. Então, quando saía gol da Portuguesa, ele pegava pesado comigo e eu fazia o mesmo quando era com o São Paulo. E eu sinto uma falta enorme disso.
1: Eu também. Concordo. Concordo, Agostinho.
0: A primeira vez que eu fui no estádio com meu pai foi para ver o Pelé jogando no campo do Comercial de Ribeirão. Pelé, que já era o Pelé, monstruoso Pelé. Os caras ficam falando de Messi, Cristiano Ronaldo. Os caras não têm referência, o Brasil não tem referência. A Inglaterra tem vídeo da inauguração do primeiro estádio em 1800 de bolinha. Tem jogadores do século retrasado, tem imagem. A gente não tem nada quase do Pelé. O que os caras têm essa discussão, porque os caras não viram o Pelé jogar. Eu fui com meu pai ver o jogo do Comercial e do Santos. Eu também fiquei emocionado. Mas teve uma hora que eu fui vibrar, porque o time era a mesma camisa, era branca e era parecido. E aí eu vibrei com o gol do Santos, meu pai me deu um tapa na orelha, eu fiquei rodando uns 3 minutos sem parar.
2: Mas você
0: Não
2: vê.
0: foi bem assim, mas ele beliscou, meu pai nunca me bateu. Ele beliscou minha orelha, falou, menino, é o time do outro, você está torcendo para o outro time. Eu falei, mas só o outro time que faz gol? Acho que foi um 6-0 para o Santos. O Santos só metia de 11, de 6. Mas a experiência de ir com o pai no estádio
2: É
0: é
2: maravilhoso.
0: fantástica. Não, hoje em dia é com a família, né?
2: É, com o
0: Com o pai, com a
2: filho. Eu
0: mãe,
2: lembro
0: com o
2: quando eu levei meu
0: filho.
2: filho. Meu filho tinha 5 anos,
0: Você está chorando também?
2: e o São Paulo ganhou de 5-0. Meu filho falou assim: pai, foi 5-0, eu tenho 5 anos. Eu falei: filho, foi para você esse jogo. Essas coisas marcam demais. E aí.
0: Eu já mentia pro seu filho essa. Né?
2: Não, na época foi 5x0 mesmo.
0: Foi São Paulo?
2: Foi 5x0. Eu escolhi o jogo também, viu, Jamil? Devia ser. Era um jogo que pra gente, né?
0: Para enganar o filho.
2: Não, eu tinha que gravar a paixão no coraçãozinho dele. E deu certo. Mas você vê, o futebol é essa coisa linda mesmo, né? Linda mesmo. E eu tava ouvindo o Jamil falar de como a camisa do Brasil causa essa comoção no mundo.
0: Você não vai chorar com aquela camisa do Brasil.
2: Não. Mas
0: tinha
2: você sabe,
0: chorar com aquela camisa que tem aquele diabo que botaram lá.
2: Mas você sabe que, infelizmente, a camisa do Brasil não causa isso em mim mais. Eu sinto pena, eu lamento isso. Lamento isso. E gosto de ouvir o Jamil falando que no mundo a gente ainda é reconhecido, respeitado, e é lógico que é mesmo. E eu espero muito que esses jogadores tenham consciência disso.
0: Eu sou tão babaca, mas tão babaca, que eu choro no hino do adversário.
2: É.
0: O adversário tá tocando o hino, eu choro também. Eu não posso ver hino que eu começo a chorar.
2: É fantástico.
0: Tem gente que eu não gosto e começa a chorar com o hino dos caras. Eu sei que vai jogar contra a gente, é gozada, fica emocionado. Um jogo de futebol, eu trabalhei a vida inteira. É que pouca gente sabe disso, mas eu trabalhei 40 anos com futebol. A grande parte da minha
1: carreira foi
0: futebol.
1: A quantidade de vezes que eu fui pro estádio, voltei do estádio te ouvindo, cara, você não tem ideia. Você não tem ideia. Ida e volta.
0: Muito mais em futebol do que em programa policial, que eu odeio fazer programa policial. Só fiz o que era obrigado a fazer. Bom, o Jamil tem um compromisso da sequência, então me avisando aqui que o Jamil já tem que ir se preparar para a entrevista e para lançar o livro do São Cristóvão. É hoje, né?
2: 7:30.
0: Hoje, 7:30.
2: Vamos lá, né, Datenão? Você vai.
0: Não, eu não vou porque eu vou beber.
2: Vai,
0: eu não quero beber.
2: Eu vou te arrastar.
0: Eu vou ver o Jamil II aqui, ué.
2: Não, mas você vai ver o Jamil numa outra situação.
0: O Jamil, depois você vier aqui, você tem outro compromisso, não tem? Se não tiver, nós vamos tomar uma. Eu não tomo esse Gerber, eu vou tomar uma cervejinha de leve.
2: Só socialmente, só.
0: Hoje, 7:30 da noite, no Bar São Cristóvão. Se você não foi no Bar São Cristóvão, vá conhecer, porque vale a pena, mas vale muito mais a pena você ter o livro do Jamil na mão com a Mili, que deve ser um livro fantástico.
2: Como chama o livro, Jamil?
1: A Terra é Redonda.
2: Sensacional.
0: Tem muita gente que não vai comprar esse livro que acha que é plana.
2: Esses não precisam, esse aí da gente dispensa.
0: Esses aí que vão falar com o Trump, não vão comprar o livro do Jamil.
1: Mas é só aquela história, né?
0: Polêmico isso sobre a Terra.
1: É um título que diz quem nós somos. Se outras pessoas não concordam, tudo bem. Mas nós acreditamos que a Terra é redonda. Por muitos motivos.
0: Não tem como o cara não concordar que a Terra. Me desculpe, o cara concordar que a Terra não é redonda e do século XXI, cheio de foguete, satélite rodando por aí é uma imbecilidade do tamanho da Terra.
1: É
0: assim. Do tamanho de Júpiter, do tamanho do caramba 4, quase que eu falo um palavrão. O cara acreditar que a Terra é plana, o que você é? Terraplanista, terraplanista e imbecil ao mesmo tempo, porque não existe a mínima possibilidade do cara não acreditar que a Terra é redonda.
1: Não.
0: Tem cara que está falando que essa viagem americana para a Lua não foi para a Lua. Primeiro que ninguém acredita que o homem foi na Lua. Nós estamos chegando já quase em Marte, os caras estão duvidando que o homem foi na Lua. Entendeu? Mas a Terra é redonda, pode ter certeza disso. E o livro A Terra é Redonda do Jamil é redondinho de bom. É isso, Agostinho?
2: É isso aí.
1: Boa.
2: Rua Purpurina 370, a partir das 7:30 da noite.
0: Livro?
2: Não, esse é o endereço.
0: A Terra é Redonda, que vai ser lançado no Bar São Cristóvão, hoje às 7:30, onde?
2: 7:30 da noite, Rua Purpurina 370. Estaremos lá civicamente.
0: Purpurina é quando o cara sai do boteco. Aí tem purpurina, paetês e coisas que tais. Então tá, Jamil, bom lançamento hoje.
1: Beijo a todos. Obrigado,
0: nosso Jamil é o Gerson de hoje, que lançava em 40 metros pro Furacão. Meter gol pra caramba, lembra do Furacão?
2: Porra.
0: Jamil é o maior correspondente do Brasil, esse livro eu faço questão de comprar e pedir pro Jamil autografar. Tá nas livrarias já? Ele foi embora, o Jamil? Ah, que pena.
2: A gente pesquisa.
0: Será que já tá nas livrarias? Ver. Deve ter para comprar em algum lugar aí.
2: Ah, seguramente.
0: Gustavo, você compra, paga e depois eu te pago. Queria as cadecas.
2: Podia sortear,
0: Gustavo,
2: né?
0: Gustavo comprou 712 canecas. E já tinha aqui, cara. Tá na livraria, o livro A Terra Redonda. Vamos comprar E vou trazer aqui pro Jabil autografar.
2: Boa.
0: Quer que eu compre um para você também?
2: Não, eu vou lá pegar pessoalmente. Não, não desfazendo da sua boa intenção de comprar o livro.
0: Então vai te catar. Mas... Tô querendo ser educado.
2: Não, não é. Que eu

0: Não, esse negócio de você fingir que chora durante a entrevista, tá pegando mal aí. E aí mentir pro filho no primeiro jogo que ele vai assistir. Daqui eu cinco menti. Anos alguém vai entrevistar o seu menti, filho, 20 menti. Anos, alguém vai entrevistar o seu
1: foi
0: filho.
1: 5-0.
0: Qual é a primeira experiência que você teve com seu pai? Meu pai me levou e me enganou porque o São Paulo ganhou de um time ruim de 5-0.
1: Não, era um time.
0: Aí ele falou assim, meu filho,
1: mesmo.
0: Esse jogo é pra você.
1: Mas foi
0: 5-0. O Agostinho já manipulava resultado de jogo.
1: Não,
0: com...
1: jamais. Não, isso não.
0: 1952, cara. Isso não tem cabimento, é uma declaração. Tá parecendo os caras que eu conheço. Ai, meu Deus.
1: Ô, que papo legal com o Jamil, hein?
0: Maravilhoso.
1: Tá louco.
0: Ficaria mais legal no São Cristóvão.
1: Ó.
0: Não
1: é? Eu acho que tem
0: cê tudo. Você vai pra... lá mesmo?
1: Vou.
0: Não
1: com a,
0: vai.
1: Vou com a Tati. Vou.
0: Ah, você vai com a Tatiana?
1: Vou. Nem combinei com ela, mas vamos...
0: Mas por qual, precisa combinar com a Tatiana?
1: Precisa combinar,
0: qual a chance da Tatiana falar não a ir
1: é bem remota.
0: Ao São Cristóvão
1: não, é remotíssimo.
0: No lançamento do livro
1: de
0: do
1: fato,
0: Jamil?
1: De fato, não é muito grande a chance.
0: Se você fala assim, meu Tati, você não quer ir do Líbano agora comer uma esfirra? Ela vai falar não, os caras estão atacando o Líbano, o Irã e tal. Agora, Tati, vamos lá na Vila Madalena? Eu
1: agora...
0: vou ser obrigado a pedir para alguém me levar de Uber... Se bem que meu filho tá aqui hoje também.
1: Aí, pô, tá tudo no jeito. Vamos lá. Toma não, uma só.
0: Mesmo com meu filho, então precisamos de Uber.
1: É porque...
0: O fruto não cai longe
1: não,
0: da árvore.
1: Não,
0: né?
1: Não. Ali não tem jeito.
0: O Vicentão é bom de caneca, que nem eu. Que nem eu e o Gustavo. Nossa, falou em caneca comigo, com o Gustavo e com o Vicentão. Aliás, Vicente, dá um Vicente aqui. Vicente era
1: não,
0: meu
1: Vicente,
0: pai.
1: Vicente, ele não bebe.
0: Vicente
1: nada.
0: Era Substêmio. Meu pai.
1: É.
0: Vicente era meu pai e Vicente é o meu filho.
2: Ah, mas eu já fui bom disso, hein? Já bebi bastante.
1: É, mas eu...
0: Conta a sua história de... Qual foi o maior fogo que você tomou na vida, você lembra?
2: Ah, foram vários. Foram vários.
0: Lá no Rio?
2: No Pará,
0: Rio,
2: né?
0: O Rio é um lugar de
2: peguei alguns porres
0: assim. No Rio, mas o maior foi no Pará?
2: Ah, com certeza.
0: Você sabe por
2: com
0: quê?
2: Certeza.
0: Chegou um momento que eu falei assim, pode parar. Essa foi péssima. Essa Boa. Foi horrível, foi a pior piada do ano, não foi não? Até a Karina, que está dormindo aqui, acordou.
2: É.
0: Então, vamos lá, como é que foi esse porre no Pará?
2: Ah, Datena,
1: mas só conta
2: esse
1: que...
2: daí
1: são
2: é impublicável.
1: São 9h52, cuidado.
2: Não posso contar.
0: Por que não?
2: Porque é impublicável. Foram...
1: Mas foi
2: não,
1: porre de que?
2: Porre,
1: de que
2: um...
1: foi?
0: Dá um que você
1: de
0: pode
1: que bebida
0: publicar.
1: Foi?
2: Eu era noivo.
0: Investigar o cara.
2: Eu era noivo
0: não,
2: e eu saí com
0: um
2: amigo.
0: Cara.
2: Eu era noivo e saí com um amigo, comemorar alguma coisa de faculdade e tal. Pá. E fomos a um lugar, uma casa, entendeu?
0: Entendi, de prostituição.
2: É. E lá eu fiquei bêbado, bêbado mesmo, e meio que peguei no sono. Quando eu acordei, o pescoço parecia um viveiro. Do periquito que fizeram no meu pescoço. E eu fiquei quase um mês sem ir na casa da noiva, porque eu não podia aparecer com o pescoço todo marcado das meninas que se exacerbaram.
1: Essa foi a história mais leve
2: para vamos...
1: contar agora. Foi
0: a
1: que você escolheu.
0: Ele pegou
1: a mais adequada.
0: Mais
1: essa era mais tranquila.
0: É.
1: Ah, legal.
0: Fui numa zona
1: isso.
0: E acordei com o pescoço todo...
1: Pelado,
0: essa
1: seguramente.
0: Escola...
2: Não,
0: mais
2: não estava pelado.
0: Uma emissora
2: tava
0: estatal.
2: Felizmente, eu dormi na mesa,
0: entendi.
2: Do bar.
1: Entendi.
0: Eu
1: tranquilo.
0: Entendi. Quer que eu conte uma minha?
1: Pô, agora já. Evidente agora, perdido por um, perdido por mil.
0: Evidente que não.
1: Não?
0: Cara. Aliás, passe o zap aí, qual foi o maior porre que você tomou e não beba, porque eu tive câncer de pâncreas, ficar de bebida. Mas qual foi o maior porre que você tomou para esse zap aí?
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0: Vamos ao Vicente, que é o único caso no Brasil que parou de beber por causa do pescoço, com notícia.
2: Não foi bem assim, mas... É, bom, um homem da Atena de 30 anos morreu após ser baleado durante uma abordagem policial na tarde do último sábado, na Vila Matilde,
0: não,
2: zona leste aqui de São
0: Paulo. Daqui a pouco
2: você
0: dá a notícia que o Agostinho tá rindo durante uma notícia trágica.
1: Eu tô rindo.
0: Não, você tá rindo de uma notícia trágica. Falando que o homem morreu com o dedo no pescoço, você é rindo.
2: Não,
0: tá
1: mas é que aí...
0: Ele tá rindo, ele tá dando.
2: Pena de...
0: é, um homem morreu com o tiro no pescoço. Ah!
2: Não, ele não foi no tiro. Não foi no pescoço.
0: Não, calma aí. Não, calma aí.

0: O pescoço foi ele, não foi o homem que morreu.
1: Você tá
2: uma notícia seríssima.
1: Vamos parar com isso aí. Você não tem uma notícia mais leve pra você dar agora?
0: Vou acalmar
1: aqui. No momento do tiro.
0: Vou baixar a bola aqui.
1: Essa do tiro não vale. O cara dá notícia e o Agostinho começa a rir. E ele dá notícia rindo de um caso trágico.
2: Terrível. Não, é a primeira vez que
1: eu fiz programa policial. Eu fiz um programa policial durante 30 anos e nunca ri.
0: Exatamente.
1: Olha, fulano cortou o pescoço. Ah, boa, é a primeira vez que eu
0: fiz. Não. Por favor, fala isso do
1: e aí você chora.
2: Não, até porque o...
0: Se eu choro...
1: Não fala mais disso, fala de outra coisa. Depois você dá.
0: Não pode chorar, não pode.
1: Bom, tem tá uma bom, leve, então. Uma mais...
2: Tem.
1: Então, vamos pegar uma leve agora.
2: Temos aqui...
1: Não é que nem a história do pescoço, que eu pedi uma leve e você, pô... Tá bom, fui na zona e acordei com o pescoço todo ferrado. Sim. Não dá.
2: Datena, teve um vazamento de gás no centro de São Paulo.
1: Que morreram 100 que pessoas. Aconteceu.
2: Não. Teve um... Ih, fechou aqui. Vamos ver. Bom, uma escavadeira atingiu uma tubulação e causou...
1: Não morreu ninguém.
2: Não morreu ninguém.
1: Não, querendo deixar bem claro que nessa história, Vicente, não morreu ninguém.
2: Não morreu ninguém.
1: Por isso que nós estamos rindo aqui. A escavadeira foi lá e atingiu o gás.
2: Eu acho que a turma está muito bem financeiramente falando. Porque estão rindo de desastre, meu.
0: Tá bom.
1: Não é que estão rindo de desastre. Você deu uma notícia do cara que levou um tiro e morreu rindo.
2: Não. O Agostinho ficou rindo.
1: Riu durante a notícia do desastre. E chorou por causa do estádio. Pô, vai, tá bom. Atingiu a tubulação de gás.
2: Segundo a Guarda Civil Metropolitana, a ocorrência foi registrada no cruzamento da rua 13 de dezembro com a rua Boa Vista. No local, uma escavadeira que realizava obras de reforma no calçadão atingiu uma tubulação de gás. A área foi isolada, estabelecimentos próximos foram esvaziados por precaução e equipes da Congás e da Defesa Civil foram acionadas para atender a ocorrência. De acordo com a CGM, não houve explosão nem registro de vítima. Mas, de toda forma, toda sorte é um caso que deixa a gente bem preocupado com as consequências. Ninguém. Felizmente, né, Dadeu?
1: Não, senão, o Agostinho tava rindo de tiro de que matou um cara.
2: que é isso?
1: O senador Jorge Cajuru me entregou aqui. O meu porre foi com você no jockey da Atena. E é verdade.
0: É.
1: Foi tão violento o porre que no fim o Cajuru apostou em mim para ganhar o páreo. Eu tava quase na pista correndo mais que o cavalo. Mas o Cajuru é meu irmão, a gente se conhece, ele tinha 13 anos, eu tinha 4 anos a mais. Mas o que nós já bebemos, eu e o Cajuru, Deus me livre, uma coisa impressionante. Mas
0: isso que nós estamos em Corpus Christi. Olha só.
1: Ah, é. É, mas padre não bebe vinho também? Não, esse é o Joque. Pera aí, fica mal aí. Se botar o Ricardo, você quer me sacanear? Meio... Tô falando de padre, você põe
0: tá
1: cavalo.
0: Confuso o negócio.
1: Olha o canto gregoriano que você botou aquele dia, pô. Isso aqui tá parecendo cacete e planeta.
0: Agora. Isso aqui desandou.
1: Não, tava tão bom. Começou com o ministro do Trabalho. Baita nível, Jamil, baita nível, correspondente internacional.
0: De um jeito,
1: e depois você começa a rir do cara que morreu com um tiro.
0: Se eu choro, eu sou criticado. Se eu tô risado,
1: dá pra você resumir?
0: Aí, ó, pronto. Não, momento.
1: Corpus Christi. Não, isso é um saco. Encerra com uma música bonita aí. Encerra com uma música legal aí. Muito obrigado a você, Fagner, de todo o Brasil. Que você, não, de novo, Fagner, não. Encerra com uma música que você acha legal. Qualquer música. Mesmo porque não dá mais pra aguentar. O cara tá rindo de tiro no peito que mata um cara, pô. Isso é impublicável. Isso é uma coisa impressionante. Continua rindo.
0: Não, a história do Vicente realmente...
1: Pega uma melhor, tá bom. A escavadeira estourou um centro de São Paulo. Sem estabelecimentos foram esvaziados. Quase 15 pessoas intoxicadas, quase 12 morreram no hospital. Essa é a mais leve que o Vicente tinha. Bom, nós encerramos por aqui e provavelmente a gente volte nunca mais a falar aqui. E a direção vai mandar todo mundo embora desse programa. Bom dia, obrigado e até amanhã. Tchau.
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5: Agora são 10 horas da manhã em Brasília. Muito bom dia. Eu sou Daniel Ito e este é o Nacional Notícias com um destaque do momento. E olha só quem fica recebendo chamadas indesejadas aí no telefone. A Anatel prorrogou até 31 de outubro de 2028 as regras para combater as ligações abusivas feitas em massa, viu? A agência, inclusive, estima que 85% das ligações indesejadas já estão sendo barradas e não chegam aos consumidores. Ana Lúcia Caldas está aqui comigo no estúdio. Muito bom dia. Essa ideia da Anatel aí é reduzir, né, Ana, tanto incômodo, tanto transtorno aos usuários de telefonia no país, né?
6: É isso mesmo, viu? Bom dia, Dani, para você, para os ouvintes. Um exemplo, né, são aquelas ligações em que a pessoa atende e ninguém fala nada. Quem já não passou por isso, né? Verdade. Essas chamadas curtas de até 6 segundos são usadas como tática para testar se o número está ativo. A primeira medida nesse sentido foi lançada pela Anatel lá em 2019 com a plataforma Não Me Perturbe. O serviço permite, de forma fácil e gratuita, evitar ofertas de produtos e serviços por telefone feitas por prestadoras de telecomunicações, como TV por assinatura e internet. E também, Dani, vale para as instituições financeiras, como as que oferecem crédito consignado ou cartão de crédito. Outra medida para combater o telemarketing abusivo foi a obrigatoriedade do uso do prefixo 0303 pelas empresas do setor. Com isso, o consumidor consegue identificar quem está ligando. Também fica determinado que empresas de telemarketing que realizem mais de 100 mil chamadas curtas por dia e tenham uma taxa de desligamento rápido igual ou superior a 85%, sofram bloqueio temporário de suas linhas pelas operadoras de telefonia. Nesses casos, as empresas ficam impedidas de fazer novas chamadas por 15 dias. Dani.
5: Importantíssimo, né? Porque não tem coisa mais chata do que ficar recebendo aquelas ligações todas durante o dia, o tempo todo, de números desconhecidos. Ninguém fala nada.
6: Quando
5: fala é vendendo coisa que a gente não quer saber, né? Então realmente tem que combater essas chamadas abusivas. Ana, muito obrigado, viu, pelas informações. Bom dia para você.
6: Bom dia.
5: 10 horas e 2 minutos, esse foi o Nacional Notícias. 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
2: 2 horas de boa música sem parar aqui na nossa Rádio Nacional. Quinta-feira, hein? 4 de junho de 2026. Você aqui com a gente. Eu sou a Fátima de Mello, na mesa de som Thiago Coelho. E você aqui curtindo o melhor da música brasileira. A gente começa com Vanessa da Mata no nosso Expresso Nacional. Eu sou Neguinha.

0: Djavan Azul, Elis Regina, eu em Rosa. Vanessa da Mata, eu sou neguinha de Caetano Veloso.
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0: Flávio Venturini e Marina Machado, Noites com Sol.

0: Nando Reis, Os Cegos do Castelo, de Nando Reis. Em Mato Grosso, Amor ou Objeto, Adriana Maciel, Grama Verde, de André Gomes e Vitor Ramil.
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0: Lenine Gog, A Ponte.

0: Maria Rita, lavadeira do Rio. Maria Gadú, Timbalaê, Lenine Gogue, A Ponte, de Lenine e Lula Queiroga.
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0: Chico César, Estado de Poesia.

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0: Thiago York, Duda Beach, Tangerina, Tim Maia, Não Vou Ficar, Chico César, Estado de Poesia de Chico César.
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0: Agora tem Taiguara hoje.

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2: 2 horas de boa música, sem parar. Jorge Benjor, Mais Que Nada.

0: Leila Pinheiro pela ciclovia. Cássia Eller, eu sou neguinha, Jorge Benjor dele, mais que nada.
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0: 2 horas de boa música, sem parar, Luiz Melodia, Magrelinha.

0: Rita Lee, saúde. Wilson Simoninha aqui é o país do futebol. Martinalha um dia desses, de João Donato e Carlinhos Brown.
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0: 2 horas de boa música, sem parar, Zé Ramalho, Kryptônia.

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1: Meio-dia em Brasília.
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1: Olá, muito boa tarde a você que nos escuta de todo o Brasil. Está no ar o Repórter Nacional, que tem hoje os seguintes destaques. PEC 6x1, proposta no Senado, ainda aguarda a definição do relator. Enquanto isso, o ministro do Trabalho espera a serenidade do presidente da Casa, Davi Alcolumbre. Mais.
3: Justiça do Rio concede perdão à mãe de Henri Borel e condena padrasto a 43 anos pela morte da criança de 4 anos. O pai vai recorrer.
4: Ministério da Saúde vai oferecer nova vacina contra pneumonia e meningite para crianças a partir deste mês.
5: Feriadão deve levar milhões nas estradas e aeroportos brasileiros.
6: Termina amanhã, dia 5, o prazo para se inscrever ou confirmar inscrição para as provas do Enem.
1: Tudo isso e muito mais aqui no Repórter Nacional, produzido pela nossa equipe de radiojornalismo da EBC, Empresa Brasil de Comunicação.

0: Estamos ao vivo nas emissoras da Rádio Nacional em Brasília, São Paulo, Rio de Janeiro, Amazônia, Altos Solimões, São Luís, Recife e, claro, também nas emissoras parceiras de todo o Brasil com a Rede Nacional de Comunicação Pública. Eu sou Daniel Ito e você acompanha agora as principais notícias desta quinta-feira, 4 de junho de 2026.
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0: É edição de feriado de Corpus Christi. Estamos aqui trabalhando no estúdio da Rádio Nacional, claro, enquanto tem muita gente aí descansando, curtindo o feriado, outras também no batente como a gente, né? E aí o assunto aqui é justamente trabalho, né, Priscila Mazinotti? Redução da escala de trabalho, proposta que segue em tramitação no Congresso para acabar com a escala 6x1, para diminuir a hora máxima trabalhada por semana, texto que já foi aprovado na Câmara e agora a bola está com o nosso Senado Federal, mas toda a expectativa para a semana que vem, né, Priscila? Boa tarde para você. Priscila Mazinotti com a gente.
2: Oi, Dani. Boa tarde para você e boa tarde para os ouvintes. Pois é, quem não está trabalhando está pensando no batente, né? Está pensando aí na escala 6x1 no que vem, semana que vem. Expectativa de reunião de líderes no começo da semana para o Davi Alcolumbre tratar desse cronograma de votação com os demais senadores da casa. O ministro Luiz Marinho do Trabalho disse que conta com a serenidade justamente do Davi Alcolumbre nas discussões sobre a proposta, né? Ele falou o seguinte: gente, agora é hora de aproveitar essa janela de oportunidade, é hora de garantir a aprovação dessa proposta, né? Segurar aí a pressão da sociedade pela aprovação e que Davi Alcolumbre tenha essa serenidade aí para dar andamento à proposta lá no Senado.
3: Não tem por que ficar postergando. Ah, mas por que não fez antes? Porque não se criou a condição efetiva de não fazer antes. Estão tentando evitar que seja agora. Então, acho que esse debate, eu espero que o presidente do Senado tenha a serenidade e a tranquilidade de deixar o debate acontecer. E deixe o Senado assumir a posição. Se quiser votar contra, que vote contra, mas não se apresente perante a opinião pública assumindo sua responsabilidade.
2: Pois é, assumir a responsabilidade, né? O presidente da Comissão de Constituição e Justiça, Otto Alencar, já disse que é favorável à proposta. Cabe a ele receber a PEC, escolher o relator, né? O envio da PEC para a CCJ ainda não foi feito. É justamente o trabalho para Davi Alcolumbre, que vai discutir nessa reunião de líderes no começo da semana. A ideia do Otto Alencar é fazer com que essa PEC 6x1, aquela que foi aprovada na Câmara há alguns dias, tramite em conjunto com aquela proposta da oposição, aquela que acaba justamente com a 6x1 e que prevê a remuneração com base nas horas trabalhadas. Na última sessão do plenário, na terça-feira, o Davi Alcolumbre disse que não é contra nem a favor a 6x1, mas que pretende debater o assunto primeiro nas comissões, antes da votação em plenário. Já tem pedido de audiência pública, pedido de criação de comissão especial, todo mundo querendo debater esse assunto, Daniel, que é tão importante, né? Até o Alcolumbre falou: a casa não pode ser um mero carimbador de decisões da Câmara, uma matéria dessa importância precisa sim ser discutida pelos senadores no entendimento de Davi Alcolumbre e, claro, de todos os colegas dele.
0: É com você. Abrindo possibilidade, inclusive, de modificação do texto, que vai causar aquele efeito ping-pong que é jogado de volta para a Câmara. A gente sabe que é uma proposta de emenda à Constituição, então o mesmo texto, né, Priscila, tem que ser aprovado nas duas casas para poder ser promulgado, então, nesse caso.
2: E aí o governo começa a ficar preocupado, de certa forma, né, Daniel? Porque a gente tem o calendário de tramitação, não é exatamente o calendário da pressa que os trabalhadores, sim, as categorias, os sindicatos, que todo mundo é a favor dessa proposta, tem, né? Por exemplo, para você ter uma ideia, só na Comissão de Constituição e Justiça são 30 dias de tramitação. Depois vai para alguma outra comissão ou para comissão especial, vai para plenário. O recesso começa no dia 18 de julho, então a gente tem aí um mês e pouquinho até o recesso.
0: Parado, né?
2: Se você contar aí o sábado e o domingo, então vão precisar correr, dar um andamento aí, se quiserem ver isso tudo aprovado nesse primeiro semestre, Dani.
0: A escala 6x1, fim da 6x1, que é um dos assuntos deste ano no país. Então, você que nos ouve, se está interessado em saber o que vai acontecer com essa proposta, vamos acompanhar então a tramitação no Senado, que a gente está vendo aí que a articulação está bastante puxada por lá, mais do que foi na Câmara. Priscila, muitíssimo obrigado pelas informações ao vivo com a gente aqui no Repórter Nacional. Mudando de assunto agora, olha só, depois que os Estados Unidos anunciaram a possibilidade de sobretaxar alguns produtos brasileiros de novo, o presidente Lula confirmou a presença dele na próxima reunião do G7, o bloco formado pelas 7 maiores economias do mundo, encontro que vai ser realizado entre 15 e 17 de junho agora desse mês na França. E aí, a expectativa é de que esse encontro G7 seja uma oportunidade para a retomada do diálogo entre os presidentes Lula e Donald Trump lá dos Estados Unidos na busca aí por um entendimento sobre essas tarifas. Lúcia Miesel, da Rádio França Internacional, tem os detalhes.
1: O Brasil é alvo de uma nova rodada de tarifas americanas contra produtos brasileiros, que vai exigir um novo esforço da diplomacia do Brasil nas negociações bilaterais. O presidente Lula espera tratar sobre este assunto com Donald Trump à margem da próxima cúpula do G7, que acontece na França a partir de 15 de junho. O país não é membro do G7, mas foi convidado a participar das reuniões.
0: Essa foi Lúcia Miesel, da Rádio França Internacional, e olha, na cúpula do G7, além de Brasil, outros também foram convidados: Índia, Coreia do Sul e Quênia. Voltando aqui para o nosso país, agora vamos ao Rio de Janeiro, porque olha, demorou 12 dias o julgamento do caso do menino Henri Borel, morto há 5 anos. A gente vem acompanhando, né, esse julgamento, E o padrasto de Henri foi condenado, viu? Mas a mãe do garoto, Monique Medeiros, saiu com perdão judicial. O pai de Henri, esse menino que morreu aos 4 anos de idade, o pai dele não aceitou o resultado, viu? Disse que vai recorrer. Vamos até o Rio de Janeiro saber mais sobre o caso com Cristiane Ribeiro, que vem acompanhando tudo isso com a gente. Boa tarde para você, Cris.
4: Boa tarde, Daniel. Boa tarde, ouvintes. Daniel, terminou na madrugada de hoje o julgamento do caso da morte de Henri Borel, ocorrido em 8 de março de 2021. Mas o resultado não agradou. A Justiça do Rio de Janeiro perdoou Monique Medeiros, mãe de Henri, da acusação de homicídio intencional e desclassificou o crime para homicídio culposo, quando não há intenção de matar. Ela foi condenada apenas pelo crime de tortura a 1 ano e 4 meses de detenção. E como já vinha cumprindo prisão preventiva, a pena foi considerada encerrada. O advogado Cristiano Medina da Rocha, que representa Leniel Borel, pai do Henri, disse que vai pedir a anulação do julgamento.
5: Mas o pior é que o conselho de sentença reconheceu o mesmo crime. Os jurados votaram de forma idêntica. E a juíza, criando uma situação, fez a votação novamente. Isso que nos deixa indignados. Vamos continuar lutando, vamos anular esse julgamento da Monique e vamos condená-la.
4: Enquanto o pai ficou muito indignado e ele afirmou que a decisão da justiça abre um precedente para que outras mães permitam que seus filhos sejam mortos.
6: Se a gente permitir se calar e continuar, outros Henri aparecerão. Falo para vocês, mataram meu filho pela terceira vez. E quantas vezes mais vão matar o Henri? Quantas vezes mais matarão crianças com a permissão do judiciário brasileiro? O que foi feito aqui não é mais sobre o Henri, é sobre essas milhares de crianças que são mortas todos os dias.
4: E Daniel, já o ex-vereador Jairo Souza Santos Júnior, o doutor Jairinho, foi sentenciado a 43 anos, 9 meses e 20 dias de prisão pela morte da criança. Jairinho foi condenado por homicídio qualificado com agravantes por meio cruel e recurso que impossibilitou a defesa e com causa de aumento de pena por Henrique ser menor de 14 anos, além de tortura e coação no curso do processo. Ele deverá cumprir a pena inicialmente em regime fechado. Ele também foi condenado a pagar R$400 mil em indenização por danos morais ao pai de Henri, Leniel Borel. O julgamento, que começou no dia 25 de maio, terminou a 1h43 de hoje, com a leitura da sentença pela juíza Elizabeth Machado Louro, que presidiu a sessão no segundo tribunal do júri. O desfecho para Monique Medeiros foi marcado por um discurso forte da juíza sobre o papel da mulher na sociedade. ao aplicar o perdão judicial, a juíza Elizabeth Machado Louro justificou que Monique já sofreu um castigo severo. A magistrada criticou a reação desproporcional da sociedade, classificando-a como discriminatória e fruto de uma cultura que exige que a mulher seja uma mãe perfeita. A juíza citou o massacre nas redes sociais e as agressões sofridas por Monique no cárcere, afirmando que ela foi alvo de uma perseguição implacável contra sua honra. Eu volto com você, Daniel.
0: É, todas as informações com Cristiane Ribeiro. Cris, parabéns, viu, por essa cobertura aí ao longo desses últimos dias todos aí, desse caso, né, que chocou o país há 5 anos, a morte do menino Henri Borel, agora então, que se encerra com essa sentença condenando, portanto, o padrasto e absolvendo aí. Na verdade, não foi uma absolvição, foi um perdão judiciário, à mãe de Henri Borel. Obrigado, Cristiane. 12:00 em Brasília. Agora a gente fala sobre saúde com uma boa notícia. Escuta essa, uma nova vacina contra doenças como pneumonia e meningite vai ser incorporada ao SUS ainda neste mês de junho, portanto vai ser oferecida de graça o imunizante atualizado que protege crianças contra 20 sorotipos da bactéria que causa essas doenças. Quem traz essa ótima notícia para a gente ao vivo é a repórter Tatiana Alves. Muito boa tarde para você, Tati.
7: Boa tarde, Daniel. Boa tarde a todos os ouvintes. Isso mesmo, começa neste mês a imunização, na verdade já começou ontem a imunização com a Pneumovinte, uma vacina mais moderna que passa a ser oferecida pelo SUS para crianças de até 5 anos. O imunizante protege contra 20 tipos da bactéria pneumococo responsável por doenças graves como pneumonia e meningite, problemas que podem levar à internação, deixar sequelas e até causar mortes. Segundo o ministro da Saúde, Alexandre Padilha, as primeiras doses já começaram a ser distribuídas para os estados e municípios. A expectativa é que a vacinação tenha início nas unidades básicas de saúde em breve. Neste primeiro momento, são mais de 500 mil doses em circulação e a previsão é de mais de 6 milhões ao longo do ano. O grande diferencial da Pneumovinte é a proteção ampliada. Ela cobre os tipos da bactéria que mais causam danos graves da doença, além de ajudar a prevenir a otite, a inflamação no ouvido, que pode trazer complicações sérias. Dados recentes mostram a importância dessa proteção. Só entre 2023 e 2025, o Brasil registrou milhares de casos de meningite pneumocócica com taxa de mortalidade acima de 30%. Entre crianças pequenas, foram centenas de casos e quase 200 mortes, Daniel.
0: Perfeito, Tatiana. Muitíssimo obrigado por essa grande notícia, portanto, na área da saúde. Bom, a gente segue falando sobre saúde aqui no Repórter Nacional, porque, olha, nós estamos no mês de junho, junho vermelho, viu? Campanha nacional de conscientização sobre a importância da doação de sangue. A cor vermelha, claro, simboliza o sangue e é o movimento neste mês porque antecede aí a períodos críticos de estoques baixos nos hemocentros, como as férias e também os meses frios, viu? Tem também o Dia Mundial do Doador de Sangue, que é celebrado no dia 14 agora de junho. E a gente vai ouvir agora a reportagem do nosso colega Gabriel Nascimento, da Rádio Cultura FM de Belém, emissora da Rede Nacional de Comunicação Pública.
8: Doar sangue é um gesto solidário que salva vidas. Pode parecer simples, mas leva esperança a muitas pessoas que precisam. Dados do Ministério da Saúde indicam que apenas uma bolsa de sangue pode salvar até 4 vidas. Para conscientizar e educar as pessoas a respeito da importância deste ato, o Junho Vermelho foi criado, uma campanha nacional que visa ampliar o número de doadores em todo o país. O mês foi escolhido por ser um período do ano em que os hemocentros registram quedas expressivas nos estoques e as demandas por transfusões costumam aumentar. Essa atividade faz parte da vida de Samuel de Jesus, assistente de risco, há mais de 10 anos. Hábito que foi criado quando uma amiga próxima precisou de ajuda.
9: Eu mesmo posso precisar de um dia disso aí. Seria muito bom que alguém tivesse essa conscientização também, né? Quando eu precisasse.
8: Há mais de uma década, a história do mergulhador Rafael Apolinário como doador, vem de família.
10: O meu pai sempre foi doador, né? E ele apresentou câncer num certo período da vida dele. E eu acabei vindo tomar o lugar dele aqui nessa função de colaborador, de doador aqui.
8: Embora o número de doações realizadas no Brasil esteja dentro do parâmetro recomendado pela Organização Mundial de Saúde, OMS, o Ministério da Saúde realiza campanhas anuais para captar mais doadores e manter estoques de sangue e de hemoderivados. Em 2024,

0: 1,6% da população fez doação de sangue no país. A pasta também acompanha diariamente o estoque nos hemocentros estaduais. Vale destacar que a doação de sangue também é importante para a produção de medicamentos essenciais derivados do plasma. O Dr. Luiz Amorim, médico hematologista, fala sobre os maiores usos do sangue doado.
1: Os maiores usos são cirurgia, câncer e traumas. A gente está então recuperando os estoques que baixaram muito por causa da greve. Por isso que a gente não pode correr o risco de novo de ter uma outra baixa por causa da Copa do Mundo, por causa da chuva, do frio, etc.
0: Doar sangue é mais do que um ato de solidariedade. É oferecer a alguém a oportunidade de continuar escrevendo a própria história. Em poucos minutos, um gesto simples pode levar esperança, tratamento e vida a quem mais precisa, porque a vida tem pressa e a solidariedade corre nas veias de quem doa. Da Rádio Cultura FM de Belém, Gabriel Nascimento para a Rádio Nacional.
2: Meio-dia 17 em Brasília. Você que está nos escutando, fique ligado, você vai ouvir ainda hoje.
3: Consumidor pode bloquear chamadas abusivas de telemarketing até 2028. Medida da Anatel combate envio indiscriminado de chamadas e terminaria este ano.
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2: Mas antes vamos falar de educação. Atenção aí aos estudantes que querem fazer o Enem, porque termina amanhã, viu? O prazo para fazer as inscrições. Cristiane Ribeiro está de volta com a gente com os detalhes. Cris, é com você.
5: Isso mesmo, Daniel. Estudantes isentos da taxa de inscrição no Enem 2026 têm até esta sexta-feira, 5 de junho, para confirmar a participação nas provas. Esse prazo vale também para todos os outros candidatos, inclusive para os que tiveram aprovada pelo INEP a justificativa de ausência na edição do ano passado para realizar as provas neste ano. Outro público contemplado pela isenção e que precisa confirmar a inscrição são os participantes do programa PED-MEIA do Ministério da Educação. Esse ano, pela primeira vez, os alunos do último ano do ensino médio de escolas públicas são inscritos automaticamente. Mesmo assim, precisam confirmar a inscrição no sistema do Enem. Nesses casos, a confirmação serve para indicar o município da realização da prova, escolher o idioma, inglês ou espanhol, e informar se será necessário o atendimento especializado. Quem não está isento da taxa de inscrição tem até o dia 10 de junho para fazer o pagamento de R$ 85,00. As provas vão ser aplicadas nos dias 8 e 15 de novembro. E todas essas informações estão na página do candidato no site do INEP. Eu volto com você, Daniel.
2: Prazo de inscrição para o Enem termina amanhã, portanto. Obrigado, Cristiane Ribeiro. Agora a gente fala de uma situação bem comum. Olha só, toca o telefone, número desconhecido, você atende, ninguém fala nada, desliga. É um saco, né, gente? Pois é, são ligações automáticas em massa, feitas por robôs, muitas vezes aí usadas para identificar que consumidores estão mais propensos a atender justamente as chamadas de telemarketing. E aí, para combater esse tipo de abordagem das operadoras, a Anatel prorrogou até 2028 as medidas de combate a essas chamadas abusivas. Ana Lúcia Caldas está aqui no estúdio e explica tudo para a gente. Boa tarde, Ana.
6: Oi, boa tarde, Dani, para você.

0: A estimativa da Anatel é que 85% das ligações indesejadas são barradas e não chegam aos consumidores. A ideia é reduzir os transtornos gerados de serviços de telefonia do país, como atender uma ligação e não falarem nada, né? A ligação de geralmente 6 segundinhos ali, né? E não é de hoje que a Anatel toma medidas para proteger o consumidor. Em 2019, lançou a plataforma Não Me Perturbe. Depois lançou outra medida para evitar o telemarketing abusivo, que foi a obrigatoriedade do uso do prefixo 0303 pelas empresas de telemarketing, que permite ao consumidor identificar quem está chamando, né, Dani? Uhum. E as empresas de telemarketing, que realizam mais de 100 mil chamadas curtas por dia e possuem uma taxa de desligamento rápido igual ou superior a 85%, podem sofrer aí um bloqueio temporário de suas linhas por parte das operadoras. E aí esse bloqueio vai durar 15 dias. Dani?
1: É importante, né, que essas chamadas incomodam, geram transtornos para todo mundo. Vamos lá. Muito obrigado, viu, Ana, pelas informações pra gente. Meio-dia e 21 agora. E agora a gente fala sobre os vagalumes. Olha só, é bom demais ver um vagalume, né? Mas você notou que eles têm aparecido cada vez menos por aí? Pois é, um estudo realizado pela UFRJ tenta entender a causa justamente do desaparecimento desses insetos nas cidades brasileiras. O que pode ser a causa, hein? Vamos saber com João Barbosa.
2: Você já teve a impressão de que os vagalumes estão desaparecendo? Estudos recentes constataram um declínio populacional preocupante em várias espécies desses insetos. Lucas Campelo Gonçalves, doutorando do Programa de Pós-Graduação em Biodiversidade e Biologia Evolutiva da Universidade Federal do Rio de Janeiro, estuda esse fenômeno. Ele integra o projeto de pesquisa Sistemática de Lutidotini, dedicado a mapear a diversidade de vagalumes no Brasil. De acordo com o pesquisador, as principais causas para essa redução estão ligadas à interferência humana nos habitats naturais.
3: A iluminação artificial das cidades reduz o contraste natural da noite, o que vai interferir diretamente na comunicação dos insetos bioluminescentes. Mas o problema vai muito além da luz artificial. Desmatamento, a urbanização, o uso desenfreado de pesticidas, as mudanças climáticas, a poluição das águas. Como muitas espécies dependem de microambientes muito específicos, qualquer pequena alteração já pode causar um impacto significativo.
2: Os vagalumes produzem luz a partir de um processo chamado bioluminescência, que ocorre através de reações químicas transformadas em energia luminosa dentro do seu organismo. Eles a utilizam principalmente para comunicação durante a fase reprodutiva, em padrões sequenciais e cores que variam entre as espécies. No Brasil, país com a maior diversidade de vagalumes do mundo, muitas espécies permanecem desconhecidas pela ciência. Diante desse cenário, o projeto Sistemática de Lutidotini vem identificando novas espécies de vagalumes e avaliando sua evolução. A iniciativa também conta com a participação de pesquisadores das universidades Georgia e Western Carolina, nos Estados Unidos. Segundo os cientistas, compreender o histórico evolutivo da variedade de vagalumes e as causas do seu desaparecimento é fundamental para entender as mudanças na natureza cada vez mais impactadas pela ação humana. Sob supervisão de Fábio Cardoso, da Rádio Nacional do Rio de Janeiro, João Barbosa.
1: Alguém aí não gosta de viajar, gente? É bom demais, né? E olha só, quem resolve passear no feriadão já sabe, vai enfrentar aí estradas, aeroportos bastante movimentados. Não é isso, Solimar Luz? Conta pra gente, boa tarde pra você.
4: Isso mesmo, Daniel. Boa tarde pra você, boa tarde a todos. Em São Paulo, por exemplo, de ontem até segunda-feira, as rodovias devem receber mais de 20 milhões de veículos, Daniel, segundo a estimativa divulgada pela Agência de Transporte do Estado. Os terminais rodoviários Tietê, Barra Funda e Jabaquara estimam um vai e vem de mais de 534 mil passageiros. Aqui no Rio de Janeiro, a previsão é de que só nas estradas da região do Vale do Paraíba passem mais de 5 milhões de veículos. E para quem pretende viajar de ônibus, a rodovia, né, do Rio prevê uma movimentação de mais de 228 mil passageiros até o início da próxima semana. Nas rodovias federais, que cortam o país, a previsão também é de tráfego intenso. Por isso, a PRF reforçou a fiscalização e orienta que os motoristas façam uma revisão nos veículos, Daniel, antes de viajar. Isso é muito importante. E importante também que respeitem os limites de velocidade e evitem dirigir, claro, após o consumo de bebidas alcoólicas. Nos aeroportos, a expectativa também é

0: de movimento grande, viu? Pelo menos nos terminais operados pela Infraero. O aumento deve ser de 9% no total de passageiros em relação ao feriado de Corpus Christi do ano passado. Até domingo estão programados 970 voos entre pousos e decolagens. O aeroporto mais movimentado deve ser aqui o Santos Dumont. São esperados mais de 106 mil passageiros entre partidas e chegadas, 7% a mais em relação ao mesmo período do ano passado, 2025. Já para o aeroporto de Passo Fundo, no Rio Grande do Sul, o segundo em movimentação, são esperados 4,2 mil passageiros em 28 voos. Daniel.
1: Perfeito, Solimar. Obrigado pelas informações, viu? Boa viagem para quem vai viajar e quem vai pegar a estrada. Cuidado, viu? Dirija com segurança. A gente muda de assunto agora para falar de uma notícia internacional, porque o presidente dos Estados Unidos, Donald Trump, pressionado pelo Congresso americano, espera avanços, viu, na negociação com o Irã até o fim de semana por um cessar-fogo. É que a Câmara dos Representantes norte-americana aprovou um texto que exige a retirada das tropas americanas da região. Os detalhes com Lúcia Miesel, da Rádio França Internacional.
2: O presidente americano Donald Trump disse esperar aí avanços nas negociações com o Teherã até este fim de semana. Trump está pressionado por essa decisão dos deputados americanos que aprovaram uma resolução exigindo a retirada das tropas americanas posicionadas no Oriente Médio contra o Irã. Esse texto é simbólico devido ao poder de veto do presidente Trump, mas a sua mera aprovação com 4 votos de parlamentares republicanos confirma o descontentamento com esse conflito nos Estados Unidos. A guerra elevou os preços da energia no país e no resto do mundo. Donald Trump também declarou que gostaria de se encontrar com o líder supremo iraniano, o Ayatollah Mojtaba Khamenei. Teherã tem condicionado um acordo de cessar-fogo com os Estados Unidos ao fim dos ataques ao Líbano, que é aliado do Irã, mas o recém-firmado acordo de trégua condicional entre Líbano e Israel começou já fragilizado. Nesta manhã, a imprensa libanesa relata disparos israelenses no sul do país. Na última noite, um soldado de paz da ONU foi morto e outros 2 ficaram feridos. Um bombardeio atingiu a base da Força Interina das Nações Unidas no Líbano, em Ibl-al-Sak, e matou um soldado sérvio, informou Belgrado. Além disso, o ministro da Segurança Nacional de Israel, Itamar Ben-Gvir, classificou esse cessar-fogo intermediado por Washington na quarta-feira como sendo um grave erro. Ele criticou o primeiro-ministro Benjamin Netanyahu por ceder à pressão americana. Israel e Líbano concordaram em implementar esse cessar-fogo condicionado ao fim completo dos disparos do Hezbollah, o movimento libanês apoiado pelo Irã, e também a retirada de todos os membros do grupo islâmico do sul do rio Litani. Lúcia Miesel, da Rádio França Internacional, em Paris, para a Rádio Nacional.
1: Esportes. Faltam 8 dias para a Copa do Mundo. Enquanto as disputas internacionais não chegam, o técnico Carlo Ancelotti ajeita o time aí para o último amistoso antes do Mundial, que vai ser depois de amanhã. E por falar em Copa, olha, analistas acreditam que o Mundial tem tudo para ser a Copa das Apostas, viu? Que coloca aí o mundo em alerta. A previsão é de que 59 bilhões de dólares vão ser gastos no mundo inteiro em apostas nas bets de futebol. Isso é um número 71% a mais do que o registrado na Copa de 2022 no Catar. Então, quem está nos ouvindo e gosta de apostar, toma cuidado, faça com responsabilidade para não se prejudicar financeiramente. Meio-dia e 29, o Repórter Nacional de hoje fica por aqui com trabalhos técnicos de Thiago Coelho. Confira lá as nossas reportagens na Rádio Agência. Uma ótima tarde, um excelente feriado para você. Tchau!
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8: Olá, olá, muito boa tarde para você que está aí ligadinho com a gente aqui em Nacional Brasília, 96,1. Como vai? Tudo bem? Tudo na paz e na tranquilidade? Eu espero que sim, neste feriadão. E nós estamos aqui juntos, firmes e fortes, na divulgação da cultura aqui no Distrito Federal. Hoje tem entrevista, tem a nossa agenda com as dicas daqueles eventos que acontecem pela nossa cidade. Produção da Denise Oliveira, mesa de som do José Lins, eu sou Marcelo Ferreira. Daqui a pouco tem uma entrevista sobre a Expotier, que chega hoje ao pavilhão de exposições do Parque da Cidade, com shows, artesanato, gastronomia, mostra de filmes e muitas atividades. Eu conversei com Rômulo Mendonça, diretor da Home Eventos, instituição responsável pela feira. Ouça também um bate-papo sobre o festival A Consciência Negra do Rock, Todos Contra o Racismo. O evento vai reunir grandes bandas de rock em um manifesto de combate ao preconceito racial e indígena. É no próximo sábado na Praça do Cine Itapuã e já já você fica por dentro de tudo aqui no nosso bate-papo, na nossa entrevista. Já vamos começar o programa aqui com dica cultural. Brasília recebe o festival Cidade Entre Palcos. As cantoras Joyce Alane, de Pernambuco, e Pratanes, de Taguatinga, são atrações gratuitas do festival, hoje na Enfino Comunidade Criativa, na 506 Sul, a partir das 7 horas da noite. A gente vai ouvir o recado do produtor, que é o Rafael Popes, sobre a programação. Na sequência, o som de Pratanes, Meus Irmãos.
9: Estou aqui para te apresentar e te convidar para o Cidade Entre Palcos, o CEP, um festival que acontece nas casas de eventos e nos eventos no meio da rua, porque a gente quer festivalizar a cidade. Totalmente gratuito com retirada de ingresso. Na programação, a gente tem Sergião Lorosa, tem Joyce Alane, tem Martins, tem João Martins, tem Matheus Peçanha, Moacir Luiz, Dona Cis e muito mais. Todas as informações estão nos nossos perfis nas redes sociais, @CidadeEntrePalcos.

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1: Vamos lá, as dicas da nossa Agenda Cultural. O Noroeste recebe neste sábado uma festa junina diferente. É o Pet Solidário, que chega à quinta edição. E quem convida é Andresa Marques.

0: É dia 28, com entrada gratuita. Vamos ao convite do artista.
1: Olá, pessoal! Eu sou o artista Daniel Jacaré e quero te convidar para ver a exposição Perder a Borda, que está aberta para visitação gratuita lá no Espaço Cultural Renato Russo, até o dia 28 de junho, das 10 às 20 horas de terça a domingo. E lá você consegue encontrar mais de 30 obras inéditas que eu fiz exclusivamente para a exposição, além de uma instalação onde eu convido você a interagir com os meus trabalhos. Então é só aparecer lá e você aproveita lá todo o espaço.
0: Olha, nesta quinta-feira o Clube do Choro vai se transformar num grande baile de gafieira. Isso mesmo, é o projeto Gafieira Pindorama, estrelado pela cantora Joana Duar. O show começa às 20h30 da noite e a gente vai ouvir agora o samba Dá Licença, na voz dela, Joana Duar.

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1: No próximo sábado, na Praça do Cine Itapuã, no Gama, vai ter um evento lá, um encontro histórico do rock autoral brasileiro. É o Festival A Consciência Negra do Rock, Todos Contra o Racismo. Sérgio Fonseca é produtor do festival, está ao telefone com a gente. Fala, Sérgio, como vai? Tudo bem? Boa tarde.
2: Boa tarde a todos os ouvintes aí que estão nos escutando agora.
1: Ô, Sérgio, como surgiu a ideia deste festival?
2: Bom, eu sou músico, né, aqui de Brasília, roqueiro desde 83, sou pardo, minha família também trouxe músicos, minha mãe negra, cantora também, a Thelma Fonseca, e essa mazela de ser negro no Brasil e no mundo é uma coisa complicada, né, especialmente para as mulheres e para

0: homens de periferia, que eles já são segregados naturalmente, são praticamente empurrados para situações de risco e vulnerabilidade social. Isso é uma realidade que eu vivenciei lá no Gama também, na década de 80, e a gente via as dificuldades do preconceito como um todo, né? Eu lembro que a minha única referência que eu tinha de negro era o Michael Jackson ali no Gama, por exemplo, como artista, e um empoderamento mesmo, né? Uma pessoa que conseguisse destacar. Eu acho que, da mesma forma que o machismo, o racismo, ele é uma coisa que fica impregnada na sociedade, né? Inclusive, muitos negros são racistas. A gente tem toda uma cultura que você tem que desconstruir, é uma coisa complexa mesmo, o tecido social.
1: É a velha história de uma estrutura que foi construída, que foi forjada nesse molde do racismo. Então, as pessoas que estão inseridas nessa estrutura, em algum momento, acabam manifestando, né, atitudes racistas, porque estão dentro de um sistema, de uma estrutura, né, construída assim.
0: A gente vive, né, um racismo moderno aí com essa escala 6x1, e toda vez que você vai tentar dar um mínimo de alívio para o pessoal que está na base da pirâmide ali, todo mundo fala que vai quebrar o país, a economia, sendo que os negros que construíram nesse país praticamente, e os índios também, nosso projeto, ele vai ter uma participação, inclusive, da pajé Ana Rosa Guajajara, ela vai levar o artesanato dela, vai fazer uma intervenção artística também, entendeu? Vai fazer uma fala, porque aqui no Brasil eram milhões de índios, né? Eu acho que estou por fora dos números, eu sei que eram muitos índios. Muitas etnias hoje diminuiu assim, para quase tem 30% ou menos do que era antes, né? Ou seja, a gente tem um genocídio continuado no país. E os índios até hoje eles sofrem com isso, demarcação de terras. Então você vê que essa é uma coisa complicada, né? A elite do atraso, ela quer saber só dos lucros, lucro, lucro, lucro, lucro. E um lugar onde você tem muito dinheiro na mão de poucos, você promove uma desgraça e miséria geral.
1: Agora, trazendo para o mundo da música, a gente tem, pelo menos na minha opinião, uma contradição. Porque a gente presta todas as homenagens, honras a músicos, autores como Pixinguinha, Cartola, tantos que são figuras negras da nossa música, que estão no passado. Porém, ainda hoje, o racismo ele está atravessando o mercado da música, tentando impedir os movimentos negros da música na atualidade. Como que você avalia esse olhar para um passado que vangloria, mas para um presente que ainda tem essas marcas do racismo?
0: Eu tenho até minhas dúvidas, que eu acabei de assistir o filme do Michael Jackson, semana passada, inclusive. Aí tem um momento lá que ele está falando com o produtor da gravadora, ele falou assim, eu quero entrar na MTV. Aí o cara, não, mas lá aquela televisão para brancos, não sei o quê. Aí o bicho bota a maior pressão lá nele, no produtor, no dono da gravadora. Aí o cara liga pro dono da MTV e fala, se você não botar o Michael Jackson aí, eu vou tirar o Bob Dylan, tirar todos os outros artistas brancos que ele tinha. Estava bombando na MTV. Então, assim, eu penso que. Eu assisti o filme, a história do Ray Charles também. Ele era um negro, né, cego, a mãe dele, eles foram morar num orfanato, e o cara foi uma lenda, um dos maiores, entendeu? Assim, aí você vê que, só que, quem que é o rei do rock? É o Presley. No mundo, a gente precisa acabar com isso, né? Eu acho que uma das formas é você acabar com o machismo, o racismo, e também incluir, trabalhar pela inclusão. Porque quando você fala de inclusão, é uma coisa muito ampla, você inclui mulheres, negros, homens, crianças, PCDs. É muito
1: Ah,
0: simples, né?
1: muito bem. A consciência negra do rock, todos contra o racismo, neste sábado na Praça do Cine Itapuã, no Gama. Fale mais sobre o evento, programação, convida a galera aí para marcar presença.
0: Então, queria convidar todo mundo para colar lá a partir das 13 horas. A gente vai ter um campeonato Best Trike de skate, lá com o Punk Skate Shop comandando. A gente vai ter a nossa a pajé Ana Rosa Guajajara, também ela vai fazer uma intervenção, vai levar o artesanato dela. Vamos ter exposição de obras de arte que foram criadas nos projetos anteriores da Cali Decência, né? A Cali Decência, que também estamos comemorando no dia lá 30 anos de existência da Cálida, os 26 anos de idade da Ayla Serena, que é a minha filha, que é síndrome de Down e baterista. Também vamos homenagear a ARB, a banda que está fazendo 42 anos e lançando o disco que eles gravaram lá na, ao vivo na Europa, né? Vamos também ter o Arantu Araquá, que é uma banda que representa uma banda de rock que tem o vocalista indígena e PCB, inclusive. Nossa programação vai ter a banda Zoada, Nome Consense, Verdade de Anabela, Cali Decência, Ayla Serena, Mothers, o Tiffin.
1: Uhum.
0: E nosso festival está fantástico. Nossa campanha na internet, que o principal foco desse projeto, desde que ele foi criado, e aliás também queria agradecer a Secretaria de Cultura, o GDF, o FAC, né, que esse projeto é apoiado pelo FAC. O principal foco desse projeto é a campanha, a gente gerar um engajamento dentro da internet com o nosso repúdio, né, contra o racismo. E a gente já, até a última vez que a gente olhou, nós já tivemos mais de 130 mil visualizações no perfil. A gente está tendo um engajamento fantástico lá, entendeu? E aí a Cali Decência e eu, Sérgio Fonseca, que sou de Brasília, nasci no Gama, vou fazer 56 anos agora, 44 anos de carreira. Eu sou um ativista da cultura do rock and roll, né? E a Cali Decência tem vários projetos. Em breve a gente vai estar com o nosso instituto para a gente poder trabalhar numa dimensão muito maior, que a gente não faz só música, a gente tem todo um trabalho social de inclusão que já tem 26 anos, né? Além do nosso trabalho no rock and roll. Tem que estar lá, galera, de 13 até meia-noite.
1: Bom demais, tá aí com esta programação, com as atrações, né, bastante diversa, né, com muita diversidade para todo mundo curtir. Eu gostaria que você repetisse aí na rede social, como é que a gente acompanha, então, já que você destacou e já tem muitos seguidores, para que a galera possa seguir ainda mais esse trabalho.
0: Procura arroba a Consciência Negra do Rock.
1: A Consciência Negra do Rock.
0: Isso. Queria lembrar também na programação, acho que esqueci, do Podreira. Tem a Zoada Podreira, Mothers, Cali Decência, Ayla Serena, Nume Consciência, a Verdade de Anabela. Vai ser.
1: Poxa, muito legal.
0: Colar.
1: Valeu demais, Sérgio Fonseca. Um abraço, obrigado pela sua participação com a gente aqui na Rádio Nacional. Valeu.
0: Valeu, galera. Abraço.
1: Tchau, tchau. Tchau.

0: Abutre, da banda Cálida Essência, banda brasileira que celebra 30 anos de resistência no rock. Neste sábado, no Festival A Consciência Negra do Rock, que acontece lá no Gama.
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0: Começa nesta quinta-feira mais uma edição da Expotier, o evento que já é tradição aqui em Brasília e vai ocupar o pavilhão de exposições do Parque da Cidade. Tem música, dança, gastronomia, tradição, mostra de filmes e futebol até o dia 14 de junho. Tema da edição deste ano são os 400 anos das missões jesuíticas. E eu vou conversar agora com Rômulo Mendonça, diretor da Home Eventos, instituição responsável pela Expotier. Olá, Rômulo, seja bem-vindo aqui à Rádio Nacional.
2: Tudo bom? É um prazer estar participando do Espaço Arte da Rádio Nacional.
0: Ô, Rômulo, o que o público de Brasília pode esperar da Expotier deste ano?
2: Olha, a nossa campanha deste ano é o Rio Grande do Sul desembarque em Brasília. E é exatamente isso que nós estamos fazendo, trazendo a cultura, a gastronomia, trazendo produtos do Rio Grande do Sul, para que toda Brasília venha desfrutar desses dias aqui, um pouquinho da cultura do Rio Grande do Sul.
0: Eu gostaria que você falasse sobre o tema da Expotier deste ano.
2: Faz parte da história cultural, né, da América Latina. Foi um movimento que envolveu sete povos, faz parte da história do Brasil, né, da formação da cultura do Brasil. Então é muito importante para a nossa história e nós estamos resgatando isso, comemorando esses 400 anos aqui dentro da Expotier, trazendo um pouco dessa história para o interior do Brasil, para que outras regiões, para que outras culturas regionais possam interagir e conhecer um pouco desse legado do Rio Grande do Sul para o Brasil.
0: A Expotier está com três palcos, o principal, Chebir, e o Churras Tchê. Como será a dinâmica dos shows e das apresentações aí no evento?
2: Sim, veja bem, nós temos apresentações circenses, nós temos uma mostra de cinema que vai estar acontecendo dentro da feira, nós temos shows de músicas tradicionalistas, nós temos danças, né, com grupos representativos folclóricos do Rio Grande do Sul, e temos também manifestações da cultura pop do Rio Grande do Sul, com shows do Nino de Nós, do Vitor Clay. Enfim, é uma gama de apresentações em três palcos distintos, acontecendo nesses 11 dias de evento. Família Hortaça é a família, olha que interessante. No dia 29 agora morreu o Pedro Hortaça, que, vamos dizer assim, é o patriarca dessa família. Ele é o quarto tronco da história missioneira dos 400 anos das missões jesuíticas. Ele faz parte de um tronco que resgatou essa cultura e fez as músicas missioneiras e apresentou isso para o Rio Grande do Sul e para o mundo. Ele ficou muito famoso dentro dessa história das missões jesuíticas. Faleceu agora dia 29. Então, estão vindo os filhos dele para se apresentarem na feira. Vão abrir o evento, porque é o tema da feira, com as músicas do pai e essa apresentação lindíssima no dia 4. Uma grande festa do Rio Grande do Sul em Brasília.
0: Uma das novidades desse ano é a mostra de filmes. Como foi a curadoria?
2: Olha, foi uma curadoria junto com a Secretaria de Cultura do Rio Grande do Sul, que fez o levantamento e o resgate desses filmes ligados ao tema para a apresentação aqui na feira. Temos a programação dos horários dentro do site, né? Então é só entrar no expotier.com.br que você vai ter toda a programação do evento.
0: A Expotier, desde o começo, fortalece a diversidade da cultura do sul do país aqui em Brasília. E como Brasília tem acolhido essa cultura regional?
2: Desde o começo, a Expotier tomou um vulto muito grande, a cidade aderiu. O Rio Grande do Sul é caracterizado pela qualidade dos produtos que eles fornecem, tem uma cultura muito rica. Brasília, como é uma capital que tem gente do Brasil inteiro, houve uma aproximação, houve um gosto pelo evento e nós ficamos muito felizes, porque nós estamos na 33ª edição que nós estamos realizando esse evento em Brasília e temos a participação maciça da cidade. Então é muito enriquecedor, traz a memória afetiva de quem veio de lá, traz o conhecimento para as pessoas que são de outras regiões e não conhecem. O Brasil é um país continental, com várias culturas regionais, e muitas pessoas não conhecem, né, a cultura regional de outras regiões. Então é uma grande oportunidade para essa interação e nós estamos muito felizes com esse trabalho aqui em Brasília.
0: Ô, Rômulo, como faz para obter os ingressos, horário de funcionamento?
2: A feira é bem democrática, viu? Nós temos um preço bem acessível, é R$15 a meia e R$30 a inteira. E a primeira hora da feira, a entrada é franca. Então a pessoa que não quer pagar ou que não pode pagar, É uma ação social que nós fazemos, nós liberamos os portões, uma hora, a primeira hora da feira é aberta para esse público. Então, uma pessoa pode vir de graça ou vai pagar R$ 30 e R$ 15. Ou tem os critérios aí da lei, a questão de professores, de crianças, enfim, tá certo? Programação completa no site da Expotier, expotier.com.br. O horário da feira durante a semana de 16 às 23 horas. Sábados, domingos e feriado, que nós temos um feriado que vai dar na quinta-feira, dia 4. Então, no sábado, domingos e no feriado, a feira abre às 11 da manhã até às 23 horas.
0: Faz aí então o convite para os nossos ouvintes prestigiarem a Expotier, que começa hoje e vai até o dia 14.
2: Quero convidar os ouvintes da Rádio Nacional para virem curtir um pouco de música, dançar uma dança típica do Rio Grande do Sul, provar uma comida regional, participar do festival de churrasco que nós temos aqui na feira, provar os sabores da agricultura familiar do Rio Grande do Sul, enfim, fazer uma verdadeira imersão dentro da cultura e passar um dia aqui conosco. Vai ser um grande prazer receber todos de Brasília e da região aqui no, na 33ª Expotier.
0: Conversamos com Rômulo Mendonça. Muito obrigado pela sua participação aqui na Rádio Nacional. Boa Expotier para você e para toda a equipe também.
2: Obrigado a você pela atenção, pelo carinho da rádio conosco e conto com a sua presença aqui.
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0: E a gente chega ao final do programa Espaço Arte de hoje. Amanhã a gente volta, 12:30, para você. Excelente feriadão. Boa tarde de quinta-feira aí para você, tá bom? A gente fecha com o som instrumental do duo Mandrágora. O Mandrágora se apresenta neste sábado na Galeria Mundo Vivo, a partir das 8 horas da noite, lá na 413 Norte. Amanhã a gente volta. Valeu demais. Tchau, tchau.

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1: Agora é 1:01, uma boa tarde para você. Eu sou Marli Arboleia, trabalhos técnicos Egberto Martins. É um grande prazer ter a sua companhia aqui na Rádio Nacional. Você ouve agora Raul Seixas.

Você ouviu Jorge Versilo e Jorge Aragão, de Versilo e Jota Maranhão, Encontro das Águas. Ednardo dele, Pavão Misterioso, Raul Seixas de Raul e Paulo Coelho, Cowboy Fora da Lei. Rádio Nacional. 1h14, Marisa Monte.

Elis Regina, de Gilberto Gil, Ladeira da Preguiça. Também Cláudio Nutti, de Cláudio Nutti e Mauro Assunção, Quero Quero. Marisa Monte, dela e Arnaldo Antunes, Ainda Bem. 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

0: Jorge Benjor, de Benjor, Norma Jean, também Fagner e Zé Ramalho, de Dominguinhos e Fausto Nilo, Pedras que Cantam. Maria Rita, de Davi Moraes, Fred Camacho e Marcelinho Moreira, Cutuca.
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0: Agora 1:42, Cássia Eller e Renato Russo.

0: E você ouviu Gonzaguinha, a música dele, Galope, Vinícius Cantuária, de Vinícius, Lua e Estrela, Cássia Eller e Renato Russo, de Renato Russo, Marcelo Bonfá e Dado Villa-Lobos, Vento no Litoral.
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0: 1h56, Alice Caymmi, de Bruno de Lulo e Domênico Lancelotti, Como Vês?

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1: Agora são 2 horas no horário de Brasília. Muito boa tarde, eu sou Daniel Ito e este é o Nacional Notícias com destaques do momento. Depois que os Estados Unidos anunciaram a possibilidade de sobretaxar de novo alguns produtos brasileiros, o presidente Lula confirmou presença, viu, na próxima reunião do G7, bloco formado aí pelas 7 maiores economias do mundo. Encontro realizado agora nos dias 15 e 17 de junho na França. Expectativa então de que o encontro seja uma oportunidade para a retomada do diálogo entre o presidente Lula e Donald Trump dos Estados Unidos. Os detalhes com Lúcia Miesel, da Rádio França Internacional.
2: O Brasil é alvo de uma nova rodada de tarifas americanas contra produtos brasileiros, que vai exigir um novo esforço da diplomacia do Brasil nas negociações bilaterais. O presidente Lula espera tratar sobre este assunto com Donald Trump à margem da próxima cúpula do G7, que acontece na França a partir de 15 de junho. O país não é membro do G7, mas foi convidado a participar das reuniões.
1: E faltam 8 dias para a Copa do Mundo, mas olha, tem um assunto que preocupa as autoridades, viu? Porque os analistas acreditam que o Mundial tem tudo para ser a Copa das Apostas. É o que coloca o mundo em alerta. A previsão é de que 59 bilhões de dólares sejam gastos aí no mundo em apostas nas bets de futebol, 71% a mais do que registrado na última Copa. Na França, olha, a Autoridade Nacional de Jogos prevê que os franceses devem apostar valores recordes esse ano. Um estudo revela 41% dos franceses que pretendem assistir aos Jogos da Copa que têm a intenção de fazer pelo menos uma aposta. Então, lembrete aqui, se você que nos ouve também pretende apostar durante os Jogos da Copa, faça isso aí com responsabilidade, né, para não comprometer as suas finanças pessoais. 2 horas e 2 minutos agora, esse foi o Nacional Notícias. Próxima edição às 3 horas.

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1: 2:02, uma ótima tarde para você. Eu sou Marli Arboleia, trabalhos técnicos de Andrew Wallace. E você ouve Marina Lima.

0: Secos e molhados de João Ricardo, patrão nosso de cada dia. Céu Jorge, dele Moura, Pretinho da Serra e Roger, dia de comemorar. Martinália, de Jorge Aragão e Fred Camacho, para Martinália.
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0: Ana Canhas.

E você ouviu Beth Carvalho, Gelcio Soares e Nelson Cavaquinho, Juízo Final. Também Belchior, de Belchior, Fotografia 3x4. Ana Canhas, dela, e Fabá Gimenez, Devolve, Moço. Adriana Maciel, Samba no Asfalto.

Boca Livre, de Zé Renato, Juca Filho e Cláudio Nutt, quem tem a viola. Zélia Duncan, de Zélia Duncan e Christian Oyens, nos lençóis desse reggae. Rita Lee, dela e Roberto de Carvalho, chega mais. 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Chico César.

0: Sai Guarabira e Venturini, de Flávio Venturini e Ronaldo Bastos, Noites com Sol. Tavito, dele e Neia Zambuja, Rua Ramalhete. Renato Braz e Fred Martins, Por um Fio.
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0: Zeca Pagodinho, Caviar.

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1: Agora são 3 horas em Brasília. Muito boa tarde. Eu sou Daniel Ito e este é o Nacional Notícias com o destaque do momento. Falar de saúde agora com uma notícia boa, em uma vacina mais moderna, mais eficiente contra pneumonia e meningite. Vai começar a ser aplicada de graça a partir deste mês de junho pelo SUS, Sistema Único de Saúde. A Pneumo 20 vai estar disponível para crianças de até 5 anos, como nos conta a repórter Tatiana Alves.
2: O imunizante protege contra 20 tipos da bactéria pneumococo responsável por doenças graves, como pneumonia e meningite, problemas que podem levar à internação, deixar sequelas e até causar mortes. Segundo o ministro da Saúde, Alexandre Padilha, as primeiras doses já começaram a ser distribuídas para estados e municípios. A expectativa é que a vacinação tenha início nas unidades básicas de saúde ainda na segunda quinzena de junho. Neste primeiro momento, são mais de 500 mil doses em circulação e a previsão é de mais de 6 milhões ao longo do ano. O grande diferencial da Pneumo 20 é a proteção ampliada. Ela cobre os tipos da bactéria que mais causam casos graves da doença, além de ajudar a prevenir a otite, inflamação no ouvido, que pode trazer complicações sérias. Dados recentes mostram a importância dessa proteção. Só entre 2023 e 2025, o Brasil registrou milhares de casos de meningite pneumocócica com taxa de mortalidade acima de 30%. Entre crianças pequenas, foram centenas de casos e quase 200 mortes. Com a vacinação em larga escala, a expectativa é reduzir não só os casos e os óbitos, mas também as internações e os custos do SUS com tratamentos intensivos.
1: Então, se você tem crianças de até 5 anos em casa, não perca essa chance, essa novidade, né, de vacinar essas crianças contra pneumonia e meningite. Pneumo 20 disponível de graça pelo SUS. 3 horas e 2 minutos, esse foi o Nacional Notícias. Próxima edição às 4 horas.
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11: Agora 3 horas, 3 minutos, Lenine.

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Milton Nascimento, de Lulu Santos e Nelson Motta, Certas Coisas. Paralamas do Sucesso e Djavan, uma brasileira também, Adriana Calcanhoto, dela Vambora. Rodrigo Alarcon e Lineker,

0: E você ouviu Nara Leão, de Geraldo Azevedo, e Capinã, Moça Bonita. Maria Gadu, de Maria Gadu, Bela Flor, e Roberta Sá, A Roda.
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0: Agora 3 horas e 31 minutos. Jorge Benjor e Paralamas do Sucesso.

Você ouviu João Bosco, de Bosco e Capinam Papel Machê, Tim Maia, de Tim, Acendo Farol, e o Rapa, de Marcelo Yuca, Minha Alma. 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

0: E você ouviu Frejá, de Frejá, Segredos, também Roupa Nova, de Mu Carvalho, Cláudio Nutti e Paulinho Tapajós, Sapato Velho. A cor do som, Abri a Porta.
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0: Nina Becker, Volte Sempre.

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1: Agora são 4 horas em Brasília. Boa tarde. Eu sou Bianca Paiva e este é o Nacional Notícias, com o destaque do momento.

0: O assunto agora é a falsificação de figurinhas, isso mesmo. 680 pacotes de figurinhas e 112 álbuns da Copa do Mundo, com suspeita de serem falsificados, foram apreendidos pela Polícia Civil de Minas Gerais em um estabelecimento comercial em Patos de Minas. Vamos aos detalhes com Leandro Siqueira, da Rádio Inconfidência.
1: De acordo com a polícia, a apreensão ocorreu durante uma operação que apurou denúncias da venda irregular dos produtos. Ao chegar no estabelecimento, os policiais encontraram os pacotes e figurinhas sendo vendidos por R$ 6,00 cada, sendo que o valor de tabela é de R$ 7,00. Os proprietários da loja não apresentaram notas fiscais e alegaram que haviam adquirido os produtos em São Paulo. Segundo o delegado Luiz Mauro Sampaio, o material será periciado para comprovar a falsificação e os comerciantes podem responder criminalmente pela venda.
2: Análise imediata dos policiais, se verifica de diversos procedimentos que se encontram aí, que são contrafeitos, ou seja, são falsificados, poderá levar essas pessoas ao cárcere, ou mesmo para que elas tenham aí a responsabilização criminal e às vezes cível sobre seus atos. É importante que você, da população, entenda esse trabalho da Polícia Civil, um trabalho também preventivo, um trabalho que faz com que toda a população ganhe com isso.
1: Na última semana, a Polícia de São Paulo apreendeu cerca de 85 mil figurinhas e álbuns falsificados no comércio da capital paulista. Na semana anterior, a polícia do Rio de Janeiro apreendeu cerca de 200 mil figurinhas falsas em Nova Iguaçu, além de camisas da seleção falsas e outros produtos piratas relacionados à Copa.
0: A gente ouviu o Leandro Siqueira, da Rádio Inconfidência. 4 horas e 2 minutos, esse foi o Nacional Notícias. Próxima edição, às 5 horas.

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1: 4 horas e 2 minutos, Geraldo Azevedo.

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1: Caetano Veloso, dele, Oração ao Tempo, Ney Matogrosso, Chico Buarque, Tanto Amar, e Rita Benedito, de Vânia Borges, A Mulheres. Agora 4h17, Martinho da Vila.

0: Mariana Leporassi, Baden e Vinícius deixa. Também Chico Buarque dele, Samba do Grande Amor. E Baby do Brasil, de Caetano Veloso, Menino do Rio.
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2: Rádio Nacional. 4 horas e 31 minutos, ao seu Valença.

Você ouviu Belchior, de Belchiora, Palo Seco, Marisa Monte, de Carlinhos Brown, Maga Malabares, Gilberto Gil, de Gil, Drão. Rádio Nacional. 4h44,

Edinardo e a Melinha, de Edinardo Pastoril. Lô Borges, dele e Ronaldo Bastos, Sonho Real. E os Novos Baianos, de Assis Valente, Brasil Pandeiro. 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Francisco Elombre, Nada Conterá a Primavera.

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1: Agora são 5 horas em Brasília. Boa tarde. Eu sou Bianca Paiva e este é o Nacional Notícias, com os destaques do momento. Quem pretende fazer o Enem deste ano e ainda não se

0: inscreveu precisa se apressar, viu? É que o prazo termina amanhã à noite. A repórter Cristiane Ribeiro tem mais informações.
1: Estudantes isentos da taxa de inscrição no Enem 2026 têm até esta sexta-feira, 5 de junho, para confirmar a participação nas provas. O prazo vale também para todos os outros candidatos, inclusive para aqueles que tiveram aprovada pelo INEP a justificativa de ausência na edição de 2025 para realizar as provas deste ano. Outro público contemplado pela isenção e que precisa confirmar a inscrição são os participantes do programa Pede Meia, do Ministério da Educação. Este ano, pela primeira vez, os alunos do último ano do ensino médio de escolas públicas serão inscritos automaticamente. Mesmo assim, precisam confirmar a inscrição no sistema do Enem. Nesses casos, a confirmação serve para indicar o município de realização da prova, escolher o idioma da prova, inglês ou espanhol, e informar se será necessário atendimento especializado. Quem não está isento da taxa de inscrição tem até o dia 10 de junho para fazer o pagamento de R$ 85. As provas serão aplicadas nos dias 8 e 15 de novembro.
0: Então não perca o prazo de inscrições para o Enem, que encerra amanhã. Lembrando que o exame é a principal porta de entrada para o ensino superior aqui no nosso país. 5 horas, 2 minutos, esse foi o Nacional Notícias. Mais informações às 6h30 no Repórter Nacional. Até lá!
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5: Agora 5 horas, 3 minutos, uma ótima tarde para você. Eu sou Marli Arboleia, trabalhos técnicos de Paulo Meirelles. Você ouve Skank.

0: E você ouviu Chico Chico, de João do Vale e Luiz Vanderlei, Coroné Antônio Bento, Clara Teles, de Itamar Assunção, Fico Louco, Skank, de Samuel Rosa e Nando Reis, Sutilmente.
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0: O Festival CEP Cidade Entre Palcos ocupa até domingo vários palcos de Brasília com shows, DJs, debates e circulação criativa. Rafael Pops explica e faz o convite.
2: Estou aqui para te apresentar e te convidar para o Cidade Entre Palcos, o CEP, um festival que acontece nas casas de eventos e nos eventos no meio da rua, porque a gente quer festivalizar a cidade, totalmente gratuito com retirada de ingresso. Na programação, a gente tem Sergião Lorosa, tem Joyce Alane, tem Martins, tem João Martins, tem Matheus Peçanha, Moacir Luiz, Dona Cis e muito mais. Todas as informações estão nos nossos perfis nas redes sociais, @CidadeEntrePalcos. Entre palcos.
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0: Agora 5 horas 15 minutos. Beth Carvalho e Caetano Veloso.

0: Valéria Oliveira, de Lenine, Lula, Queiroga, Último Pôr do Sol. Raul Seixas, dele, Ouro de Tolo. Bete Carvalho e Caetano Veloso, de Caetano, Desde que o Samba é Samba.
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0: Agora às 5h25, Fagner, quem me levará sou eu.

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4: Chico Buarque e Djavan

0: Você ouviu Beto Guedes, música dele e Ronaldo Bastos, O Sal da Terra. Carol Carneiro, dela, Valorida. E também Chico Buarque e Djavan, A Rosa, música de Chico.
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0: O Café Especial voltou a ser o centro das atenções na capital federal. É a quinta edição do Coffee Brasília, no Shopping em Casa Parque, até domingo, com entrada franca. Nayara Alves faz o convite.
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0: Agora 5h43, Marcelo Janici.

0: E você ouviu Ivan Lins, dele Vitor Martins, Somos Todos Iguais Nesta Noite. Também Maria Bethânia, de Caetano Veloso, 7 mil vezes. Marcelo Genesi, de Marcelo, Show de Estrelas.
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0: E você ouve agora Maria Rita, Festa. Na sequência tem Vanessa da Mata, Vermelho. 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

0: Boa noite, quinta-feira, 18 horas, feriado de Corpus Christi. Está no ar o programa No Mundo da Bola, com a minha apresentação, os comentários de Brenda Balbi, trabalhos técnicos Joca Sanz, produção executiva Luiz Ferreira. E a gente começa esse programa falando da preparação da seleção brasileira para a Copa do Mundo. E o primeiro destaque é a confirmação da ausência de Neymar do amistoso contra o Egito, marcado para o próximo sábado, às 7 da noite, horário de Brasília, em Cleveland, nos Estados Unidos. De acordo com um comunicado da CBF à imprensa, o camisa 10 da seleção brasileira ainda trata uma lesão na panturrilha esquerda e vai ficar em Nova Jersey, em tratamento com a fisioterapia. A expectativa de recuperação de Neymar por parte da comissão técnica é de 2 a 3 semanas. Portanto, ele só estará apto para entrar em campo entre os dias 11 e 18 de junho. Além disso, um lance envolvendo Casemiro e Endrick chamou a atenção no treinamento em Nova Jersey. Durante a atividade comandada por Carlo Ancelotti, o volante deu um carrinho por trás no atacante. Na sequência da jogada, Casemiro pediu desculpas ao companheiro de seleção brasileira. O episódio repercutiu bastante nas redes sociais. Entretanto, alguns torcedores criticaram a força da entrada. Outros lembraram uma declaração recente de Casemiro sobre Endrick. Na ocasião, o volante afirmou que o jovem atacante ainda não era um dos principais nomes do grupo e defendeu cautela nas expectativas em torno do jogador. A quinta-feira também foi marcada pelas entrevistas coletivas de Wesley e Fabinho. O lateral da Roma revelou conversas com Carlo Ancelotti sobre seu posicionamento em campo.
1: Não, ele conversou comigo, não diretamente, mas na frente de todos os atletas. Ele mostrou um vídeo que teve um lance que eu cometi um erro. Aí ele pergunta para o Danilo o que eu tinha que fazer, mas eu já sabia desse erro, então comentou na frente de todo mundo. Mas uma conversa muito saudável, uma coisa que é para agregar no meu futebol. E ele sabe do meu potencial atacando, ofensivo, só que eu boto na minha cabeça que quando eu estou bem ofensivamente, eu vou estar bem defensivamente e vice-versa. Então ele me ajuda nos detalhes de não dar bote, de cercar, momento certo de subir, momento certo de ficar. Então essas coisas ele está conversando bastante comigo e eu espero que eu possa ajudar muito na defesa e no ataque.
0: Wesley se destacou na Roma jogando como ala esquerda. E um pouco mais avançado, o jogador fala sobre sua readaptação à lateral direita na seleção brasileira.
1: Cara, eu acho que é um aprendizado. Eu conversei com o Danilo sobre isso, falei, cara, é um pouco estranho, porque o que tu fazia? Porque tu jogava ali e quando tu ia pra direita tu não sentia diferença? Porque eu sinto. Eu joguei 20 e poucos jogos só pela esquerda e o resto 13 ou 12 pela direita, então tem uma diferença. Eu falei pra ele, eu falei, cara, eu sinto um pouco de diferença. Até comentei com o Juan, com o pessoal, falei, pô, preciso treinar mais um pouco aqui de ajuste de corpo, porque eu preciso disso, porque eu só tô pela esquerda. Só que eu acho que é uma coisa que agregou no meu futebol, que eu posso fazer as duas coisas. Só que pela esquerda eu sou muito mais ofensivo do que defensivo, porque tem ajuste de corpo, tem tudo isso. Então, acho que, como na Roma a estratégia é muito ofensiva, acho que o meu poder ofensivo pela esquerda é muito bom e pela direita também. Só que estou feliz que está dando tudo certo, né? Então, que continue assim, se eu for jogar pela esquerda ou pela direita, o importante é estar no meio das quatro linhas.
0: Depois de Wesley, quem conversou com a imprensa foi o volante Fabinho. E ele comemorou o retorno à seleção brasileira.
2: Eu sabia que a minha mudança de clube poderia, no primeiro momento, me afastar um pouco da seleção, o que foi o que aconteceu. Mas eu sempre tive esperança de voltar aqui, de receber uma oportunidade. E a partir daí eu sabia que era comigo demonstrar minha capacidade, demonstrar que eu mereço estar aqui, que eu posso ajudar a seleção brasileira. E foi um período aí meio longo, quase 3 anos sem ser convocado. Mas é muito bom estar de volta, foi bom receber a primeira oportunidade lá em novembro. E mostrar meu trabalho, como eu falei, e estar aqui hoje na Copa do Mundo é muito especial.
0: A entrada dura de Casemiro em Endrick também foi assunto na coletiva. Fabinho minimizou o ocorrido e defendeu a intensidade dos treinos da seleção brasileira.

0: Eu acho que a alta intensidade no treino é algo esperado, mas é normal também pela qualidade que tem, pela entrega dos jogadores e como é a seleção brasileira, todo mundo quer mostrar algo mais. Então, até um bobinho, às vezes, que é um treino às vezes mais descontraído, acaba sendo um treino forte, pegada ali, todo mundo querendo ir muito bem. E faltas tem em todo treino. A gente, quando dá para evitar uma chegada mais forte, um pisão assim, a gente tenta evitar, mas tem vezes que você não consegue. Você vai, quer ganhar bola, quer estar tá forte na disputa ali contra um companheiro e acaba fazendo uma falta mais forte. Não é a primeira vez que acontece, nem vai ser a última, mas eu acho que a importância é ninguém ser desleal, é lembrar que a gente está na mesma seleção. Todo mundo junto, que queremos ganhar junto. Então, esse é o principal pensamento.
1: Carlo Ancelotti testou algumas formações no segundo treino realizado nos Estados Unidos. Na defesa, Marquinhos e Gabriel Magalhães entraram na zaga e Douglas Santos ganhou a vaga de Alexandro. Lucas Paquetá pode ganhar uma vaga no meio-campo e Igor Thiago deve entrar no comando de ataque. Brenda Balbi, notícias da seleção brasileira: Neymar não ir para esse amistoso, acho que não é nenhuma novidade. Agora, essa entrada dura aí que o pessoal tá falando do Casimiro, do Endrick, é falta de assunto hoje, Brenda? Boa noite.
2: Fala aí, boa noite para você, para quem tá acompanhando a gente. Cara, eu acho que agora tudo que acontecer na seleção vai ser assunto, Rodrigo. Eu acho que estando tão perto, né, da Copa do Mundo, é claro que a galera vai tentar buscar alguma coisa que renda, né, que faça ali os conteúdos serem bastante clicados, e eu acho que essa foi uma deixa para isso. Agora, também entendo que é claro que numa seleção todo mundo quer jogar, todo mundo quer se mostrar, né, para estar ali pronto para ser um dos titulares da seleção, mas ainda assim é de fato entender que todos ali defendem a mesma camisa, né? Então não adianta entradas mais fortes num treinamento para você tirar o teu companheiro de jogo, né, de uma partida importante que ele poderia ajudar o grupo, e aí de repente entra meio baqueado porque tomou uma entrada firme no treino. Tem que dosar também.
1: Treino é treino, jogo é jogo. Luiz Ferreira, boa noite para você. Essas possíveis mudanças, a entrada dos Marquinhos e Gabriel Magalhães na defesa não é novidade. Douglas Santos também ganhar a vaga do Alex Santos também não acho uma grande novidade. Agora o Lucas Paquetá ganhar uma vaga e o Igor Thiago também entrar no comando de ataque, aí sim já me parece uma mudança mais significativa na seleção.
3: Boa noite para você, RR, Brendinha, nosso Joca San aqui na mesa, você ouvinte da Rádio Nacional. Olha, eu acho que para mim a grande surpresa é a entrada do Igor Thiago no comando de ataque. Não a surpresa, a surpresa positiva. A galera esquece que o Carlo Ancelotti é um treinador que sabe muito bem dosar o vestiário e ouve os jogadores. Os próprios jogadores podem ter chegado para o Ancelotti e falado: olha, Ancelotti, a gente se sente melhor jogando desse jeito, vamos colocar o Paquetá para a gente ter mais jogo por dentro, para alguém cadenciar mais o jogo. Então, essas mudanças para mim, e que bom que temos oportunidade de mexer no esquema tático, de tentar fazer uma coisa diferente, jogadores com boas características. Isso significa que a gente tem um bom grupo para chegar longe na Copa do Mundo. E um pequeno detalhe: a galera tá achando que seleção brasileira, seleção brasileira, seleção brasileira, aquilo. Espanha empatou com o Iraque, 1-1, jogando em casa. E a França, até onde eu vi, estava
2: Tava
3: perdendo
2: perdendo.
3: de virada para a Costa do Marfim, 2-1, jogando em casa. A gente está com. Acabou de acabar. Costa do Marfim 2, França 1. Meu amigo RR, imagina se é o Brasil empatando com o Iraque ou levando a virada da Costa do Marfim em casa.
1: É verdade. Agora deixa eu fazer uma pergunta para vocês dois. Quem sai para a entrada do Lucas Paquetá e para a entrada do Igor Thiago no ataque? Quem vocês sacariam do time para colocar esses dois?
3: Quer começar, Brenda?
2: Pode ir você.
3: Eu acho, pelo o que o Ancelotti deve fazer, ele vai tirar o Matheus Cunha e vai tirar o Luiz Henrique. Eu entraria com apenas um deles. Eu gosto do Matheus Cunha, sou defensor do Matheus Cunha aqui. Eu acho que ele foi sacrificado pelo esquema, contra o Panamá. Não joga ali pelo lado do campo, não é característica dele. E acho que o Matheus Cunha pode fazer bem essa função de um 10, jogando ali por dentro. Mas aquela coisa que a gente falou, RR, existem opções. O Luiz Henrique, eu já prefiro ele jogando, entrando no decorrer da partida. Eu acho que ele rende mais assim.
1: É verdade, tem desequilibrado mais, né, Brenda?
2: Cara, o Luiz Henrique é um

0: Baita jogador, né? E eu acho que a grande questão é que ele não sente nada o peso da camisa, né? Um jogador que não tem esse piano nas costas, muito pelo contrário, sempre que entra, entra muito bem. Agora, merecidamente também ganhou ali a vaga de titular, né? É claro que o Igor Thiago também foi super bem no último confronto, né? No último amistoso. O Paquetá também foi bem demais. Agora, a saída, eu acho que depende de muita coisa, né, RR? Depende do estilo de jogo que o Ancelotti vai querer que o Brasil pratique ali, né? Principalmente nesse último amistoso, né? Pra testar novas formações ou, sei lá, formações que ele não tenha testado tanto assim. Então, acho que vai depender muito do que ele vai querer de jogo. Né? Se ele vai querer um time mais que cadencia mais, que controla mais o passe, e aí por isso a entrada ali do Lucas Paquetá no meio de campo, ou então, enfim, quer explorar um pouco mais os contra-ataques, as beiradas de campo. Eu acho que depende de muita coisa, e ainda bem que eu não sou Ancelotti.
1: Vamos aguardar no sábado. 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
1: O Brasil estreou com vitória sobre a Holanda na Liga das Nações do vôlei feminino. Ontem à noite, no ginásio Nilson Nelson, em Brasília, a seleção feminina derrotou as holandesas por 3 sets a 1, com parciais de 25-17, 25-15, 25-27 e 25-23. Após a partida, o técnico José Roberto Guimarães elogiou a atuação da sua equipe, mas chamou a atenção para os erros cometidos no terceiro set.
3: Foi importante uma vitória de 3 a 1 em casa. Gostei muito dos dois primeiros sets, principalmente da agressividade no saque, a relação bloqueio e defesa, os contra-ataques. Ainda cometemos alguns erros ali, a defesa poderia ser um pouquinho melhor, mas foi a contento, né? Nada que a gente dissesse, poxa, a defesa, não é isso. As coisas saíram, né? Caiu um pouquinho a concentração, o foco no terceiro set, a energia, por isso eu acho que, não tirando o mérito da Holanda, muito pelo contrário, a Holanda mereceu porque jogou mais, pressionou, melhorou durante o set e a gente voltou depois da metade do quarto a jogar um pouco melhor, a errar menos, né? E a energia mais bem colocada e a gente conseguiu uma grande vitória como início e de estreia, né? Numa competição que a gente tem uma vontade muito grande de chegar na final novamente.
1: A ponteira Júlia Bergan foi a maior pontuadora da partida. Foram 24 pontos no total, sendo 21 de ataque, 2 de bloqueio e 1 de saque. E ela comemora a vitória do Brasil na estreia da Liga das Nações.
4: Estou muito feliz com o time, todo mundo atacando forte, todo mundo defendendo, se ajudando. E é bom começar com o pé direito, bom começar com essa vitória na VNL. Agora eu sou uma das mais velhas, então acho importante ajudar, puxar um pouco o time, puxar essa certa responsabilidade. Funcionou, estava atacando forte, às vezes estava estourando, às vezes precisa de um pouquinho de sorte, mas muito feliz com o desempenho da equipe toda.
1: Uma das mais experientes da seleção feminina, a oposta Rosa Maria, destacou as dificuldades do Brasil diante da Holanda, mas mostrou otimismo para a sequência da Liga.
5: Coisas envolvidas dentro de uma estreia, um nervosismo, né? A primeira vez com o time, assim, dentro de quadra, contra uma grande equipe da Holanda que colocou a gente em dificuldade o tempo inteiro, com um bloqueio muito forte, um ataque muito rápido. Então, fico feliz que todas nós quase tivemos a oportunidade de entrar ali e ajudar e a gente se recuperar depois de uma derrota difícil no terceiro set, que foi super disputado. E no quarto set também a gente começou com alguma dificuldade, depois conseguiu encontrar o caminho da vitória. Isso é muito importante pra gente, como equipe, se fortalecer e entender. E mais uma vez a equipe toda participando, né? A gente sabe, é uma característica da nossa equipe, que todo mundo tá ali entrando, ajudando e tal. Então, fico feliz que a gente saiu com uma vitória muito importante. Um passo de cada vez. Agora, pensa no nosso adversário de amanhã.
1: A seleção feminina de vôlei do Brasil volta à quadra do ginásio Nilson Nelson hoje à noite. A equipe comandada por José Roberto Guimarães encara a República Dominicana às 8 da noite. E o mundo do futebol teve uma notícia triste. João Leiva Campos, filho, o Leivinha, faleceu nesta quinta. ídolo do Palmeiras e do Atlético de Madrid, da Espanha, o ex-jogador tinha 76 anos e enfrentava consequências do Alzheimer. O Palmeiras e outras personalidades

0: Autoridades do meio do futebol lamentaram a morte nas redes sociais. Leivinha começou a carreira no Linense em 1965. No ano seguinte, se transferiu para a Portuguesa de Desportos, onde formou uma equipe que incomodou bastante os grandes de São Paulo, jogando ao lado de nomes como Marinho Pérez e Zé Maria. Em 1971, se transferiu para o Palmeiras, onde fez parte da segunda academia de futebol da história do clube. Foi bicampeão paulista 72-74 e bicampeão brasileiro 72-73. Em 1975, se transferiu para o Atlético de Madrid, ao lado de Luiz Pereira, após ajudar o Palmeiras a conquistar o título do torneio Ramón de Carranza. Nos Colchoneros, conquistou o Campeonato Espanhol em 76-77 e a Copa do Rei em 75-76. Em entrevista concedida ao programa No Mundo da Bola, do dia 3 de maio de 2014, às vésperas da final da Liga dos Campeões da UEFA entre Real Madrid e Atlético de Madrid, Leivinha falou sobre a expectativa para a decisão e também sobre seus anos na Espanha.
1: Olha, na verdade, o Atlético vive um momento espetacular, né? Sensacional. Agora, vai enfrentar um Real Madrid, e é evidente que desde aquela minha época, 30 anos atrás, quando eu cheguei no Atlético de Madrid, tanto eu como Luiz Pereira, a gente sabia que primeiro era o Real Madrid, depois era o Barcelona, a gente naquela época era a terceira equipe. E assim nós conseguimos um campeonato. Eu fiquei 4 anos, o Luiz ficou 5 anos, né, no Luiz Pereira, no Atlético, e nós conseguimos um campeonato. E isso era uma coisa muito difícil, porque além que o Real Madrid era o time que sempre tinha os melhores jogadores, que financeiramente era um time muito mais capaz do que, mesmo do que o Barcelona tinha a Cruyff e tudo isso, mas nós conseguimos porque tínhamos uma equipe que era eu e o Luiz Pereira de brasileiro, tinha mais 3, 4 argentinos, mais um paraguaio, quer dizer, praticamente espanhol eram na época uns 3 ou 4 só que fazia parte da equipe principal. E o Luiz Aragonês era o treinador, falecido Luiz Aragonês, que faleceu há pouco tempo, infelizmente. Foi um grande treinador e eu fui pro lugar dele. Ele era o camisa 8 do clube, ele deixou o clube como jogador e eu fui contratado, quer dizer, para... Ele passou a ser treinador e eu joguei com a camisa dele, camisa número 8. Foi um grande jogador e um grande treinador também. Então, ele conseguiu fazer do Atlético uma grande equipe.
0: Em 79, Leivinha retornou ao Brasil para jogar pelo São Paulo. No entanto, problemas físicos constantes fizeram com que ele encerrasse a carreira aos 29 anos. Pela seleção brasileira, Leivinha disputou a Copa do Mundo de 74 e conquistou a Taça Independência em 72. Também é atribuído a ele, Leivinha, o milésimo gol do Skret Canarinho. Teria ocorrido no dia 27 de maio de 73, na vitória por 5-0 sobre a Bolívia, no Maracanã. A equipe de esportes da Rádio Nacional presta homenagens e nossas condolências para a família do grande Leivinha. Luiz Ferreira, você teve a oportunidade de entrevistá-lo algumas vezes. Grande perda aí para o futebol, ele sempre muito solícito com a Rádio Nacional, inclusive.
2: É incrivelmente simpático, Leivinha, e fez parte de uma geração. Peguei só o time aqui para os nossos ouvintes lá na Rádio Nacional de São Paulo terem noção. O time campeão de 73, Leão, Emerson Leão, Eurico Luiz Pereira, Alfredo Mustardi, Zeca, Dudu e Ademir da Guia, Ronaldo Leivinha, César Maluco e Ney. Técnico era Oswaldo Brandão. É um cara super gente boa e um jogador talentosíssimo, grande cabeceador. Não era um centroavante, mas era um ponta de lança, aquele jogador, aquele segundo atacante, para quem é da nossa geração, e para estar acostumado, aquele jogador dupla de ataque, César Maluco mais ali fixo, e ele ali, se movimentando ali por trás do César Maluco para abrir espaços. Foi para o Atlético de Madrid numa época que realmente você tinha o Barcelona do Rinus Michels, com o Cruyff, o Nisch, outras estrelas da seleção holandesa da Laranja Mecânica, e tinha o Real Madrid, que sempre foi uma potência, e ele conseguiu, com o Atlético de Madrid, furar essa bolha. É um dos grandes nomes, assim, estendia esse tapete vermelho para o Leivinha no Atlético de Madrid, e deixa, sem dúvida nenhuma, é um dos 5 maiores artilheiros da história do Palmeiras. E se hoje você tem o Palmeiras tem academia para dizer, para chamar dele, muito se deve a Leivinha, outros caras como o Dudu, Ademir da Guia. É sempre muito bom você resgatar aqui na Rádio Nacional a palavra desses grandes jogadores do futebol brasileiro, e que vá em paz, que a família encontre força para continuar seguindo.

0: E a vida continua, RR.
1: É verdade, Luiz Ferreira, nossos sentimentos, mais uma vez, à família do Leivinha e aos seus familiares. E chegou a hora do futebol feminino.
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1: A seleção feminina segue a preparação para os amistosos contra os Estados Unidos. Rafael Monteiro conferiu as entrevistas coletivas de Amanda Gutierrez e Tainá Maranhão e traz todas as informações para a gente nesse Copa Delas. Salve, salve, Rafa!
3: Salve, salve, salve, salve, meus amigos ligados no programa No Mundo da Bola. Quem chega ao microfone da Rádio Nacional é a atacante da seleção brasileira, Tainá Maranhão, uma das mais jovens do grupo, que fala sobre a troca de experiência com as jogadoras mais velhas.
4: Ah, eu fico muito feliz, né, de estar, como eu falei, estar vivenciando toda essa fase, e eu acho muito importante, principalmente por conta da minha idade. Todo mundo fala que eu sou uma das meninas mais novas, e eu levo isso como uma coisa boa. Então tudo que eu vejo nas meninas mais experientes eu tento extrair pra mim, sabe, levar como aprendizado, ficar olhando de longe, vendo o que eu posso fazer, o que eu não posso fazer. Então é muito legal ter essa troca. E em relação a quem eu vejo como inspiração, todo mundo sabe que sempre foi a Bia, né? Eu sou muito fã dela desde que a gente já jogava no Palmeiras, e tá aqui com ela, tá vivendo esse momento, é muito especial. Mas também tá vivendo com a Guti, que é uma pessoa que puxa minha orelha pra caramba, tem um tempo, com a Bahia também, se torna muito mais especial também.
3: A companheira de ataque, Amanda Gutierrez, falou que o fato de já terem jogado juntas ajuda no entrosamento.
5: Ah, acredito que a gente já trabalhava junto no Palmeiras, acho que isso facilita um pouco, e a gente jogou muitas partidas um lado da outra. Eu acho que a comunicação também ajuda, né, ali a gente se entender um pouco mais no olhar também. Acontece, acho que é isso, quando a gente trabalha muito tempo junto, a gente tende a ter essa conexão uma com a outra, e jogar com a Tainá, que é rápida, também facilita um pouco pra gente que joga ali mais na frente da área.
3: Tainá comentou a expectativa de enfrentar pela primeira vez a seleção dos Estados Unidos.
4: Ah, em relação ao seu primeiro confronto com a seleção dos Estados Unidos, realmente eu acho que eu tô vivenciando tudo agora, tudo é muito novo pra mim, mas eu tô muito feliz, né, com tudo que eu tô vivenciando, e eu tô trabalhando o máximo possível pra desempenhar. Eu tenho certeza que vai ser um grande jogo, a gente tá treinando pra caramba, buscando pra caramba, e eu vou estar pronta, vou estar treinando pra eu poder ser feliz no jogo.
3: Já Amanda Gutierrez, que atua no Boston, fala como é enfrentar o país que a acolheu no futebol.
5: Ah, eu acho que eu tô muito feliz, né, de estar de volta ao Brasil, para defender a nossa seleção. Ah, é um confronto difícil, é um confronto que a gente espera, acho que é isso que a seleção tem buscado nos últimos anos, né, confrontar as grandes equipes. E a gente espera um jogo bom, são duas seleções muito boas, seleções que duelam muito, então a gente já sabe como ela joga, a gente tem jogado lá muito. Acredito que vai ser um joguinho bom até o começo da final.
3: A seleção brasileira enfrenta os Estados Unidos em dois amistosos a serem disputados neste sábado. O confronto acontece na Neoquímica Arena em São Paulo às 6:30 PM. Em seguida, as meninas viajam para Fortaleza, onde jogam na terça-feira na Arena Castelão às 21:30 PM. Forte abraço!
1: Forte abraço, Rafa. Não vai ser um joguinho, não. Vai ser um jogão, Brasil e Estados Unidos, no sábado, primeiro em São Paulo, mais de 20 mil ingressos vendidos, e depois, na terça, lá na Arena Castelão, mais de previsão de quase 40 mil torcedores. Brenda, vamos ganhar os Estados Unidos ou não vamos?
6: Vamos ganhar. Eu acho que pelo menos um dos confrontos a gente leva. Lembrando que o último duelo entre Brasil e Estados Unidos, nos Estados Unidos, vitória do Brasil por 2-1, a primeira vitória do Brasil lá nos Estados Unidos, na casa delas, também dois amistosos, e foi o mesmo cenário, né? O primeiro jogo o Brasil perdeu, o segundo jogo o Brasil venceu por 2-1. Acredito que aqui na nossa casa também se repita esse cenário aí, uma vitória para cada lado, tendo em vista, né, a força das duas seleções. A seleção dos Estados Unidos é a maior campeã, né, da história do futebol de mulheres, tem que respeitar muito a história delas, né, de tudo que elas já fizeram, tudo que já conquistaram. E é muito interessante ver que, para além ali das quatro linhas, RR, existe um sentimento de troca, né, de admiração mútua entre os dois treinadores, entre o Arthur Elias e a treinadora americana, né, trocaram ali muito.

0: E esse quarteto aí do Palmeiras, que não é todo do Palmeiras, a Tainá, a Raíssa Bahia, a Bia Zanerato e a Amanda Gutierrez, que é ex-Palmeiras, eu acho que pode fazer muita coisa boa para a seleção brasileira. Olha, eu não vou apostar, eu acho que umzinho a gente ganha. Eu tô doido para ver esse time jogando no Nordeste, vai ser uma coisa linda lá em Fortaleza.
1: Ah, vai ser, e a torcida nordestina tá comprando os ingressos. Brenda, rapidamente, a gente falou da Rainha e a Imperatriz, ela vai fazer jus essa corte aí. E quem seria a Tainá nessa corte, né? Temos a Imperatriz, temos a Rainha. Quem seria a Tainá Maranhão?
2: Eu acho que tá cedo ainda, né? Pra gente dar aí uma alcunha pra Tainá Maranhão. Não por falta de talento, pelo contrário. Tem muito talento, a menina.
0: Sou fã.
2: Eu sou extremamente fã também, mas acho que ela ainda tem um caminho, né, a ser trilhado. É uma jogadora super jovem, com um potencial gigantesco, então com certeza vai atingir o seu ápice, né? Mas eu acho que não vamos precipitar, mas com certeza daqui a pouquinho a gente já vai ter uma alcunha pra ela também.
1: Valeu, Brenda, boa noite pra você, boa noite pra você, noite. Luiz Ferreira. Esse programa No Mundo da Bola fica por aqui. E encerrando no clima de Copa, você relembra o gol marcado por Mané Garrincha na vitória do Brasil sobre a Bulgária na Copa do Mundo de 66 na Inglaterra. A narração é de Paulo César Tênios. Vem aí, logo depois, o repórter nacional com as últimas notícias do Brasil e do mundo. Uma ótima noite para todos vocês.
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4: Afasta a caganela, pô. Voltou ainda a Garrincha. Pura, foi obstruído na hora do tiro. Paralisa o juiz, marcou infração. Em cima, um palmo da linha frontal da grande área. Ao bom estilo Pelé, Garrincha e outros ainda jogadores brasileiros que batem muito bem essas faltas.
5: É, realmente o Garrincha na hora de atirar, o pé de apoio foi levantado no chão e ele caiu pesadamente. É falta. Vejamos quem vai punida.
4: Toma posição Pelé, expectativa em Liverpool, aí tomando distância Pelé, à frente da bola número 13, Yakimov, poderá ser o tiro da tranquilidade, ainda colocado Garrincha, correu para a bola, apontou, atirou, é gol!

0: segundos, etapa final. Brasil 2, eu dizia, esse poderá ser o sino da tranquilidade. Brasil 2, Bulgária 0, Curi.
1: Realmente, meus amigos, foi o tiro da tranquilidade aos 18 minutos de luta. Garrincha, num lance de rara felicidade e de inspiração. Na única coisa boa que ele fez na partida, fez esse segundo tempo, que pode desafogar um pouco.

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1: Seis e meia no horário de Brasília.
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1: Olá, muito boa noite para você que está sintonizado na Rádio Nacional em Brasília, São Paulo, Rio de Janeiro, Amazônia,

0: Alto Solimões, São Luís e Recife. E também para você que nos acompanha em todo o Brasil, junto às emissoras parceiras da nossa Rede Nacional de Comunicação Pública. Eu sou Bianca Paiva e você vai ouvir, a partir de agora, as principais notícias desta quinta-feira, 4 de junho de 2026. Fiscalizações trabalhistas na Bahia e em Pernambuco resgatam mais de 80 trabalhadores em condições análogas à escravidão. 25 eram paraguaios. E mais...
1: Ministério Público Federal pede esclarecimentos ao Grupo Meta sobre o bloqueio de mais de 100 perfis no Instagram ligados à comunidade LGBTQIA+.
2: Textos Os Juninos do Maranhão seguem com programação neste fim de semana. Além dos shows de artistas nacionais, centenas de grupos de Bumba Meu Boi se apresentam pelos arraiais do estado.
3: Marcha para Jesus reúne público evangélico nas ruas de São Paulo no feriado de Corpus Christi.
0: E ainda, celebrações de Corpus Christi pelo país. O Repórter Nacional é produzido pela equipe de rádio jornalismo da EBC.
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0: A gente começa falando sobre duas operações coordenadas pela Auditoria Fiscal do Trabalho, que resgataram cerca de 70 pessoas de condições análogas ao trabalho escravo em duas cidades da Bahia. E em uma terceira ação em Pernambuco, a Polícia Federal e a Secretaria Estadual de Fazenda libertaram 25 paraguaios, que também trabalhavam em condições degradantes em uma fábrica de cigarros ilegal. O repórter Madison Euler está na linha e vai trazer os detalhes das duas operações. Boa noite, Madison.
5: Oi, Bianca. Boa noite para você e para os ouvintes. Começando com as informações da Bahia, 45 trabalhadores foram retirados de uma obra que funcionava às margens da BR-242 na cidade de Ceabra e outros 24 de garimpos subterrâneos de extração de minérios na cidade de Novo Horizonte. Esses dois municípios estão localizados na região da Chapada Diamantina, na Bahia. Na fiscalização em Ceabra, os trabalhadores atuavam na construção de um empreendimento comercial onde vai funcionar um ponto de apoio rodoviário e um restaurante. Eles estavam hospedados em alojamentos superlotados, com instalações elétricas e sanitárias inadequadas, além de dividirem o espaço de descanso com materiais de construção, equipamentos e produtos químicos. Em relação à formalização, os auditores constataram a ausência de registro na CLT para a maioria dos empregados, falta de controle da jornada de trabalho, com alguns homens trabalhando, inclusive, mais de 75 horas semanais, além de falta de equipamentos de segurança para as equipes. A obra foi embargada e os trabalhadores receberam mais de R$578 mil em verbas rescisórias e quase R$158 mil em indenizações por danos morais. Já em Novo Horizonte, o flagrante de irregularidades trabalhistas aconteceu durante uma operação que percorreu vários garimpos entre os dias 24 de maio e 3 de junho. Todos os locais foram fechados provisoriamente, 24 trabalhadores foram resgatados das dependências, né, lá dos alojamentos. A fiscalização flagrou trabalhos de lona funcionando como alojamento, falta de água potável e também sem condições mínimas de higiene. A operação também registrou que os trabalhadores estavam sem proteção adequada, trabalhando em poços com profundidade com até 100 metros, com risco de queda, soterramento e contaminação por sílica durante o confinamento. Eles foram encaminhados para recebimento de verbas trabalhistas, assistência social e seguro desemprego, né, especial, que se recebe quando é comprovado que esse trabalhador foi vítima de trabalho escravo contemporâneo. Bianca.
0: E Madison, e essa outra operação em Pernambuco, que resgatou mais de 20 estrangeiros, conta para a gente qual era o tipo de trabalho que eles faziam?
5: Nessa outra operação, Bianca, foi na cidade de Cabo de Santo Agostinho. A Polícia Federal e a Secretaria Estadual de Fazenda resgataram 25 paraguaios que viviam e trabalhavam em condições semelhantes ao trabalho escravo. Eles atuavam numa fábrica de cigarros clandestina. Os estrangeiros foram encaminhados para a sede da PF em Recife, para análise migratória e trabalhista de cada um deles. As anotações e documentos coletados pela fiscalização revelaram que essa fábrica possuía uma capacidade de produção de

0: área de 2 milhões de cigarros falsificados, o que resultava num lucro aí de 15 milhões de reais por mês. E diante dessa movimentação financeira, Bianca, os prejuízos aos cofres públicos seriam da ordem de 3 milhões e 700 mil reais mensalmente, relativo somente à sonegação de ICMS, que é de competência do Estado, sem considerar aí outros impostos como o IPI. Bianca, volto com você.
1: Ok, Madison, obrigada pela sua participação. Daqui a pouco você volta. Agora são 6h36. Após receber o perdão judicial no julgamento pela morte do filho Henry Borel, Monique Medeiros deixou a prisão nessa tarde. O tribunal do júri durou 11 dias e nessa madrugada o ex-vereador Doutor Jairinho, padrasto do menino, foi condenado a 43 anos de prisão. O pai de Henry não aceitou o resultado e diz que vai recorrer. A reportagem é de Cristiane Ribeiro.
2: A Justiça do Rio de Janeiro condenou o ex-vereador Jairo Souza Santos Júnior, o doutor Jairinho, a 43 anos, 9 meses e 20 dias de prisão pela morte do menino Henry Borel Medeiros, de 4 anos, ocorrida em 8 de março de 2021. Já Monique Medeiros da Costa e Silva, mãe da vítima, teve seu crime desclassificado para homicídio culposo, quando não há intenção de matar, e recebeu o perdão judicial. A sessão terminou a 1 hora e 43 minutos de hoje, com a leitura da sentença pela juíza Elizabeth Machado Louro, que presidiu a sessão no 2º Tribunal do Júri da capital. Ao descrever a sentença de Jairinho, a magistrada destacou a violência desproporcional e rara e desmesurada covardia contra uma criança de apenas 4 anos. Jairinho foi condenado por homicídio qualificado com agravantes por meio cruel e recurso que impossibilitou a defesa e com causa de aumento de pena por Henry ser menor de 14 anos, além de tortura e coação no curso do processo. Ele deverá cumprir a pena inicialmente em regime fechado. Ele também foi condenado a pagar R$400 mil em indenização por danos morais ao pai de Henry, Leniel Borel. Já Monique Medeiros, mãe de Henry, teve a decisão marcada por um discurso forte da juíza sobre o papel da mulher na sociedade. O conselho de sentença desclassificou a acusação de homicídio intencional para homicídio culposo e a condenou por apenas um crime de tortura por omissão. Ao aplicar o perdão judicial, a juíza Elizabeth Louro criticou a reação desproporcional da sociedade, classificando-a como discriminatória e fruto de uma cultura que exige que a mulher seja uma mãe perfeita. Indignado com a decisão da justiça em relação a Monique Medeiros, Leniel Borel, pai de Henry, disse que vai recorrer da sentença. Segundo ele, esta decisão abre um precedente para que outras mães permitam que seus filhos sejam mortos. E citou a lei Henry, que foi aprovada justamente para proteger as crianças de violência doméstica.
3: Mas ao mesmo tempo que o Henry hoje protege a criança, o judiciário brasileiro dá-lhe uma resposta de não proteger, permitindo que outras mães agridam, que outras mães permitam que outras crianças sejam agredidas. E por isso eu peço, como eu pedi para um advogado, vou pedir para o Ministério Público, que a gente recorra sobre essa decisão.
2: O advogado Cristiano Medina da Rocha, que representa Liniel, foi além. Disse que vai pedir a anulação do julgamento. Ele destacou que a juíza Elizabeth Louro contrariou a decisão inicial do Conselho de Sentença, que votou pela condenação de Monique nos mesmos termos que a de Jairinho. Da Rádio Nacional, no Rio de Janeiro, Cristiane Ribeiro.
1: E o Ministério Público do Rio de Janeiro também informou que vai recorrer da sentença. 6h39. Depois que mais de 100 perfis no Instagram ligados à comunidade LGBTQIA+ foram bloqueados, o Ministério Público Federal cobrou explicações do grupo Meta. A repórter Carolina Pessoa está na linha com as informações. Boa noite, Carol.
4: Olá, Bianca. Boa noite para você, boa noite para todos. Olha, o Ministério Público Federal solicitou informações ao grupo de tecnologia Meta sobre a suspensão de mais de 100 perfis ligados à comunidade LGBTQIA+, na rede social Instagram. A requisição se baseia em denúncia da Sleeping Giants Brasil, organização voltada para a luta contra a desinformação e discursos de ódio na internet. Segundo o movimento, as contas bloqueadas são voltadas à promoção de direitos e visibilidade da população LGBTQIA+, com mais de 1,5 milhão de seguidores. E a ação ocorreu em período próximo a eventos importantes do grupo, como o Dia Internacional de Combate

0: Indicação de políticas de combate a conteúdos discriminatórios e indicação de quais regras ou diretrizes teriam sido violadas por cada um dos perfis atingidos. O MPF questionou também a veracidade da informação de posterior desbloqueio de alguns perfis devido à veiculação da medida e convidou a empresa a apresentar qualquer outro esclarecimento necessário. Nossa reportagem procurou a Meta para comentar o assunto, mas não obteve resposta. Voltamos com você.
1: Pois é, Carol, vamos ver então se a Meta vai responder ao Ministério Público Federal. Você continua com a gente na linha porque tem informações sobre um crédito especial anunciado hoje pelo governo federal para mulheres empreendedoras do setor de turismo e em situação de violência. Conta pra gente, Carol.
0: Sim, Bianca, as mulheres empreendedoras no turismo em situação de vulnerabilidade devido à violência doméstica ou de gênero passarão a contar com condições financeiras especiais no novo Fundo Geral do Turismo, que é um programa do governo federal de financiamento ao setor. A medida foi anunciada hoje pelo ministro do Turismo, Gustavo Feliciano, durante o Fórum Internacional de Mulheres no Turismo em João Pessoa, na Paraíba. De acordo com o ministro, o objetivo é garantir proteção e suporte a essas mulheres, permitindo que enfrentem dificuldades financeiras com maior estabilidade em seus negócios. A iniciativa vai permitir que as beneficiárias solicitem a suspensão temporária dos pagamentos por até 6 meses e ampliação nos prazos de carência, tanto para novos financiamentos quanto para contratos que já estejam em fase de amortização. O acesso ao direito será condicionado à comprovação da situação por meio de documentos oficiais, como medidas protetivas, decisões judiciais ou boletins de ocorrência. Voltamos com você, Bianca.
1: Obrigada, Carol Pessoa. Já já você volta com Dica Cultural. 6h43. O ministro do Supremo Tribunal Federal, Alexandre de Moraes, vai ser defendido pela Advocacia Geral da União em um processo movido contra ele nos Estados Unidos pelo grupo Trump Media e a plataforma Rumble. A autorização foi dada pelo presidente do STF, ministro Edson Fachin. A própria AGU se prontificou a atuar no caso, representando a República Federativa do Brasil e o Supremo. Na ação, aberta em um tribunal federal do estado da Flórida, as empresas alegam que Moraes busca censurar cidadãos americanos com ordens de restrição e bloqueio de perfis na internet, ferindo assim a liberdade de expressão garantida pela Primeira Emenda da Constituição estadunidense. A decisão de Fachin para que a AGU atue no caso veio depois de Moraes ser notificado por e-mail a responder às acusações. O presidente da corte justificou que é cabível, do ponto de vista jurídico, a atuação da Advocacia Geral da União no caso. Isso porque no Brasil não é permitido que magistrados sejam processados pessoalmente por decisões tomadas no exercício de suas funções. 6h44, o assunto agora é educação. Amanhã termina o prazo de inscrição para o Enem. Este também é o último dia para os estudantes isentos da taxa confirmarem a participação nas provas de novembro. Voltamos com Cristiane Ribeiro.
2: Estudantes isentos da taxa de inscrição no Enem 2026 têm até esta sexta-feira, 5 de junho, para confirmar a participação nas provas. O prazo vale também para todos os outros candidatos, inclusive para aqueles que tiveram aprovada pelo INEP a justificativa de ausência na edição de 2025 para realizar as provas deste ano. Outro público contemplado pela isenção e que precisa confirmar a inscrição são os participantes do programa PED-MEIA, do Ministério da Educação. Este ano, pela primeira vez, os alunos do último ano do ensino médio de escolas públicas serão inscritos automaticamente. Mesmo assim, precisam confirmar a inscrição no sistema do Enem. Nesses casos, a confirmação serve para indicar o município de realização da prova, escolher o idioma da prova, inglês ou espanhol, e informar se será necessário atendimento especializado. Quem não está isento da taxa de inscrição tem até o dia 10 de junho para fazer o pagamento de R$ 85. As provas serão aplicadas nos dias 8 e 15 de novembro. Da Rádio Nacional, no Rio de Janeiro, Cristiane Ribeiro.
1: Hora certa, 6h45 no horário de Brasília. Você vai ouvir daqui a pouco.
3: ator Antônio Pitanga, um dos mais conhecidos do cinema novo e considerado fundamental para o protagonista

0: Protagonismo negro nas telas recebe homenagem no Centro Cultural Banco do Brasil, Rio de Janeiro.
1: 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A celebração de Corpus Christi coloriu as ruas pelo país nesta quinta-feira. Iniciada no século XIII, trazida pelos colonizadores portugueses, essa tradição católica reuniu milhares de fiéis para festejar o Santíssimo Sacramento. Jéssica do Amaral traz os destaques da solenidade.
2: A celebração de Corpus Christi coloriu as ruas pelo país nesta quinta-feira. Iniciada no século XIII e trazida pelos colonizadores portugueses, essa tradição católica reuniu milhares de fiéis para festejar o Santíssimo Sacramento. No Rio de Janeiro, o asfalto da Avenida Chile, perto da Catedral Metropolitana, ganhou cores com os tapetes de Corpus Christi. Eles começaram a ser montados por volta das 5 da manhã. O caminho é preparado para a passagem do Santíssimo Sacramento, o Jesus Eucarístico. Paróquias, irmandades, grupos religiosos e até escolas de samba estavam representados na celebração católica. No Santuário do Cristo Redentor, no alto do Morro do Corcovado, a confecção dos tapetes veio com uma novidade. Eles foram feitos com a técnica do patchwork, que utiliza diversos pedaços de tecido para formar composições maiores, com diferentes cores e estampas. Em Santana de Parnaíba, na região metropolitana de São Paulo, a 66ª Festa de Corpus Christi anunciou um dos maiores e mais belos tapetes do Brasil. Foram 850 metros de extensão e mais de 60 quadros temáticos, celebrando fé, arte e devoção. O evento contou ainda com missas, procissão e feira de artesanato. Em Brasília, a celebração também começou cedo na Esplanada dos Ministérios. Às 6 da manhã, jovens e voluntários já estavam montando o tapete, usando materiais como serragem, areia, sal, borra de café e palha de arroz. O auxiliar administrativo Herbert Alves da Silva destacou a participação dos jovens na celebração.
3: Aqui a gente celebra a Eucaristia, né? A presença real, viva de Jesus através do pão e do vinho. Bom, além de uma das mais variadas formas a gente expressar a nossa fé, principalmente enquanto juventude, é também uma forma da gente preparar o caminho para Jesus, representado no Santíssimo Sacramento.
2: À tarde, uma missa campal seguida de procissão luminosa encerram as festividades. Corpus Christi é uma das datas mais importantes do calendário da Igreja Católica. Na capital federal, acontece desde 1961. Da TV Brasil em Brasília, Jéssica do Amaral.
1: 6h49. E milhares de evangélicos estão reunidos nas ruas de São Paulo para a Marcha para Jesus. Além da tradicional caminhada, que este ano foi de 3 quilômetros, a programação inclui apresentações de artistas gospel e conta com um esquema especial de transporte e acessibilidade. As informações chegam com Tatiana Alves.
4: Nesta quinta-feira, dia de Corpus Christi, milhares de fiéis participam da Marcha para Jesus na zona norte da capital paulista. A previsão é de que até 2 milhões de pessoas participem do evento, vindas em caravanas de várias regiões. A Marcha para Jesus faz parte do calendário oficial do país desde 2009, quando foi instituído o Dia Nacional da Marcha, por meio de lei sancionada pelo presidente Luiz Inácio Lula da Silva. A legislação prevê a realização da celebração todos os anos, no primeiro sábado, após 60 dias do domingo de Páscoa. Além disso, o evento também é reconhecido em leis estaduais e municipais em diversas partes do Brasil. Autoridades públicas marcaram presença e subiram no principal trio elétrico da marcha, ao lado do apóstolo Estevão Hernandes, que preside o evento. Entre os participantes estava o advogado-geral da União, Jorge Messias. Também foram convidados para o trio, o governador de São Paulo, Tarcísio de Freitas, e o senador Flávio Bolsonaro. No palco principal, a programação segue até o fim do dia, com apresentações de diversos artistas da música gospel. Entre eles, Aline Barros, Anderson Freire, Gabriela Rocha, Thales Roberto e outros nomes conhecidos do público. Com informações da Agência Brasil, da Rádio Nacional Jornal. No Rio de Janeiro, Tatiana Alves.
1: Pelo horário de Brasília, 6h51. Na capital paraense, crianças em tratamento contra o câncer têm contado com um apoio especial. Cães terapeutas, isso mesmo. O projeto Visita Pet no Hospital Oncológico Infantil Otávio Lobo usa terapia assistida por animais para oferecer suporte emocional aos pequenos pacientes. Vamos conferir esse projeto com Cláudio Lobato, da Rádio Cultura FM de Belém, emissora da Rede Nacional de Comunicação Pública.
5: Os cães terapeutas do Hospital Oncológico Infantil Otávio Lobo já fazem parte da rotina de tratamento há 9 anos. Os cães terapeutas Chico e Thomas são doutores em alegria e gentileza. Abanar o rabo faz toda a diferença no tratamento através da interação com as crianças. Os pets exercem um papel fundamental de suporte emocional durante o tratamento, como garante a psicóloga Clarissa Guimarães.
6: Nós temos atualmente estudos que demonstram, né, que a interação com animais pode reduzir indicadores psicológicos e fisiológicos de ansiedade em crianças hospitalizadas. Crianças, mesmo hospitalizadas, continuam sendo crianças, então o componente recreativo ele tem um papel super importante. Brincadeiras, atividades lúdicas, outras experiências que sejam prazerosas para crianças, que façam sentido para elas, aumentam a motivação da criança, seja para frequentar as consultas, para participar de procedimentos e, inclusive, para permanecer engajada no tratamento.
5: A ação faz parte do projeto Visita Pet, iniciativa desenvolvida pelo Escritório de Experiência do Paciente, o EEP, do hospital, que coloca em prática a terapia assistida por animais, TA. Muito além do entretenimento, a presença dos cães atua diretamente no bem-estar emocional e físico dos pacientes, reduzindo os níveis de estresse e ansiedade comuns durante a hospitalização prolongada, como destaca a diretora do escritório, psicóloga Elizabeth Cabeça.
7: As crianças sempre reagem assim com muita alegria, com muito entusiasmo. É um momento de muita interação, não só entre as crianças em si que estão ali na brinquedoteca ou em outros espaços dentro do hospital, mas também entre crianças e profissionais. Eu digo que é um momento assim de muitos risos, de muitos carinhos, de muita interação entre todos os profissionais e as crianças.
5: A inclusão de animais no ambiente terapêutico existe desde o final do século XVII. Da Rádio Cultura FM de Belém, Cláudio Lobato, para a Rádio Nacional.

0: no Maranhão, terra do Bumba Meu Boi. Os arraiais já estão tomados pelas toadas dos grupos. E em São Luís, a partir de hoje, vários dos principais polos da festa começam sua maratona junina. Serão mais de 700 atrações nos circuitos oficiais em 70 dias de celebração aos santos católicos. O repórter Madison Euler está de volta, vai trazer a programação das festas na capital maranhense. Madison, é com você.
1: Oi, Bianca. Destacando aqui alguns dos polos, o Arraial da Cidade na Praça Maria Aragão, aqui em São Luís, abre hoje oficialmente seu palco para receber os grupos culturais e shows. Serão atrações de quinta a domingo, a partir das 18h30 até o dia 29 de junho, reunindo também cultura popular, gastronomia e tendas de forró. Nesse primeiro fim de semana, entre os grupos de Bumba Boi estão o Santa Fé, o Bumba Meu Boi de Axixá, Brilho da Ilha, Boi da Pindoba, e nos shows os destaques são a cantora Tati Girl, o Zezo, a Márcia Felipe e o Forró Garota Safada. Hoje também acontece a abertura do Arraial Itaquibacanga, no bairro do Anjo da Guarda, com apresentações do Coco Pirinã, da Companhia Folclórica Boizinho Barrica, grupos de dança portuguesa e também, claro, os grupos de Bumba Boi, entre eles o Boi da Maioba, que completa agora em 2026, 129 anos. Bianca.
0: E, Madison, tem muita animação por aí, né? Já deu para perceber. E eu quero saber qual é a programação para os próximos dias desse feriadão.
1: Bianca, amanhã tem a abertura de mais dois polos, o Arraial do Maiobão e da Coab, aqui em São Luís, na programação de abertura símbolos das manifestações culturais maranhenses, como as quadrilhas, o tambor de crioula, cacuriá, as danças

0: portuguesas e vários grupos de Bumba Boi. E os shows serão de Thaís Moreno e o Anderson Mendonça. No Maiobão terá o Arraial até o dia 28 de junho e na Coab até o dia 19 de junho. Já no sábado tem um dos principais arraiais aqui da capital, que é o Arraial do Ipem, que começa sua maratona de shows e apresentações culturais que seguem até o dia 5 de julho. Dois grandes palcos receberão shows de artistas nacionais e maranhenses, além de dezenas de grupos folclóricos. E também no sábado começa o Bumba Meu São João, que é um espaço que foi montado na Arena Castelão. Serão 18 atrações nacionais até o dia 5 de julho. E a estreia do Arraial fica por conta do Bruno Marrone e do Projeto Dominguinho, com o João Gomes, o JP e o Mestrinho. Volto com você, Bianca.
1: Ok, obrigada pela sua participação hoje, Madison, e por todas essas dicas legais aí. Obrigada, 6h57. Antônio Pitanga, um dos atores mais conhecidos do cinema novo e considerado fundamental para o protagonismo negro nas telas, é tema de uma mostra que está aberta no Centro Cultural Banco do Brasil, Rio de Janeiro. E é para lá que a gente volta ao vivo com a Carolina Pessoa. É com você, Carol.
2: E Bianca, mais uma vez, boa noite para você e para todos. Olha, nessa mostra, a trajetória do ator Antônio Pitanga é contada por meio de uma grande retrospectiva. Ele destacou-se especialmente pela atuação no período do Cinema Novo, movimento de renovação estética e política do cinema brasileiro, marcado por narrativas voltadas às desigualdades sociais e às tensões do país, e atuou em filmes centrais do período, tornando-se um dos rostos mais conhecidos. Sueli Voltarelli, gerente-geral do Centro Cultural Banco do Brasil, Rio de Janeiro, conta como surgiu esse projeto.
3: A ideia de fazer a mostra sobre o Pitanga e homenagear o Pitanga surgiu a partir de uma inscrição da mostra no nosso edital de seleção de projetos. Nos apaixonamos pelo projeto, entendemos que era uma coisa muito importante a ser feita.
2: Sueli também destaca a importância de Antônio Pitanga na história do cinema.
3: Ele trabalhou com Glauber Rocha e está ativo até hoje. Então, são muitos e muitos anos que ele está no cinema brasileiro e é muito, muito merecido essa homenagem.
2: A programação da Mostra Pitanga reúne clássicos da sétima arte, com a participação do artista, obras restauradas e atividades paralelas, como um curso, leitura dramática e mesa redonda. As sessões de cinema reúnem 39 filmes, entre longas, médias e curtas metragens, que atravessam diferentes momentos do cinema brasileiro. A Mostra Pitanga fica em cartaz até o próximo dia 29, com a entrada franca. Uma boa oportunidade para conhecer a história do artista, né? Voltamos com você.
1: É verdade, Carol. Muito obrigada pela dica. 6h59 no horário de Brasília. O repórter nacional fica por aqui com trabalhos técnicos de Andrew Gomes. Nos siga pelo Instagram, @Rádio Nacional Notícias. A gente volta amanhã. Boa noite. Tchau, tchau.
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7: Olá, a partir de agora na locução eu, Marli Arboleia, trabalhos técnicos de Jaime Batista. É um grande prazer ter a sua companhia aqui na Rádio Nacional e a gente ouve Tim Maia, música dele, do Leme ao Pontal.

0: Foi Zélia Duncan, de Bia Paes Leme, e Zélia Duncan, Eu Mudei. Adriana Calcanhoto, dela, e Antônio Cícero, Inverno.
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0: Zé Ramalho, de Zé Ramalho, Ave de Prata.
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foi Jorge Benjor, dele, Princesa. Márcio Faraco, dele, O Tempo. 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Belchior de Belchior, todo sujo de batom.

Flávia Bittencourt, de Dominguinhos, e Gilberto Gil, Abria a Porta. Teve também o Rapa, de Yuca, Falcão, Xandão, Lobato e Lauro Farias, Pescador de Ilusões.

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3: Gilberto Gil, de Dorival Caymmi, Marina.

Você ouviu Marco Pereira, de Marco, Chaz, também Bossa Cuca Nova e Wilson Simoninha, de Chico Buarque. Essa moça tá diferente. 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Gal Costa, música de Chico Buarque, Quem Te Viu, Quem Te Vê.

Marina Lima, de Stevie Wonder, Sérgio de Souza e Antônio Cícero, Pé na Tábua. Também Maria Bethânia, de Djavan, Tenha Calma.

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1: Maria Rita, de Davi Moraes e Alvinho Lancelotti, Coração a Batucar.

Aline Calisto, Jarlindo Cruz, Dom e Zeca Pagodinho, Flor Morena. Antes teve Paula Lima, Jacir Marques e Arlindo Cruz e Maurição, Tirou Onda. 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Elis Regina, de Belchior, Como Nossos Pais. Não quer...

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